0: Bom dia. As notícias a esta hora apresentadas por Nelson Moura. O Presidente da República, Daniel Chapo, recebeu esta quinta-feira em Maputo a embaixadora dos Países Baixos em Moçambique, Elsbeth Ackermann, pelo término da missão diplomática no país. Em audiências separadas, o chefe de Estado recebeu igualmente o embaixador da França, Yann Pradou, que também termina a sua missão em Moçambique. No encontro, os dois diplomatas reafirmaram o compromisso dos seus países em continuar a aprofundar as relações bilaterais e a cooperação em áreas estratégicas. A embaixadora dos Países Baixos, Elsbeth Ackermann, destacou a importância da parceria entre Moçambique e os Países Baixos, centrada no desenvolvimento económico e na melhoria das condições de vida das populações.
1: Tive uma conversa muito, muito interessante com o presidente Daniel Chapo. Foi um grande prazer de ter tempo com ele. Conversamos na amizade entre nossos países e também o nosso compromisso de continuar de trabalhar para desenvolver de económico dos nossos países, mas também para melhorar a situação das nossas populações.
0: Esta sexta-feira, o Presidente da República vai orientar em Maputo a cerimónia de abertura do simpósio comemorativo dos 40 anos da institucionalização do cargo de Primeiro-Ministro e da criação do Gabinete de Apoio ao titular do cargo. Arrancam na próxima semana as intervenções de emergência em várias secções do troço Pambara-Save, na Estrada Nacional número 1, na província de Inhambane. O ministro dos Transportes e Logística, João Machomb, que anunciou o fato no final da sua visita de 2 dias a Inhambane, disse que as intervenções estão avaliadas em mais de 130

0: Exato, melhor que mitigar.
1: O desafio é grande, o ideal era termos uma estrada mais transitável, portanto é isso que nós sempre nos comprometemos a fazer. A limitação que temos em pôr a estrada funcional, toda ela ao mesmo tempo, é o que faz com que até este momento não tenhamos ainda funcional. Mas a prazo nos saber que pronto, as obras vão iniciar a partir da próxima semana e vamos atacar os troços críticos da zona norte da província de Inhambá até a província de Sofala.
0: Ministro dos Transportes e Logística João Machomba anunciando em Inhambá no arranque das obras de reabilitação do troço Pambara-Save na Estrada Nacional número 1 na província de Inhambá. O governo está a elaborar um plano para reduzir o impacto do fenómeno El Niño nas regiões centro e sul do país. O ministro das Obras Públicas, Habitação e Recursos Hídricos, Fernando Rafael, disse que o referido plano será submetido brevemente ao Conselho de Ministros para a sua aprovação. Fernando Rafael informou que, por conta do fenómeno, algumas zonas do país poderão restar uma escassez de precipitação, facto que leva o Executivo a apressar a recuperação de sistemas de abastecimento de água que se encontram inoperacionais.
2: Este plano visa, primeiro, recuperar todos os sistemas inoperacionais, todas as fontes manuais inoperacionais, e também visa assegurar, aumentar a disponibilidade de água em zonas específicas onde já estamos a mapear que vai ter esse impacto severo do efeito do El Niño.
0: O ministro das Obras Públicas, Habitação e Recursos Hídricos, Fernando Rafael, falava esta quinta-feira em Nacala Porto durante uma visita efetuada à barragem local. A bancada parlamentar do Movimento Democrático de Moçambique defende mais investimentos na educação e considera preocupante a atual situação do setor no país. A posição foi manifestada esta quinta-feira em Maputo durante o encontro de trabalho com as autoridades do Ministério da Educação e Cultura. Na ocasião, o MDM apontou ainda a necessidade de maior aposta no ensino técnico profissional, que considera fundamental para responder aos elevados níveis de desemprego no país. No mesmo encontro, a ministra da Educação e Cultura, Samaria Tovela, assegurou que o governo está a trabalhar para melhorar a qualidade do ensino com aposta nas ciências, na formação técnico-profissional e na preparação dos jovens para o mercado de trabalho.
3: A maior aposta é melhorar os laboratórios, esse diálogo que nós temos com o setor produtivo para que todos adquiram as competências e competências que sirvam para, principalmente para a questão do autoemprego e também para a empregabilidade, olhando para a indústria que nós efetivamente como país iremos desenvolver por causa dos recursos que nós temos.
0: Ministra da Educação e Cultura, Samaria Tovela, intervindo esta quinta-feira em Maputo no final de um encontro de trabalho com o deputado do MDM. O secretário do Comitê Central da Frelimo para a Mobilização e Organizações Sociais exige coesão e vigilância dos membros do partido durante os preparativos da 11ª Conferência Nacional de Quadros, que vai ter lugar próxima semana na cidade de Chimoio, em Manica. Gonçalves Gemus quer que os membros da Frelimo, em Chimoio, envolvam-se em todas as fases preparatórias da conferência e na realização do evento. Gemus falava esta quinta-feira na cidade de Chimoio, no encontro que manteve com membros da Frelimo no âmbito dos preparativos da conferência.
4: Também deixamos a mensagem para que cada órgão a nível da base possa mobilizar mais membros, militantes, simpatizantes e a população em geral para recebermos condignamente o camarada Daniel Francisco Chapo no aeroporto, mas também a participação condigna e massiva no último dia dos trabalhos que vai culminar com um comício popular.
0: O secretário do Comitê Central disse que a Conferência Nacional de Quadros servirá para confirmar que o Partido Frelimo continua determinado em contribuir para o desenvolvimento socioeconómico de Moçambique. No desporto, o selecionador nacional de futebol, Chiquinho Conde, queixa-se da falta de condições logísticas para observar jogadores nacionais dentro e fora do país. O selecionador nacional diz que, perante esta situação, limita-se a ver os jogos de Moçambola apenas na cidade de Maputo. O selecionador nacional falava esta quinta-feira na cidade de Maputo, numa palestra promovida pelo Seminário Desafio. Atualidade internacional. A Polícia Judiciária da Argélia anunciou esta quinta-feira ter desmantelado uma rede criminosa transnacional dedicada ao tráfico irregular de imigrantes. Os membros do grupo são também acusados de traficar igualmente droga e branquear capitais. No âmbito da luta contra a migração irregular, a polícia da província argelina de El Tarf deteve esta quarta-feira 4 indivíduos e apreendeu 2 embarcações usadas para o tráfico de pessoas. Temperaturas máximas previstas para esta sexta-feira. A cidade de Pemba poderá registrar 29 graus centígrados de máxima, seguida por Tete e Nampula com 27. Maputo, Inhambane e Quilimane, 23. Xai-Xai, Vilanculibeira, 22. Chimoio, 20. Lixinga, 19 graus centígrados de temperatura máxima. Apresentamos as notícias próximas às 6 horas no Jornal da Manhã.

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0: Muito bom dia Moçambique, bom dia estimado ouvinte, bem-vindo ao Jornal da Manhã da Rádio Moçambique. Em destaque nesta manhã de sexta-feira, autoridades sanitárias em Sofala alertam para um possível agravamento da situação da cólera na sequência da chuva que se registra um pouco por toda a província. O Conselho Municipal de Marraquene, na província de Maputo, vai revogar doates de mais de 700 parcelas subaproveitadas. Este é o segundo aviso em apenas 3 meses. Comunidades abrangidas pelo Parque Nacional do Arquipélago do Bazaruto, na província de Inhambane, não recebem os 20% resultantes da exploração de recursos naturais. A situação está a complicar a implementação de alguns projetos de desenvolvimento comunitário. No estrangeiro, o Japão doa 1,9 milhão de dólares em ajuda alimentar ao Malawi para dar assistência a 170 mil pessoas que deverão enfrentar fome no país. São apenas os destaques do Jornal da Manhã, edição desta sexta-feira, dia em que o Presidente da República orienta a cerimônia de abertura do simpósio comemorativo dos 40 anos da institucionalização do cargo do Primeiro-Ministro e da criação do Gabinete de Apoio ao titular deste cargo. Em nome de todos os profissionais que pelo país e região austral do continente garantem este magazine informativo, receba as nossas mais cordiais saudações. São saudações de Sidónio Pires, que está na sonorização, Gerson Jamis nas notícias. Eu sou Adair Tulipang, na edição e apresentação. Vote, me escuta. Habitualmente, começamos com a atualização da informação em forma de notícias do país e do mundo. Está já posicionado o jornalista Gerson Jamis. Gerson, bom dia.
1: Bom dia, Deri Tulipang e ouvinte. O presidente da República, Daniel Chapo, orienta hoje em Maputo a cerimónia de abertura do simpósio.

0: e comemorativo dos 40 anos da institucionalização do cargo de primeiro-ministro e da criação do gabinete de apoio ao titular do cargo. O evento, que decorre sob o lema 40 anos consolidando a coordenação da ação governativa, vai reunir diferentes intervenientes para uma reflexão sobre a evolução, o papel e os desafios associados à coordenação da ação governativa ao longo das 4 décadas de institucionalização do cargo de primeiro-ministro em Moçambique. No âmbito das comemorações, o chefe de Estado vai igualmente inaugurar a exposição fotográfica, que apresenta documentos oficiais e outros testemunhos, bem como diferentes momentos da trajetória da instituição, indica um comunicado da Presidência da República. E ontem, o presidente da República, Daniel Chapo, recebeu a embaixadora dos Países Baixos em Moçambique, Elizabeth Ackermann, pelo término da sua missão diplomática no país. Em audiências separadas, o chefe de Estado recebeu igualmente o embaixador da França, Yann Prédot, que também termina a sua missão em Moçambique. No encontro, os dois diplomatas reafirmaram o compromisso dos seus países em continuar a aprofundar as relações bilaterais e a cooperação em áreas estratégicas. A embaixadora dos Países Baixos, Elizabeth Ackermann, destacou a importância da parceria entre Moçambique e os Países Baixos, centrada no desenvolvimento económico e na melhoria das condições de vida das populações.
1: Conversamos na amizade entre nossos países e também o nosso compromisso de continuar de trabalhar para desenvolver de económico dos nossos países, mas também para melhorar a situação das nossas populações.
0: Embaixadora dos Países Baixos em Moçambique, Elizabeth Ackermann, após ter sido recebida pelo presidente da República, Daniel Chapo, pelo término da sua missão diplomática no país. Arrancam na próxima semana as intervenções de emergência em várias secções do troço Pambara-Save, na Estrada Nacional número 1, na província de Inhambane. O ministro dos Transportes e Logística, João Malhombe, que anunciou o facto no final da sua visita de 2 dias a Inhambane, disse que as intervenções estão avaliadas em mais de 137 milhões de meticais.
2: O desafio é grande, o ideal era termos uma estrada mais transitável, portanto é isso que nós sempre nos comprometemos a fazer. A limitação que temos em pôr a estrada funcional, toda ela ao mesmo tempo, é o que faz com que até esse momento não tenhamos aí nenhum funcional. Mas apraz nos saber que pronto, as obras vão iniciar a partir da próxima semana e vamos atacar os troços críticos da zona norte da província de Inhambane até a província de Sofala.
0: Ministro dos Transportes e Logística, João Matlhomba, anunciando em Inhambane o arranque das obras de reabilitação do troço Pambara-Save na Estrada Nacional número 1, na província de Inhambane. O governo está a elaborar um plano para reduzir o impacto do fenómeno El Niño nas regiões centro e sul do país. O ministro das Obras Públicas, Habitação e Recursos Hídricos disse que o referido plano será submetido brevemente ao Conselho de Ministros para sua aprovação. Fernando Rafael informou que, por conta do fenómeno, algumas zonas do país poderão registrar uma escassez de precipitação, facto que leva o executivo a apressar a recuperação de sistemas de abastecimento de água que se encontram inoperacionais.
3: Este plano visa, primeiro, recuperar todos os sistemas inoperacionais, todas as fontes manuais inoperacionais, e também visa assegurar, aumentar a disponibilidade de água em zonas específicas onde já estamos a mapear que vai ter este impacto severo do efeito do El Niño.
0: O ministro das Obras Públicas, Habitação e Recursos Hídricos, Fernando Rafael, falava esta quinta-feira em Nacalaporto durante uma visita efetuada à barragem local. A bancada parlamentar do Movimento Democrático de Moçambique defende mais investimentos no setor de educação no país. A posição foi manifestada ontem em Maputo, durante um encontro de trabalho com as autoridades do Ministério da Educação e Cultura. A ministra da Educação e Cultura, Samaria Tovela, assegurou que o governo está a trabalhar para melhorar a qualidade do ensino com aposta na formação técnico-profissional.
4: A maior aposta é melhorar os laboratórios, todos adquiram as competências e competências que sirvam principalmente para a questão do autoemprego e também para a empregabilidade, olhando para a indústria que nós, como país, iremos desenvolver por causa dos recursos que nós temos.
0: Ministra da Educação e Cultura, Samaria Tovela. O secretário do Comitê Central da Frelimo para Mobilização e Organizações Sociais exige coesão e vigilância dos membros do partido durante os preparativos da 11ª Conferência Nacional de Quadros a ter lugar próxima semana na cidade de Chimoio, em Manica. Gonçalves Gemus quer que os membros da Frelimo em Chimoio envolvam-se em todas as fases preparatórias da conferência e na realização do evento.
5: Também deixamos a mensagem para que cada órgão a nível da base possa mobilizar mais membros, militantes, simpatizantes e a população em geral para recebermos condignamente o camarada Daniel Francisco Chapo no aeroporto, mas também a participação condigna e massiva no último dia dos trabalhos que vai culminar com um comício popular.
0: O secretário do Comitê Central da Frelimo para Mobilização e Organizações Sociais falava esta quinta-feira na cidade de Chimoio, no encontro que manteve com membros da Frelimo no âmbito dos preparativos da conferência. Na atualidade internacional, Japão vai doar 1,9 milhão de dólares em ajuda alimentar ao Malawi para dar assistência a 170 mil pessoas que deverão enfrentar fome no país. A assistência surge depois de o Comitê de Avaliação da Vulnerabilidade do Malawi ter anunciado na semana passada que cerca de 2,6 milhões de pessoas no país deverão enfrentar insegurança alimentar a nível crítico entre outubro e março. Ao fim, apresentamos as notícias das 6. Acompanhe as próximas às 7 horas.

0: Quando são 6 horas e 10 minutos, vamos conhecer a previsão do tempo para esta sexta-feira e fazemos por isso a ligação com o Instituto Nacional de Meteorologia, onde está posicionado o meteorologista Gonçalves Mabuji. Gonçalves, bom dia.
1: Bom dia, estimados ouvintes da Rádio Moçambique. Previsão do estado do tempo para hoje, sexta-feira, dia 14 de agosto de 2026. O Instituto Nacional de Meteorologia prevê para as províncias da região norte céu pouco nublado, localmente muito nublado, com possibilidade de chuvas fracas, principalmente ao longo da faixa costeira. Vento de sueste a sudoeste fraco a moderado, soprando por vezes com rajadas. Para as províncias da região centro, céu pouco nublado, localmente muito nublado. Chuvas fracas locais, podendo ocorrer regime moderado, nas províncias de Zambeze, acompanhados por vezes de trovada. Vento de sueste a sudoeste fraco a moderado, soprando por vezes com rajadas. E para as províncias da região sul, espere-se tempo ameno e frio, com céu pouco nublado, temporalmente muito nublado, com possibilidade de chuvas fracas locais, principalmente nos distritos costeiros das províncias de Inhambane e Gaza. Vento de sueste a leste fraco a moderado. Temperaturas máximas previstas em graus Celsius. A cidade de Pemba será a cidade que terá a temperatura mais elevada, de 29 graus Celsius, seguido de Tete e Nampula com 27, Maputo, Inhambane e Quilimane, 23, Xai-Xai, Vilanculos e Beira, 22, Chimoio, 20, e por último temos Lixinga com 9 graus Celsius. É tudo quanto à previsão do estado do tempo para hoje. Bom dia, até a próxima.

0: Seguimos viagem agora pelas capitais provinciais para retratarmos logo pela manhã o pulsar das comunidades em informação e de resto as comunidades abrangidas pelo Parque Nacional do Arquipélago do Bazaruto, na província de Inhambane, não recebem os 20% resultantes da exploração de recursos naturais. Esta situação, em Efraim Macitela, está a complicar a concretização de alguns projetos de desenvolvimento comunitário.
1: A última canalização ocorreu em 2024, cujo valor foi deduzido das receitas arrecadadas em 2023. A paralisação dos desembolsos, motivada pela atual conjuntura económica, compromete a melhoria da paralisação de serviços de saúde, reabilitação de escolas, ações de proteção e redução da pressão sobre recursos marinhos na ilha de Bazaruto. A crise afeta também a gestão do próprio Parque Nacional do Arquipélago de Bazaruto, limitando as atividades de fiscalização, controlo de receitas e manutenção de meios operativos. O administrador do Parque Nacional do Arquipélago de Bazaruto, Armando Nguenha, reconhece as dificuldades e garante que os valores serão pagos logo que a situação financeira estabilizar-se.
2: As comunidades têm feito muita questão sobre o valor de 2024 e 2025 que não receberam. E nós temos dito claramente que esse dinheiro, a qualquer altura que for desembolsado, terá que ser entregue. Mas é difícil fazer essa mensagem passar, porque são 2 anos que estão à espera. Embora esta situação esteja relacionada com o contexto atual econômico do país, tem afetado negativamente os esforços da gestão, sobretudo pela dificuldade de explicar às comunidades a interrupção deste benefício que vinha sendo recebido de forma regular até maio de 2024.
1: Administrador do Parque Nacional do Arquipélago de Bazaruto, Armando Nguenha, e o atraso no desembolso dos 20% das taxas de exploração de recursos naturais e turismo. O Parque Nacional do Arquipélago de Bazaruto é uma das principais reservas marinhas do país, onde o equilíbrio entre a conservação e o apoio comunitário é fundamental para o sucesso da biodiversidade. Adérito, fecho a nossa intervenção com esta nota. O governador de Inhambane, Francisco Pagula, está neste momento na estrada com destino ao distrito de Vilanculo para proceder ao lançamento, dentro de alguns instantes, da primeira pedra para a construção de um centro de saúde na região de Mururi. Muhanitiko, Raíssa Titsomba, Tamakwati, Renane Bimbi, Kase Hatona, Hanzisa Ateko, de Inhambane, Efraim Macitela, bom dia e votos de um feliz início do fim de semana.
0: Muito bom dia, Efraim Macitela, e bom trabalho por aí. O Conselho Municipal de Marraquene, na província de Maputo, vai revogar o direito de uso e aproveitamento de terra a mais de 700 titulares de parcelas subaproveitadas. É o segundo aviso emitido pelas autoridades municipais em menos de 3 meses, depois de, em junho último, ter dado um prazo de 90 dias aos titulares dos doados para a apresentação de projetos concretos de aproveitamento de espaços atribuídos. Domingos Macalane.
3: Entretanto, até aqui, alguns não conseguiram justificar a atividade dos seus espaços e outros simplesmente não compareceram. O presidente do Conselho Municipal de Marraquene, Chafi Sidat, assegura que todos os proprietários dos doates a serem revogados foram formalmente notificados pelas autoridades.
4: Alguns vieram reclamar depois de nós deixarmos avisos. Melhor vir conversar com o município antes de ficar sem todo o terreno. Fazer uma renegociação municipal ou apresentar projetos claros de desenvolvimento dessas áreas, porque não vamos vacilar. Nesse aspecto não vamos vacilar. Vamos tomar medidas mesmo para essas terras ociosas.
3: Chefe Cidade explica que a revocação de doates em terras ociosas visa dar resposta à pressão que é exercida à edilidade, visando a aquisição de espaços para habitação.
4: Há uma dificuldade tremenda de espaço. As pessoas dizem que sim, existem, porque nós vemos terrenos vazios. Ninguém faz nada. Sim, pode estar vazio, mas sempre há um dono que existe desse terreno e os processos de revogação desses doates ou qualquer coisa são processos complicados, embora nós já tenhamos iniciado, e requerem paciência e tempo.
3: Presidente do Conselho Municipal de Marraquene, Chafi Sidat, e o processo de revogação de doates a cerca de 700 titulares é do direito de uso e aproveitamento de terra por falta de utilização. Mwingisit, Aixengilene Kakuva, Moçambique, Alembango, Akuzula, Nintuananu, Damatola Domingos Macalani, bom dia.
0: Muito bom dia, Domingos Macalane. Olhemos para o setor da saúde. A chuva que se registra um pouco por toda a província de Sofala pode agravar a situação da cólera. As autoridades sanitárias já apelam a cuidados redobrados, assinalando haver risco elevado de aumento dos casos da doença. Felipe Jorge.
5: A província já contabiliza mais de 420 casos nos quatro distritos abraços com a epidemia, nomeadamente Xibabava, Xemba, Gorongosa e Nhamatanda. Há a registrar 5 mortes, todas ocorridas em Xibabava, que possui o maior número de pacientes diagnosticados com cólera. Reunido esta quinta-feira na 10ª sessão ordinária, o Conselho Provincial dos Serviços de Representação do Estado em Sofala expressou preocupação com a possibilidade de alastramento do surto devido à chuva. O porta-voz do encontro, Hassan Abdallah, diz que é preciso que a população reforce as medidas preventivas e, por outro lado, garante que as autoridades sanitárias estão a fazer de tudo para evitar a propagação da doença.
6: A mensagem principal em relação ao surto de cólera é o comportamento individual, a associação do comportamento individual com comportamentos coletivos. Estamos a falar dos fatores que contribuam para o ambiente sanitário. Devemos manter individualmente todas aquelas medidas de prevenção, a lavagem das mãos. Repetimos sempre que a cólera, conhecida como doença de mãos sujas, a transmissão é fecal-oral. No entanto, as mãos sujas, o contato com a boca, a má conservação do material que nós vendemos nos mercados, isso tudo contribui para a propagação da doença.
5: O porta-voz da 10ª Sessão Ordinária do Conselho Provincial dos Serviços de Representação do Estado em Sofala, Hassan Abdallah, apelando ao reforço dos cuidados face ao risco de agravamento do surto da cólera. 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Cuidado com o TV que colera. Felipe Jorge, Beira.
0: E o setor da saúde no distrito de Mutarara, em Tete, receia que a ocorrência do fenômeno climático El Niño aumente os índices de desnutrição em crianças naquela região. Adriano Bicuani.
7: Segundo a diretora da Saúde, Mulher e Ação Social, caso a situação aconteça tal como o previsto, o problema da insegurança alimentar, que atualmente é uma realidade, também poderá agravar a falta de nutrientes para uma alimentação saudável. Dina João disse que a sua instituição estava a um bom ritmo na redução dos casos de desnutrição nos últimos meses, mas considera que a situação poderá regredir. Segundo a nossa entrevistada, o facto obriga o seu setor a redobrar medidas para fazer face a situação.
8: Então, se esse fenômeno realmente for acontecer assim na magnitude em que foi prevista, quero dizer que daqui aos 6 meses nós vamos registrar casos de desnutrição a nível do nosso distrito. Sendo que o nosso foco era de quase terminar ou eliminar esses casos, mas por causa desse fenômeno quase que ninguém vai produzir. E aquelas crianças, depois de terem desnutrição, todos eles desaguam para o setor saúde. Então, o nosso nível, esse é um desafio que nós temos que lutar a todo nível como governo. Sei que não tem como mudar o clima, mas quando chegar essa fase, teremos que fazer esforço através de apoio de parceiro para nós podermos apoiar essas crianças que estarão afetadas por esse fenômeno.
7: A diretora da Saúde, Mulher e Ação Social de Mutarara deu a conhecer que aquela região tem estado a registrar casos de desnutrição com frequência devido às mudanças climáticas que têm contribuído negativamente na produção agrícola. A Rádio Moçambique soube da diretora Dina João que, no primeiro semestre, o seu distrito registrou 56 internamentos de crianças com desnutrição contra 107 do igual período do ano passado. 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Da cidade de Tete, Adriano Bicon. Bom dia, até a próxima oportunidade.
0: Muito bom dia, mudamos de capítulo. A rede viária de Moçambique, Revimo, vai realizar obras de manutenção em vários pontos da Estrada Nacional número 6, ENC, Jemanica, antes do início da próxima época chuvosa. Jornalista Dine Kassamo.
9: A informação foi avançada pelo diretor do Centro de Assistência e Manutenção da Revimo em Manica, Lourenço Nhamue. Segundo a fonte, o empreiteiro já está mobilizado para intervir nos pontos identificados, com trabalhos concentrados, sobretudo, na plataforma da estrada, onde algumas zonas apresentam sinais de degradação. refere que as obras têm como objetivo melhorar as condições de circulação e prevenir a degradação da estrada durante a próxima época chuvosa.
10: A estrada está apresentando algumas patologias e, para fazer face a isso, nós temos as empreitadas que vão continuando. O empreiteiro já está cá mobilizado. Vamos fazendo intervenções porque não queremos correr o risco de intervirmos e logo a seguir termos chuvas. Nós vamos fazendo intervenções pontuais para garantir que, ao longo desse período que nos resta até a época chuvosa, não tenhamos patologias que comprometam a posteriori a boa circulação na via. Em termos de localização, temos no quilómetro 127, 125, 122, 138, incluindo 135. Mesmo aqui na zona de Mutira, temos algumas patologias, mas neste momento não se apresentam tão graves que possam exigir uma intervenção imediata. Mas estamos fazendo uma monitoria de tal sorte que sempre que houver alguma patologia que dê indicações de gravidade, o empreiteiro esteja à altura de fazer essa intervenção.
9: Lourenço Nhamue diz ainda que a sinalização da ANSES em Manica é atualmente considerada adequada, estando prevista a melhoria da sinalização horizontal depois das intervenções no pavimento. 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De Chimoio, Dine Kassam.
0: No distrito de Limpopo, em Gaza, será concluído em breve o projeto executivo para a construção de raiz da ponte sobre o rio Lumane, ligando os postos administrativos de Chikumbane e Zongwene, tal como refere Francisco Nelson. Francisco, bom dia.
11: Ora viva, bom dia, Adérito Lipangue ouvinte. Além da construção da ponte, será feito um aterro elevando a cota da estrada numa extensão de 8 km para garantir a resiliência e evitar cortes em caso de chuvas intensas e inundações. O administrador do distrito do Limpopo, Virgílio Muxanga, informou que até o momento já foi concluído o estudo geofísico para a construção da ponte sobre o rio Lumane. Atualmente, a travessia sobre este rio é assegurada por uma ponte metálica em avançado estado de degradação, situação que coloca em risco a segurança de pessoas e bens. Virgílio Muxanga explica que com a construção de uma nova ponte sobre o rio Lumane, o troço Chikumbane-Zongwene servirá de alternativa à Estrada Nacional número 1 e vai galvanizar o turismo na zona costeira das províncias de Gaza e Maputo.
12: Podemos adivinhar que todo o Limpopo e a província de Gaza, porque trata-se de uma estrada, de um corredor turístico. A partir de Chikumbane pode-se chegar a Manissa, pode-se chegar a Marraquene, pode-se chegar à Costa do Sol. Então nós entendemos que esta é uma alternativa viável para a nossa Estrada Nacional número 1. É um eixo turístico que começa de Costa do Sol até Chikumbane. Portanto, há de ser de grande valia a construção dessa ponte e que vai oferecer uma alternativa viável para a Estrada Nacional número 1 e vai catapultar naturalmente o desenvolvimento do distrito no que diz respeito ao turismo, a outros tipos de investimento, às indústrias, que teríamos que as empresas que abandonaram o distrito lá de Zongwene por conta das condições da ponte possam retomar as suas atividades.
11: Administrador do distrito do Limpopo, Virgílio Muxanga, e o projeto de construção da ponte sobre o rio Lumane, ligando os postos administrativos de Chikumbane e Zongwene. Mwingisete, Aihanye Rikurula, Francisco Nelson, cidade de Xaxai, muito bom dia e bom início de final de semana. Bom trabalho aí, Adérito Lipangue.
0: Muito obrigado, Francisco Nelson. Bom trabalho para si também. Seguimos agora ao distrito de Meluco, em Cabo Delgado, onde decorre a reconstrução de 15 salas de aula destruídas pelo ciclone Kenneth em 2019 para assegurar a melhoria das condições de ensino e aprendizagem a mais de 5 mil alunos. O detalhe por Sumali Gilberto.
13: As obras estavam interrompidas desde 2022 devido ao abandono dos empreiteiros por fatores associados ao terrorismo. O diretor do Serviço Distrital de Educação, Juventude e Tecnologia em Meluco, ao avançar estas informações à Rádio Moçambique, disse que decorrem a um ritmo satisfatório as obras de reabilitação das 15 salas de aula financiadas pelo Unicef, Fundo das Nações Unidas para a Infância. Xavier Rumeque explicou que, uma vez concluídas as obras de reconstrução daquelas infraestruturas escolares, serão garantidas a dignidade e a segurança aos alunos que atualmente assistem às aulas em condições precárias.
14: As obras são subdivididas em 7 salas de aulas para o empreiteiro local, 8 salas de aulas para o Tupemba, sendo que o empreiteiro, o local, já terminou com a reabilitação, faltam acabamentos, proximamente poderá fazer entregas, e eu passo que o outro está numa fase de aproximadamente 40% de execução da sua obra. E esperamos que nos próximos tempos também termine com a reabilitação e faça entrega. Estamos a fazer esforço como governo, no sentido de todas as obras serem reparadas. Nós temos algumas dificuldades da ordem financeira, por isso que contactamos parceiros para nos apoiarem. Temos tido essa resposta. O que podemos apelar é que os nossos parceiros, quando nos ouvirem aclamar por um apoio, devem nos responder favoravelmente, porque estamos a precisar.
13: O diretor do Serviço Distrital de Educação, Juventude e Tecnologia em Meluco, Xavier Romeque, acrescentou que, além das 15 salas de aula em obras, outras 4 necessitam de reabilitação, estando em curso a mobilização de fundo junto de parceiros. Nauá Madi, Nassabão, Emarrivo, Unhemé, Kipindupindu. Sumaria Gilberto Mpemba, muito bom dia.

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É chegado o momento para recapitularmos as notas em destaque nesta manhã de sexta-feira. Autoridades sanitárias em Sofala alertam para um possível agravamento da situação da cólera na sequência da chuva que se registra um pouco por toda a província. E o Conselho Municipal de Marraquene, na província de Maputo, vai revogar doates de mais de 700 parcelas subaproveitadas. Este é o segundo aviso em apenas 3 meses. Comunidades abrangidas pelo Parque Nacional do Arquipélago do Bazaruto, na província de Inhambane, não recebem os 20% resultantes da exploração de recursos naturais. A situação está a complicar a implementação de alguns projetos de desenvolvimento comunitário. No estrangeiro, Japão doa 1,9 milhão de dólares em ajuda alimentar ao Malawi para dar assistência a 170 mil pessoas que deverão enfrentar fome no país. São apenas os destaques do Jornal da Manhã desta sexta-feira, dia em que o Presidente da República orienta a cerimónia de abertura do simpósio comemorativo dos 40 anos da institucionalização do cargo do Primeiro-Ministro e a criação do Gabinete de Apoio ao titular deste cargo.

0: Fazemos agora nova ligação com o Instituto Nacional de Meteorologia para o meteorologista Gonçalves Mabui recapitular a previsão do tempo para esta sexta-feira. Uma vez mais, bom dia, Gonçalves.
1: Bom dia, estimados ouvintes da Rádio Moçambique. Previsão do estado do tempo para hoje, sexta-feira, dia 14 de agosto de 2026. O Instituto Nacional de Meteorologia prevê para as províncias da região norte, céu pouco nublado, localmente muito nublado, com possibilidade de chuvas fracas, principalmente ao longo da faixa costeira. Vento de sueste a sudoeste fraco a moderado, soprando por vezes com rajadas. Para as províncias da região centro, céu pouco nublado, localmente muito nublado. Chuvas fracas locais, podendo ocorrer regime moderado nas províncias de Zambeze, acompanhados por vezes de trovada. Vento de sueste a sudoeste fraco a moderado, soprando por vezes com rajadas. E para as províncias da região sul, espere-se tempo ameno e frio, com céu pouco nublado, temporalmente muito nublado, com possibilidade de chuvas fracas locais, principalmente nos distritos costeiros das províncias de Inhambane e Gaza. Vento de sueste a leste fraco a moderado. Temperaturas máximas previstas em graus Celsius. A cidade de Pemba será a cidade que terá a temperatura mais elevada, de 29 graus Celsius, seguido de Tete e Nampula com 27, Maputo, Inhambane e Quilimane, 23, Xai-Xai, Vilanculos e Beira, 22, Chimoio, 20, e por último temos Lixinga com 19 graus Celsius.
0: Daqui a sensivelmente uma hora, ou seja, quando forem 7 horas e 30 minutos, no Café da Manhã, vamos hoje perspectivar o desenvolvimento do setor mineiro e energético no país, isto no âmbito do 11º Conselho Coordenador do Ministério dos Recursos Minerais e Energia, que hoje se realiza. A nossa convidada é a Diretora Nacional de Hidrocarbonetos e Combustíveis e porta-voz do evento, Filisbela Cunhete. Como sempre, o ouvinte é também convidado a participar e pode participar através de mensagens a serem partilhadas nas páginas do Facebook, Jornal da Manhã, RM, e também pela página Rádio Moçambique. São 6 horas e 35 minutos, já a nossa viagem pelo país para retratarmos o pulsar das comunidades continua. Académicos e membros da sociedade civil em Nampula exigem que as empresas privadas acabem com maus tratos aos seus trabalhadores. É uma preocupação apresentada esta quinta-feira em reunião de auscultação pública orientada pelo governador de Nampula, Eduardo Abdullah. E quem esteve lá para captar é o nosso colega Júlio Moro. Júlio, bom dia.
2: Bom dia. Na ocasião, apontaram igualmente a poluição do meio ambiente por parte de algumas empresas ligadas à extração mineira em alguns distritos da província.
3: Sobre a violação dos direitos laborais dos trabalhadores nas lojas, nas indústrias, assim como recebemos denúncias vindas da Umaine, da Kenmar, que há trabalhadores que estão a trabalhar em condições deploráveis. Não há respeito nas lojas, não há contratos. Se há contratos, não se honram os compromissos, não recebem salário mínimo nacional. Alguns deles chegam a ser despedidos sem justa causa.
4: Nós, como organizações, não dizemos que os recursos não podem ser explorados. O serviço ou a direção provincial de ambiente, mas tem que usar os três pilares de sustentabilidade.
2: Gamido dos Santos e António Mutoa, acadêmico e membro da sociedade civil, respectivamente. Face a estas preocupações, o governador de Nampula, Eduardo Abdullah, garantiu que vai levar a cabo uma fiscalização cerrada nas instituições, por forma a apurar a veracidade dos factos para possíveis soluções.
5: Nós vamos fazer ações inspectivas. Pessoalmente, vou sair a pé e entrar em algumas dessas lojas que me der as denúncias. Vou fazer isso. Quero tranquilizar a minha população que não vou admitir que haja anarquia e que haja exploração às nossas populações, aos nossos trabalhadores. E a Kenmar que se referiu aqui, nós vamos conversar com eles. Havemos de ir a Tocuito, Angoche, ou onde ele estiver, a MOMA, para ir perceber e fazer esta auscultação. Porque das vezes que lá fui, não me aparece ninguém a vir trazer essas queixas.
2: Governador de Nampula, Eduardo Abdullah. Adereto, deixe-me partilhar que num dia em que a previsão meteorológica aponta temperaturas máximas de 27 graus Celsius para Nampula, a cidade capital, mesmo com o sol que já se faz sentir, está a observar um frio intenso devido à chuva miúda registrada na noite de ontem. Mas tratando-se de um dia laboral, já se verifica a movimentação de pessoas de um lado para o outro, porque só assim vão garantir o seu sustento. Amusi, Oriria, Nwariki Kasako, Uiranika Sopireta. A partir de Nampula, Júlio Moro, bom dia, bom fim de semana.
6: Muito bom dia, Júlio Moro. Está feito o retrato a partir de Nampula, na província do Niassa. Cresce o número de organizações não governamentais que abandonam a execução de programas e projetos devido a corte de financiamentos de parceiros. O detalhe por Pinto Catawa.
7: Esta quinta-feira foi despedida do PROSAM, Programa para Produção, Produtividade e Renda Sustentável, Segurança Alimentar e Nutricional no Niassa, que anunciou o encerramento das portas a partir da próxima semana. Com início em janeiro de 2024, o PROSAM foi concebido para a duração de 5 anos e foi executado apenas pela metade do tempo previsto. Baseado em 5 distritos do sul da província do Niassa, nomeadamente Quamba, Metarica, Maua, Nipepe e Marrupa, o PROSAM abrangeu mais de 6 mil famílias camponesas com foco para a produtividade, aumento da renda e combate à desnutrição nas comunidades rurais. Trata-se de mais um programa suportado pela cooperação sueca a deixar a província do Niassa depois de, no dia 7 de junho passado, a embaixada anunciar corte de financiamento a 9 organizações com vários parceiros de implementação. O coordenador de políticas e programas da Oxfam na África Austral, Adelson Rafael, assegura a continuidade de assistência aos beneficiários durante os próximos 2 meses para o fortalecimento e réplica das lições aprendidas.
8: Das avaliações efetuadas pós-treinamento a nível comunitário, é possível que 86% das pessoas que receberam os treinamentos mostraram ter adquirido conhecimentos básicos e a intenção, primeiro, é uma replicação dentro do agregado familiar, porque em muitas circunstâncias os beneficiários diretos foram as mulheres, muito por conta do papel doméstico que elas representam, mas que ele deve ser primeiro extensivo para seus cônjuges, nesse caso os maridos, para que tenham esse processo de habilidade.
7: A mudança de perfil e a abordagem do doador no financiamento de projetos são apontados como fatores determinantes para o corte do financiamento. Onvela, Samalani Malanguizo e Azomoyo, Pachiteteso Chamatenda e Oceana. Delixinga, Pinto Catawa, bom fim de semana.
6: Seguimos agora ao distrito de Mopeia, sul da província da Zambésia, onde se prevê a produção ainda este ano de mais de 200 toneladas de semente melhorada de arroz para ser usada na campanha agrária 2026-2027, tal como refere a Milton António. Milton, bom dia.
9: Bom dia. O fato foi avançado à Rádio Moçambique pelo diretor dos Serviços Distritais de Atividades Económicas de Mopeia, na Zambésia, Gilton José. A fonte diz que, para o efeito, foram lavrados e semeados 50 hectares nos regadios da Paz, Limane e Chivirano. Gilton José afirma que no próximo mês inicia o transplante da cultura atualmente em germinação.
10: É uma estratégia específica somente para a produção de semente, com vista a reduzirmos o nível de procura de semente no distrito, e o distrito 5 vizinho da província em geral. Sempre que arranca a campanha seguinte, tem existido esta rotura, este déficit de semente. Então, o setor, o distrito, está apostado na produção de semente, por forma mesmo a minimizar aquilo que é a procura no início das campanhas agrícola. É um processo que visa mesmo fazer uma transformação agrária a nível dos nossos produtores, com o intuito de eles adotarem esta tecnologia de produção de semente.
9: A fonte acrescenta que o Serviço de Atividades Económicas do Distrito de Mopeia está a monitorar o desenvolvimento vegetativo daquela cultura.
10: E estamos atentos por forma que esta produção não possa comprometer o arranque da campanha agrária e 26 de 2027. E todos os amanhos culturais, todas as atividades de campo estão a ter em conta para não termos este, não comprometer, diria, a próxima campanha agrícola. Estamos todos atentos e acreditamos que teremos êxito, tendo em conta que os sistemas de irrigação que o distrito dispõe poderá alavancar bastante aquilo que é a produção de arroz do distrito.
9: O distrito de Mopeia, na Zambésia, conta atualmente com 375 hectares infraestruturados. Mulibonua, Ndoeni Labe, Yawini Munu, em Moçambicudo. Kelimane, Hamilton Antônio, bom dia.
6: Muito bom dia. Atualidade política. O secretário do Comitê Central da Frelimo para a Mobilização e Organizações Sociais exige coesão e vigilância dos membros do partido durante os preparativos da 11ª Conferência Nacional de Quadros, a ter lugar próxima semana na cidade de Chimoio, em Manica, onde reporta o jornalista Cláudio Duane.
11: Gonçalo Feijamoço quer que os membros da Frelimo, aqui em Chimoio, envolvam-se em todas as fases preparatórias da conferência e na realização do evento. Feijamoço falava esta quinta-feira na cidade de Chimoio, no encontro que manteve com os membros da Frelimo no âmbito dos preparativos da conferência.
12: Também deixamos a mensagem para que cada órgão a nível da base possa mobilizar mais membros, militantes, simpatizantes e a população em geral, para recebermos condignamente o camarada Daniel Francisco Chapo no aeroporto, mas também a participação condigna e massiva no último dia dos trabalhos, que vai culminar com um comício popular. Portanto, todos os órgãos da base do partido e do governo foram exortados para participar ativamente na preparação deste grande evento que será aqui em Chimoio.
11: O secretário do Comitê Central disse que a Conferência Nacional de Quadros serve para confirmar que o Partido Frelimo continua determinado em contribuir para o desenvolvimento socioeconómico de Moçambique.
12: Tendo em conta a participação muito motivadora do partido a nível dos órgãos da base, estão aqui presentes todos os secretários das células, dos círculos, a OMM, aqui nos... Então, esta aqui é a prova evidente que o partido em Chimoio, não é? Nunca se mudou na província, está num ritmo muito satisfatório e está com as suas bases bem consolidadas.
11: Gonçalo Feijamoço, dessa Rádio Moçambique, é que sai satisfeito do encontro, é por ter percebido que, ao nível da base, os membros da Frelimo estão comprometidos em fazer desta conferência um momento de festa. A Frelimo vai, por isso, a sair mais fortificada da Conferência Nacional de Quadros.
12: Esperamos que a Frelimo saia mais coesa, mais motivada, renovada e robusta para os desafios que advêm.
11: A Conferência Nacional de Quadros da Frelimo vai juntar em Chimoio a cerca de 3.500 delegados e convidados entre os dias 21 e 23 de agosto corrente. É Cláudio Duane em Chimoio.
6: E a delegação da Tanzânia à 11ª Conferência Nacional de Quadros do Partido Frelimo parte dentro das próximas 72 horas com destino a Chimoio. Monteiro Bonifácio.
13: Integram a delegação 4 membros eleitos na Tanzânia Continental e Zanzibar, 2 membros do Comitê Central residentes neste território, um dos quais também responsável pela assistência de Quênia e convidado. O primeiro secretário do Comitê de Zona da Tanzânia Continental do Partido Frelimo, Costa Maico, reafirmou que à Conferência Nacional de Quadros, a delegação leva assuntos relacionados com a migração, uniões forçadas e desafios de funcionamento dos órgãos de base.
14: Há desafios que temos aqui. Nós vamos levar essa mensagem para o partido também ter conhecimento disso e vermos como o partido vai tomar medida de resolver esses desafios que nós temos.
13: Costa Maico, primeiro secretário do Comitê de Zona da Tanzânia Continental do Partido Frelimo, e o nível de preparação para a Conferência Nacional de Quadros, que tem lugar próxima semana em Chimoio, província de Manica. De Dar es Salaam, Monteiro Bonifácio.
15: A caminho da 11ª Conferência Nacional de Quadros da Frelimo.
16: O que nós temos conquistado e que é preciso consolidar e valorizar é a união e a coesão dos moçambicanos em torno da nossa independência, da nossa unidade nacional e formação. Mas essa vitória vai ter resultados desejados se nós conseguirmos assegurar a frente económica. esta abordagem porque esteve sempre dentro da frente de libertação de Moçambique, libertar a terra e os homens e preparar as pessoas. E, efetivamente, nós conseguimos uma etapa difícil, mas muito boa, foi conquistar a independência, conquistar a unidade nacional, reforçarmos a reconciliação entre nós, moçambicanos, tentarmos lutar para um objetivo comum. Mas o que vai nos, de facto, unir, fazer o país crescer, conquistar um espaço aqui na região e afirmarmos um espaço na região, é com uma independência económica que vamos fazer.
17: Aires Ali, membro da Comissão Política da Frelimo.
15: A caminho da 11ª Conferência Nacional de Quadros da Frelimo.
6: No café da manhã, vamos perspectivar o desenvolvimento do setor mineiro e energético no país, isto no âmbito do 11º Conselho Coordenador do Ministério dos Recursos Minerais e Energia, que hoje tem lugar. A nossa convidada é a Diretora Nacional de Hidrocarbonetos e Combustíveis e porta-voz do evento, Felisbela Cunhete. O ouvinte, como sempre, é também convidado a participar através de mensagens que podem ser partilhadas nas páginas do Facebook, Jornal da Manhã, RDM e Rádio Moçambique.

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0: É a página das notas sobre o desporto aqui no Jornal da Manhã. O em destaque, selecionador nacional de futebol sub-20 define o apuramento ao CAN da categoria como objetivo do torneio regional COSAFA 2026. Castro Jorge, bom dia.
1: Muito bom dia. Esta ambição foi manifestada após a realização do sorteio da fase regional que terá lugar nas Ilhas Maurícias entre 18 e 27 de setembro próximo. Luís Guerreiro destaca a qualidade dos jogadores moçambicanos para definir a meta do apuramento ao CAN no próximo ano no Ghana. Ilhas Maurícias, Namíbia e Seychelles são para já os adversários de fase regular, onde os mambinhas devem assegurar o primeiro lugar para seguir em frente.
2: Não passa pela cabeça de ninguém, com este plantel jovem de qualidade que nós temos, não possamos ir ao CAN. Portanto, é o objetivo principal é ir ao CAN e tudo faremos para que isso possa acontecer e dar mais uma alegria ao povo moçambicano. Estamos a preparar o sub-20 com muita intensidade. Faz parte do plano também a ida para as Maurícias com alguma antecedência para fazermos um estágio para integrar os jogadores que vêm da Europa, para ficarmos já com um entrosamento muito melhor.
1: Selecionador Nacional de Futebol Sub-20 de Moçambique, Luís Guerreiro, e desejo de qualificar os mambinhas da categoria para a fase final da Taça de África de Nações do próximo ano no Ghana. Já qualificada está a Seleção Nacional de Futsal, que em outubro próximo vai ao Marrocos jogar a fase final da competição continental inserida no Grupo B, onde vai defrontar o Egito, Angola e Tanzânia. O selecionador nacional da modalidade já reagiu e define o grupo como difícil, mas não impossível para passar da primeira fase da competição. Nadir Narrotan diz que este será um verdadeiro teste à capacidade do futsal moçambicano no contexto continental.
3: Vai ser um grupo complexo e que isto vai nos testar. Acima de tudo, estamos preparados para trabalhar e defrontar grandes seleções como aquelas que estão inseridas no nosso grupo. Nós já temos o plano praticamente traçado, sabemos exatamente o que é que temos que fazer. Agora que conhecemos os nossos adversários, não é mais fácil, mas é sem dúvida uma ajuda muito grande para prepararmos aquilo que será a forma como devemos apresentar, a entidade que devemos construir e, acima de tudo, a vontade que devemos ter até que a competição comece. Estamos cientes de que podemos alcançar com o trabalho, mas, acima de tudo, temos que estar prontos para trabalhar quando o momento chegar e mostrar tudo aquilo que devemos mostrar.
1: Selecionador Nacional de Futsal de Moçambique, Nadir Narrotan, e os adversários da fase final da CAN, a modalidade agendada para outubro próximo no Marrocos. Por cá prossegue esta tarde a disputa da 14ª jornada de Moçambola, com a efetivação de 4 jogos em diferentes cidades moçambicanas. Em Nacala Porto, o Ferro Velho local recebe o homónimo de Maputo. Na Beira, o Ferro Velho terá a visita do homónimo de Lixinga, enquanto que em Pemba, Baía de Pemba, terá a visita do Machaquene. E na cidade de Nampula, o Ferro Velho local recebe a Associação Black Bulls. As locomotivas de Lixinga já viajaram à Beira com desejo de vencer os representantes de Sofala nesta dupla jornada. Judite Kawawa.
4: O clube ferroviário de Lixinga afirma estar preparado para encarar com responsabilidade a dupla jornada na sua deslocação à cidade da Beira. Para o efeito, os jogadores estão preparados em todos os aspectos para defrontar esta sexta-feira o ferroviário da Beira no jogo a contar para a 14ª jornada do Moçambola. Falando esta quinta-feira em conferência de imprensa no estádio municipal 1º de maio, Nelson Imaló, treinador adjunto do clube ferroviário de Lixinga, prometeu contra variar as intenções do ferroviário da Beira e conseguir um bom resultado. A fonte assegurou que todos os jogadores gozam de boa saúde e pede ao público em geral para dar mais força à locomotiva da Terra dos Matacas. O clube do ferroviário de Lixinga partiu esta quinta-feira com destino à cidade da Beira para defrontar esta sexta-feira o ferroviário local e depois a Liga Desportiva de Sofala.
5: Vão ser jogos difíceis, vamos jogar no seu ambiente, naturalmente também espera dificuldade, mas estamos preparados para tentar lutar para ganharmos os jogos, os dois jogos, esse é o nosso propósito. Sabemos que a equipa do Ferro Velho da Beira está a passar um bom momento, estão nos lugares primeiros, estão a lutar para ganhar o campeonato, são candidatos, sabemos disso, mas vamos tentar contrariá-los em casa deles e tentar ganhar o jogo. Mas vamos tentar contrariar todos os adversários e vamos enfrentá-los.
4: Nelson Imaló, treinador adjunto do clube ferroviário de Lixinga,

0: para caçar e entraram em campo.
1: Sou mais nada, mais nada. Mas estou sem ideia mesmo.
0: Próximo jogo.
1: Temos que virar para ganhar, é preciso marcar. Mas temos que ganhar mesmo, como também não sei.
0: O que está a falhar?
1: Finalização, meu querido.
0: Por seu turno, Arthur e Romão, o técnico junto da ADV, sai satisfeito com este empate?
2: Obviamente, mas já tiramos algumas conclusões. Jogar fora de casa não é tão fácil, mas o que tenho a dizer é só parabenizar o grupo, né? De uma outra forma, contra a corrente de jogo, contra a ventania, contra tudo, fazendo de tudo, passamos aqui com o empate. Mais uma vez, parabenizo a rapaziada, esteve bem em todos os momentos. Vamos ver o que vai acontecer no próximo jogo.
0: Vamos ver o que vai acontecer no próximo jogo. Satisfação de Arthur e Romão, técnico junto da equipa da ADV, que sai aqui com empate, sem abertura de contagem, no jogo diante do Xingal de Tete, que conta para a jornada 14 do Moçambola 2026.
3: Bom dia.
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3: São 7 horas em toda a República de Moçambique.

0: é o regresso do jornalista Gerson Jamis para a atualização das notícias.
1: O presidente da República, Daniel Chapo, orienta hoje em Maputo a cerimónia de abertura do simpósio comemorativo dos 40 anos da institucionalização do cargo do primeiro-ministro e da criação do gabinete de apoio ao titular do cargo. O evento, que decorre sob o lema 40 anos consolidando a coordenação da ação governativa, vai reunir diferentes intervenientes para uma reflexão sobre a evolução, o papel e os desafios associados à coordenação da ação governativa ao longo das 4 décadas de institucionalização do cargo de primeiro-ministro. No âmbito das comemorações, o chefe de Estado vai igualmente inaugurar a exposição fotográfica, que apresenta documentos oficiais e outros testemunhos de diferentes momentos da trajetória da instituição, indica um comunicado da Presidência da República. E ontem, o presidente da República, Daniel Chapo, recebeu a embaixadora dos Países Baixos em Moçambique, Elizabeth Ackerman, pelo término da sua missão diplomática. A embaixadora dos Países Baixos, Elizabeth Ackerman, destacou a importância da parceria entre Moçambique e os Países Baixos, centrada no desenvolvimento económico e na melhoria das condições de vida das populações.
2: Conversamos na amizade entre nossos países e também o nosso compromisso de continuar de trabalhar para desenvolver o econômico dos nossos países, mas também para melhorar a situação das nossas populações.
1: Embaixadora dos Países Baixos em Moçambique, Elizabeth Ackerman, após ter sido recebida pelo Presidente da República pelo término da sua missão diplomática no país. A chuva que se registra um pouco por toda a província de Sofala pode agravar a situação da cólera. Até o momento, há o registro de 5 mortes, todas ocorridas em Xibabava, que possui o maior número de pacientes diagnosticados com a doença. Filipe Jorge.
3: O porta-voz do encontro, Hassan Abdallah, diz que é preciso que a população reforce as medidas preventivas para evitar a propagação da doença.
4: As mãos sujas, o contato com a boca, a má conservação do material que nós vendemos nos mercados, isso tudo contribui para a propagação da doença.
3: A província já contabiliza mais de 420 casos nos 4 distritos abraços com a epidemia, nomeadamente Xibabava, Xemba, Gorongosa e Nhamatanda. Filipe Jorge Beirão.
1: O Conselho Municipal de Marraquene diz que vai revogar o direito de uso e aproveitamento de terra a mais de 700 titulares de parcelas subaproveitadas. O aviso surge depois do município ter dado um prazo de 90 dias aos titulares de doates para apresentação de projetos de aproveitamento dos espaços atribuídos. Domingos Macalane.
5: O presidente do Conselho Municipal de Marraquene, chefe cidade, assegura que todos os proprietários dos doates a serem revogados foram formalmente notificados pela autoridades.
6: Alguns vieram reclamar depois de nós deixarmos avisos. Melhor vir conversar com o município antes de ficar sem todo o terreno, porque não vai.

0: mais vacilar.
1: Chefe Cidade explica que a revocação de Duarte em terras ociosas visa dar resposta à pressão que é exercida à edilidade, visando a aquisição de espaços para habitação. Damatola Domingos Macalani, bom dia.
2: Comunidades do Parque Nacional do Arquipélago do Bazaruto não recebem os 20% resultantes da exploração de recursos naturais. A situação está a complicar a concretização de alguns projetos de desenvolvimento comunitário naquela área de conservação da província de Inhambane, tal como reporta Efraim Macitela.
3: O administrador do Parque Nacional do Arquipélago de Bazaruto, Armando Nguenha, reconhece as dificuldades e garante que os valores serão pagos logo que a situação financeira estabilizar-se.
4: Nós temos dito claramente que esse dinheiro, a qualquer altura que for desembolsado, terá que ser entregue. Mas é difícil fazer essa mensagem passar, porque são 2 anos que estão à espera.
3: Administrador do Parque Nacional do Arquipélago de Bazaruto, Armando Nguenha, e o atraso no desembolso dos 20% das taxas de exploração de recursos naturais e turismo.
2: Na atualidade internacional, na Zâmbia arrancou, ao princípio da noite de ontem, a contagem de votos das eleições presidenciais. Cerca de 8 milhões de pessoas foram registadas para os pleitos. Os eleitores também escolheram os membros do parlamento e vereadores. A Comissão Eleitoral da Zâmbia informou que os resultados poderão ser divulgados na próxima segunda-feira. Ao fim, foram as notícias das 7, as próximas pontualmente às 8 horas.
5: Mais uma ligação com o Iname para desta vez o meteorologista Gonçalo Mabui fazer o resumo das temperaturas máximas previstas para hoje nas principais cidades.
6: A cidade de Pemba será a cidade que terá a temperatura mais elevada, de 29 graus Celsius, seguido de Tete e Nampula com 27, Maputo, Inhambane e Quilmane, 23, Xai-Xai, Vilanculos e Beira, 22, Chimoio, 20, e por último temos Lixinga com 19 graus Celsius.

Quando forem 7 horas e 30 minutos, ou seja, no nosso espaço de entrevista, o Café da Manhã, vamos perspectivar o desenvolvimento do setor mineiro e energético no país, isto no âmbito do 11º Conselho Coordenador do Ministério dos Recursos Minerais e Energia, que hoje se realiza. A nossa convidada é a Diretora Nacional de Hidrocarbonetos e Combustíveis e porta-voz do evento, Felisbela Cunhete. Como sempre, o ouvinte é também convidado a participar através de mensagens que podem ser partilhadas nas habituais páginas do Facebook, Jornal da Manhã RM e também pela página Rádio Moçambique.

0: O serviço de táxi já não é o mesmo depois do surgimento dos mototáxis que abundam nas cidades, e a capital provincial de Sofala, a cidade da Beira, não é exceção. Este é o mote para hoje abrirmos a nossa janela do repórter a partir da cidade da Beira, onde se encontra o nosso colega Layton Sifa. Meu caro, devido ao baixo custo e à capacidade de chegar às zonas de difícil acesso, os mototáxis ou chopelas parecem levar vantagem sobre os táxis. Vamos então compreender como tem sido esta concorrência nestes modelos atuais de transporte. Layton, bom dia.
1: Muito bom dia, Adérito Lipanga. Saudação também extensiva aos ouvintes da Rádio Moçambique, que de facto responde a partir da capital provincial de Sofala. É verdade que esta atividade nos últimos anos não tem sido sustentável devido à proliferação de mototáxi. Neste momento encontro-me num dos parques aqui no centro da cidade. Quando falamos já, se formos a recuar o tempo, há 5 ou 7 anos era visível, ou pelo menos a presença de 20 a 30 táxis. Mas a situação nos últimos anos tem vindo a conhecer momentos difíceis. Neste momento apenas tem 2 carros, o que significa que durante o dia ficam por aqui 5 a 6 táxis. Uma situação que caiu muito nos últimos anos por conta mesmo desta concorrência com os mototáxis, que vão ganhando vantagem, e também não só o aumento também do parque automóvel, porque se não formos a ver esse tempo de há 5 ou 7 anos, tinha poucos carros aqui na cidade e as pessoas preferiam mais para alugar os táxis. Mas vamos tentar compreender, para tentarmos compreender aqui, porque neste momento o parque está praticamente às moscas, mas há quem trabalha aqui para vermos como é que este fenómeno está a criar essa insustentabilidade por parte dos trabalhadores de serviço de táxi aqui na cidade. Muito bom dia, estamos em direto para a Rádio Moçambique. Como é que vem esta atividade, convido para os homens, como é que vem esta atividade de táxi nos últimos dias? Caiu muito, não é?
2: Não, nesse momento homens ainda estão a sofrer muito. Não há mais movimento, não há nada. Sempre estão a reclamar com esse movimento aqui. Mas o que fazer? Este é o trabalho com assinantes.
1: Sim. Há pessoas que fazem essa atividade, né? Já costumam recriar a atividade deles.
2: Sim, deixa eu atender, senhor.
1: Ok, está bem, ok. Este é um pequeno retrato de um dos homens que trabalha com o serviço de táxi aqui na cidade da Beira, como disse, que neste momento praticamente este parque está às moscas por conta mesmo de insustentabilidade desta atividade, que muitos que fazem esse trabalho, praticamente alguns até acabaram mesmo abandonando com o aparecimento de mototáxis. Esta é pelo menos a imagem sonora que podemos retratar neste momento aqui na cidade da Beira sobre o serviço de táxi, que está praticamente insustentável por conta do surgimento de mototáxi, que consegue até aceder aos locais de difícil acesso, não só também por conta da capacidade financeira, porque os preços, as pessoas acabam mais recorrendo a mototáxi porque o valor é mais reduzido em relação aos serviços de táxi. Mas só para concluir, dizia que pelo menos em termos de valor, até as pessoas preferem mais a questão de mototáxi em relação ao serviço de táxi, não é?
2: Sim, porque mototáxi agora está barato agora. É diferente como há muito tempo, né? Então, eu prefiro subir moto e deixar táxi. Não há como. O homem sempre vai se reclamar. Não.
1: Sim. Esta é a imagem sonora daquilo que nós podemos retratar a partir daqui da cidade da Beira, daquilo que propusemos a falar sobre a insustentabilidade do serviço de táxi aqui na cidade da Beira por conta desta situação de surgimento de mototáxis aqui na cidade. Deixe-me tentar ouvir aqui. Estamos em direto para a Rádio Moçambique, só queria saber sobre a atividade nos últimos anos. Parece ter caído para uma pequena insustentabilidade por conta dos mototáxis, né? Como é que vai o negócio nesse dia?
3: Para nós, como taxista e de carro, não implica nada de táxi de moto, não. Cada pessoa tem a sua área, né? Então, não ia dizer que táxi de moto está impedido táxi de carro, não. O negócio está era baixo devido ao custo de vida. O custo de vida está muito elevado. ninguém que pode apanhar táxi deixa de comprar isso aqui de arroz. Quem é essa pessoa?
1: Mas pelo menos as pessoas preferem apanhar um táxi para chegar aos sítios de difícil acesso.
3: É diferente. Em toda a cidade existe. Há sítio onde não entra táxi. Há pessoas que querem chegar mais rápido. Então, não podemos dizer que estão...
1: Ok. Muito obrigado. Então, aderto e ouvinte, esta é imagem sonora daquilo que é a atividade de táxi aqui na cidade da Beira, que, como dissemos, nos últimos anos tem estado a conhecer momentos difíceis por conta do surgimento de mototáxi aqui na cidade, não só aqui na cidade da Beira, mas em outros pontos da província de Sofala. A reportagem foi de Layton Sifa. Muito bom dia.
0: Muito bom dia, Layton Sifa. Seguimos agora para a atualidade regional. O presidente sul-africano Cyril Ramaphosa profere hoje uma palestra na Universidade de KwaZulu-Natal, em Durban. A intervenção terá como tema traduzir a visão da SADC para 2050 em ação, caminhos para a solidariedade, igualdade e prosperidade partilhada. Correspondente Eduardo Figurão.
4: Ramaphosa vai refletir sobre a história e a importância da comunidade de desenvolvimento da África Austral. Segundo um comunicado da presidência sul-africana, a Visão 2050 detalha a aspiração de longo prazo para que a região se torne uma zona industrializada, pacífica e inclusiva, onde os cidadãos desfrutem de bem-estar económico, justiça e liberdade. Esta palestra está inserida no programa de atividades da 46ª Cimeira de Chefes de Estado e de Governo da SADC, que vai decorrer na próxima segunda-feira na cidade sul-africana de Durban. E também esta sexta-feira fica concluída a reunião do Conselho de Ministros da organização, que vai validar os documentos que serão depois analisados pelos líderes da região austral do continente. O presidente do Conselho de Ministros da organização, Ronald Lamola, afirmou que a África do Sul definiu como prioridades para a presidência rotativa da SADC o estímulo ao crescimento económico, a criação de postos de trabalho e o reforço da paz e da estabilidade regionais. Lamola sublinhou ainda que as atenções continuam centradas em Madagascar e no leste da República Democrática do Congo. A democracia é importante e o projeto democrático não deve recuar, deve pelo menos demonstrar estabilidade. É por isso que a antiga presidente do Malawi está a liderar a missão para garantir que Madagascar cumpra os prazos. O diálogo nacional em Madagascar resultou num roteiro para as eleições que têm mesmo de acontecer. Quanto ao leste da República Democrática do Congo, continua a ser uma questão em que estamos a prestar assistência. Precisamos de reunir novamente a África Oriental e a região da SADC e para analisarmos o relatório de progresso desde o último encontro na Tanzânia, definindo assim o caminho a seguir. Entretanto, apoiamos o Congo nos desafios que enfrenta, inclusive no combate ao ébola, avaliando e auxiliando os seus esforços nesta luta.
5: And support their efforts in that fight.
4: Até o momento, está confirmada a presença de 10 chefes de Estado da região, bem como do presidente da União Africana. Rádio Moçambique, Eduardo Figurão, em Joanesburgo.
0: O Japão vai doar 1,9 milhão de dólares em ajuda alimentar ao Malawi para dar assistência a 170 mil pessoas que deverão enfrentar fome no país. O detalhe com o correspondente Sérgio Sixpence.
6: A assistência surge depois de o Comitê de Avaliação da Vulnerabilidade do Malawi ter anunciado na semana passada que cerca de 2,6 milhões de pessoas no país deverão enfrentar insegurança alimentar a nível crítico entre outubro e março. O valor, segundo o embaixador japonês no Malawi, Naito Yasushi, servirá para a compra de 1.910 toneladas métricas de arroz para distribuição no âmbito da resposta nacional do Malawi à entre-época. Falando na cerimônia de assinatura do ato de entrega do valor, Yasushi afirmou que a mais recente contribuição visa satisfazer as necessidades alimentares imediatas, ao mesmo tempo que reforça a resiliência do país aos impactos climáticos.
7: É 1.9 milhão US dollars assistance.
6: Trata-se de uma assistência alimentar de 1,9 milhão de dólares e nós adquirimos arroz e distribuímo-lo ao povo do Malawi e depois estamos conscientes da insegurança alimentar. É sempre uma prioridade muito importante apoiar o povo do Malawi. Por seu turno, a ministra da Agricultura, Irrigação e Desenvolvimento Hídrico, Rosa Miliz, enalteceu a ajuda, pois espera-se que o número de pessoas afetadas pela fome devido aos efeitos efeitos do El Niño chegue entre 6,5 e 7 milhões de pessoas. A ministra observou que as secas recorrentes, as inundações, os ciclones e os períodos prolongados de estiagem continuam a perturbar a produção agrícola e os meios de subsistência, tornando a intervenção precoce cada vez mais importante.
8: This is very timely, and the government and the people of Malawi.
6: Isto chega num momento muito oportuno. O governo e o povo do Malawi estão muito gratos ao governo do Japão por nos ter sempre apoiado. Esta ajuda será transmitida aos beneficiários previstos em momentos de necessidade. Estamos prontos para garantir que existe transparência e que a integridade do sistema seja mantida. A ministra da Agricultura, Irrigação e Desenvolvimento Hídrico deu ainda a conhecer que o governo está a reforçar a irrigação, a agricultura climática inteligente, as culturas resistentes à seca, os sistemas de alerta precoce e a preparação para catástrofes a fim de reduzir a vulnerabilidade. A análise mais recente da classificação integrada de fases da segurança alimentar mostra que mais de 1,9 milhão de pessoas estão atualmente em situação de crise, enquanto as primeiras previsões meteorológicas indicam uma maior probabilidade de fortes condições de El Niño durante a estação das chuvas de novembro a abril. Sérgio Sixpence, em Blantyre.
9: Vamos às notas sobre economia e negócios no noticiário econômico, hoje trazido pelo jornalista Ignacio Gamay.

Bom dia. O Standard Bank encerrou o primeiro semestre de 2026 com resultados operativos de 26,1 mil milhões de rendas, correspondentes a um crescimento de 10% face ao período homólogo de 2025. O desempenho constitui o melhor resultado semestral da história do grupo, impulsionado pelo crescimento das receitas, melhoria do risco de crédito, maior eficiência operacional e crescente contribuição das operações do banco no continente africano. O retorno sobre os capitais próprios também melhorou, passando de 19,1% para 19,8%, mantendo o grupo dentro da meta de 18% a 22% estabelecida para 2028. O mercado petrolífero mundial poderá enfrentar um déficit de 1,8 milhão de barris por dia durante o terceiro trimestre de 2026, mais do dobro da previsão feita no mês passado. A situação resulta de uma combinação considerada atípica. A procura por petróleo está a diminuir, mas a oferta está a cair a um ritmo ainda mais acelerado. A Agência Internacional de Energia reviu em baixa a previsão para a produção global e estima agora uma redução média de 4,3 milhões de barris por dia em 2026, para cerca de 102 milhões de barris diários, contra a queda de 3,7 milhões inicialmente projetadas em julho. No fecho da última edição da semana, conheça o comportamento de algumas das principais moedas em circulação no país face ao metical. O rand é comprado a 3 meticais e 93 centavos e vendido a 4 meticais. Já o dólar norte-americano é comprado a 63 meticais e 27 centavos e vendido a 64 meticais e 54 centavos. Por sua vez, o euro é comprado a 73 meticais e vendido a 74 meticais e 50 centavos. Bom dia.

0: Momento para a atualidade sobre as artes e cultura, hoje em destaque. O que significa ser criança é o título da exposição patente no Centro Cultural Moçambique, Alemanha, na cidade de Maputo. O cultural hoje é trazido por Juvita Angovo. Bom dia.
1: Bom dia, estimado ouvinte. Trata-se de uma exposição fotográfica da autoria da artista norte-americana Nafeza Allen Tembe, uma mostra de imagens captadas em Moçambique, Suriname, Gana e Brasil, propondo uma reflexão sobre os contextos sociais, culturais e históricos que moldam as vivências na diáspora africana. Na exposição, a artista aborda o fenômeno da adultização precoce das crianças negras e o peso das responsabilidades precoces, sem deixar de resgatar instantes de afeto, imaginação e leveza que marcam esta fase da vida.
2: Mesmo mostrar que essas questões são universais, não é simplesmente uma questão de Moçambique ou da África, mas a questão de quem é criança, como podemos proteger crianças, como podemos, sendo responsáveis, né, adultos, como podemos avançar as vidas deles, é uma questão que nós abordamos juntos entre eu sendo artista e CSMA.
1: A artista norte-americana Nafeza Allen Tembe, que é também mãe de três crianças, explica ainda que a exposição O que Significa Ser Criança convida o público a refletir sobre a preservação da inocência e a responsabilidade coletiva na proteção da infância. A poesia, o teatro, a música e a dança foram as expressões culturais que deram corpo ao sarau cultural Vozes pela Vida, realizado na cidade de Maputo. Uma iniciativa da Associação Centro de Recreação Artística e reuniu lendas da cultura nacional como Elvira Viegas e Lucrécia Paco, entre outras 12 mulheres envolvidas. Para Gigliola Zacara, diretora artística do projeto e ativista social, o projeto visa tirar o artista do espaço de mero entretenimento para um lugar de líder de opinião, capaz de usar a sua visibilidade para moldar novas narrativas de poder feminino e inspirar jovens a assumirem papéis de liderança nas suas comunidades.
3: Mas a ideia de expandir para outras províncias está no horizonte, porque as histórias de mulheres e os desafios que nós discutimos todos os dias não estão só em Maputo, mas sim no Moçambique inteiro.
1: Gigliola Zacara, diretora artística do projeto Sarau Cultural Vozes pela Vida, falando do mesmo e a pretensão de o fazer chegar a vários destinos do nosso país. O Sarau Cultural Vamos à gastronomia, onde o prato de caracol voltou a ser o mais apreciado na Feira de Gastronomia e de Produtos de Beleza, realizada entre os dias 10 a 11 do corrente mês, no âmbito da 9ª Conferência Juvenil, que teve lugar na cidade de Pemba, na província de Cabo Delgado. Desenvolve a informação o jornalista João Campoca.
4: Os jovens participantes do evento, oriundos em todas as províncias do país, degustaram caracol e outros pratos típicos da província de Cabo Delgado e afirmaram-se maravilhados com essa iguaria que, nos últimos tempos, tem somado o número de admiradores localmente. A seguir, são palavras de alguns jovens provenientes da província de Sofala, Niassa e Zambézia.
5: Eu, Osvaldo Mapira e Jorge, provamos algumas gastronomias locais, como quintípula, também quiri, também vi caracóis. Nome especificamente daqui, localmente, Nhede.
6: Chico Antônio Ara, saiu da delegação da Zambézia. Para mim, fiquei encantado de tanta gastronomia cá exposta. Acontece em quase todo o canto da província ou do país. Aqui marcou-me o caracol.
4: Ecos da realização da Feira da Gastronomia na cidade de Pemba. A partir de Pemba, João Capoca.
1: E assim fizemos o Cultural no Jornal da Manhã, editado e apresentado por Juvita Angovo, a partir da Matola. Bom dia!

0: Abrimos espaço hoje para a crónica da autoria de António Tembe.
1: Dar chances ao azar. Parece que na realidade moçambicana o nosso cotidiano tem sido de constantemente dar chances ao azar. É que não dá para pensar de forma diferente quando diariamente o diabo insiste em caminhar descalço sobre nossa vida, a avaliar pelos atos mais hediondos que nos sobressaltam cada vez que escutamos ou assistimos jornais noticiosos na rádio, TV ou em outras plataformas de informação. Há por aí muitos males a apoquentar nossa sociedade, com requintes de uma crueldade que testemunham o possível pacto de convivência entre nós e o diabo. Uma vez que estes episódios envolvem pais e filhos, começa a ficar muito, mas muito difícil mesmo, a manutenção de laços de confiança entre pais e filhos. Está a ficar normalizada a relação dos bonecos animados Tom e Jerry nas nossas relações familiares, porque há cada vez mais motivos para a quebra desta confiança entre filhos e seus progenitores. É que não entendo como é que um filho engendra estratégias para tirar a vida do progenitor, tal como aconteceu em Inhambane, para depois, na maior frieza, extrair órgãos genitais, que é o que se diz, foi jogá-los num curso de água, por alegadamente a vítima ser culpada por todo o leque de azares e males que enfermam a sorte deste jovem desavido com a vida. Quero dizer, o jovem não consegue estabelecer uma relação saudável com as suas parceiras e a culpa é do pai. Se tem dificuldade em estabelecer ou estabilizar as suas finanças, a culpa só pode casar com o pai. Não consegue ter um emprego ou ter uma renda que o sustente com dignidade, por tabela, atira a culpa ao pai como se o jovem fosse o santinho de São José. Como se pode compreender também que um pai, outro nesse caso, inverta a colocação das pedras de xadrez do primeiro, porque este segundo pai entendeu que devia tirar a vida do próprio filho por razões que nem o próprio diabo gostaria de testemunhar. Ainda mais, como que apimentar a saga do descarrilamento social, um outro pai, que trouxe ao mundo e criou as filhas supostamente com amor e carinho, decide ver nelas as mulheres que se calhar nunca teve ao violá-las, sem dó nem piedade, e ainda montar um esquema de desculpas esfarrapadas que só cabem na sua cabeça. Há muitos males entre pais e filhos que nortearam a semana que ora termina. Estamos diante de um grande desafio em termos de necessidade de se fazer um restart nas nossas relações familiares antes que os pais e filhos virem inimigos imortais e, consequentemente, comece a deixar de fazer sentido a instituição chamada família. Enfim, enquanto refletimos sobre o caminho para o estreitamento das relações familiares mais saudáveis e porque há por aí tantos pais e filhos a darem chances ao azar, um forte abraço, António Tembe.

0: Daqui a pouco teremos o nosso espaço de entrevista, o Café da Manhã, mas antes vamos recordar agora as notas em destaque nesta manhã de sexta-feira. Dissemos que autoridades sanitárias em Sofala alertam para um possível agravamento da situação da cólera na sequência da chuva que se registra um pouco por toda a província. O Conselho Municipal de Marraquene, na província de Maputo, vai revogar doates de mais de 700 parcelas subaproveitadas. Este é o segundo aviso em apenas 3 meses. E comunidades abrangidas pelo Parque Nacional do Arquipélago do Bazaruto, na província de Inhambane, não recebem os 20% resultantes da exploração de recursos naturais. A situação está a complicar a concretização de alguns projetos de desenvolvimento comunitário. No estrangeiro, Japão doa 1,9 milhão de dólares em ajuda alimentar ao Malawi para dar assistência a 170 mil pessoas que deverão enfrentar fome no país. Notas em destaque no Jornal da Manhã, edição de sexta-feira, dia em que o Presidente da República orienta a cerimónia de abertura do simpósio comemorativo dos 40 anos da institucionalização do cargo do Primeiro-Ministro e da criação do Gabinete de Apoio ao titular deste cargo.
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0: Ora bem, estamos já no Café da Manhã, um espaço de entrevista aqui na Rádio Moçambique, num dia em que nos propomos a perspectivar o desenvolvimento do setor mineiro e energético no país. Isto na sequência da realização, entre os dias 15 e 17 do mês corrente, do 11º Conselho Coordenador do Ministério dos Recursos Minerais e Energia, em Matutuíne, na província de Maputo. A nossa convidada hoje, conforme fomos anunciando, é a Diretora Nacional de Hidrocarbonetos e Combustíveis e porta-voz deste 11º Conselho Coordenador. Diretora, muito bom dia. É a diretora, portanto, Filisbela Cunhete. Muito bom dia e bem-vinda aqui ao Café da Manhã. Comecemos mesmo com o contexto sobre os objetivos e perspectivas deste evento. Bom dia, uma vez mais.
1: Obrigada. Bom dia. Começo mesmo por saudá-lo e também cumprimento a todos os ouvintes da Antena Nacional que nos acompanham neste momento. Antes de mais, quero agradecer à Rádio Moçambique pela oportunidade que nos concede para partilhar aqui aquilo que serão as principais temáticas que serão debatidas em sede do Conselho Coordenador, como já fez referência. Começar por dizer que o MIREM é o órgão central do aparelho de Estado, responsável pela execução das políticas do governo no setor dos recursos minerais e energia, que compreende os domínios de minas, energia elétrica, hidrocarbonetos e combustíveis. Portanto, nos termos do Estatuto Orgânico do Ministério dos Recursos Minerais e Energia, o Conselho Coordenador é um coletivo convocado e dirigido por Sua Excelência o Ministro, através do qual faz-se a avaliação daquilo que são as atividades plasmadas nos principais instrumentos orientadores do nosso setor, nomeadamente o plano quinquenal do governo e o plano, o PESOI, portanto, 2026, que é o Plano Económico, Social e Orçamento de Estado 2026. Portanto, é um coletivo que reúne todas as unidades orgânicas do próprio Ministério, e também as instituições subordinadas e tuteladas. O coletivo reúne-se ordinariamente uma vez por ano. Tanto é neste contexto, como também já fez referência, que vai-se realizar o 11º Conselho Coordenador do Ministério, portanto, de 15 a 17 de agosto do presente ano, na Ponta do Ouro, distrito de Matutuíne e província de Maputo, sob o lema promovendo o uso sustentável dos recursos minerais e energéticos como alavanca para o desenvolvimento de Moçambique. Em termos de objetivos, como fiz referência, tanto o principal pano de fundo deste Conselho Coordenador será mesmo a avaliação dos nossos instrumentos orientadores. Vamos passar em revista tanto aquilo que foram as decisões do Conselho Coordenador do ano passado, que é para ver, avaliar o grau de cumprimento destas recomendações. Também iremos nos debruçar sobre o balanço do PESOI 2026, que já praticamente concluiu a sua primeira fase, no primeiro semestre, então vamos fazer este balanço. E também iremos perspectivar aquilo que serão as atividades para 2027. Nós teremos também alguns temas de reflexão, uma vez que é um portanto, espaço privilegiado, podemos assim considerar, temos de reunir portanto, um conjunto de elementos que detêm conhecimento. Temos convidados também, então iremos trazer alguns temas estratégicos e também alguns temas, podemos assim dizer, que são da atualidade e que desafiam o setor. E a título de exemplo, portanto, no domínio das minas, iremos trazer o tema relacionado com a cadeia de valor dos recursos minerais versus desenvolvimento industrial. Este tema está alinhado também com uma das disposições que já vem plasmada na lei, na nova lei de minas, que preconiza a adição de valor aos recursos minerais. Também iremos discutir, portanto, no domínio de energia elétrica, novos corredores energéticos face à ocorrência mineira. Portanto, nós sabemos que a ocorrência mineira, portanto, a indústria mineira é uma indústria que demanda grandes quantidades de energia. Nós estamos também a querer alinhar, portanto, a indústria, a exploração mineira à industrialização, e não há industrialização sem energia. Então, estamos já a antever alguns corredores energéticos que vão surgir face à ocorrência da mineira no país. No domínio dos hidrocarbonetos e combustíveis, iremos debater o papel da Petromoc no reforço da segurança de abastecimento do país, no que diz respeito àquilo que seria, portanto, reforçar a robustez da empresa nacional neste subsetor, tomando em consideração a localização geoestratégica do nosso país, que serve de um hub energético para os países da região. Como capitalizar, portanto, esta localização geoestratégica através da nossa empresa nacional para reforçar a segurança de abastecimento. E também iremos, portanto, fazer uma discussão à volta da revisão do principal quadro regulador no setor de combustíveis. Também trazemos à reflexão o programa de massificação do uso de gás natural veicular como alternativa, portanto, para os combustíveis. Moçambique é um país totalmente dependente das importações e, de forma recorrente, o país ressente-se dos choques do mercado internacional. Então, nós trazemos aqui como alternativa, portanto, o uso do gás natural veicular, que já até está a acontecer no nosso país, mas o que se pretende é massificar, tomando em consideração que nós temos este recurso. Então, trazemos aqui ações estratégicas para, portanto, massificar o uso do gás natural em Moçambique. No domínio de hidrocarbonetos, também iremos, portanto, fazer uma reflexão sobre as oportunidades de uso dos hidrocarbonetos no nosso país, nomeadamente o gás natural, o condensado. E, portanto, na sequência, iremos também nos debruçar sobre a proposta de revisão do plano diretor do gás natural, portanto, que está em vigor já desde 2014. Mas desde lá esta parte, portanto, este setor registrou muitas alterações. Então, há uma necessidade de fazer a revisão para adequar aquilo que é a realidade atual.
0: Diretora, já fez referência que um dos desafios do setor tem que ver com a industrialização e para permitir, portanto, a transformação do potencial bruto de minerais e energia em matéria-prima através do processamento interno. Que passos nesse sentido e em termos práticos e também de legislação estão a ocorrer no país?
1: Bom, começaria por me referir, portanto, a alguns marcos importantes que nós registamos, portanto, desde a realização do Conselho Coordenador anterior, nomeadamente as reformas, portanto, na legislação do setor de petróleos, de minas e de conteúdo local. Portanto, estas reformas visam, essencialmente, portanto, reforçar aquilo que é a disponibilidade destes recursos para o uso doméstico. A título de exemplo, portanto, a lei de petróleos já previa, mas vemos aqui reforçar, portanto, a disponibilidade de 25% do petróleo e gás natural para o mercado interno e 100% do condensado, portanto, também para o mercado interno através da ENH. Dizer que a lei de minas vem reforçar, neste caso, a participação do Estado neste setor que é estratégico e também traz, portanto, a componente de disponibilidade de 20% do minério produzido para o mercado interno. Então, Estes recursos são, portanto, matéria-prima muito importante para a industrialização. É verdade que haverá necessidade de desenhar também planos concretos, conforme esteve a dizer, para, portanto, industrializar o país. Mas, em princípio, estas reformas que foram feitas nestes instrumentos legais já, portanto, trazem um comando para a existência de matéria-prima no local para a industrialização.
0: E quanto ao conteúdo local, diretora, o que é que está a ser feito para elevar, sobretudo, a participação das pequenas e médias empresas nas cadeias de fornecimento de petróleo e gás?
1: Bom, iria começar também por fazer referência, portanto, dentro deste pacote de reformas no setor, também foi aprovada a lei do conteúdo local. Portanto, nós não tínhamos, não existia a primeira vez, portanto, que é aprovada a lei sobre o conteúdo local para o setor petrolífero. Portanto, esta lei cria as bases para a proteção e também para a promoção do conteúdo local, portanto, neste setor petrolífero. Também faz referência ou traz algumas disposições que visam, portanto, a melhorar a contratação e priorizar a formação de mão de obra nacional para este setor petrolífero, incluindo para a prestação de serviços, para responder à questão que colocou, a prestação de serviços que deverá ser focada naquilo que é o empresariado nacional, dentro daquilo que serão, neste caso, as condições, não é, que serão estabelecidas para que esta prioridade seja efetivamente executada. Portanto, há aqui a destacar, portanto, a promoção do empresariado nacional, como fiz referência, nomeadamente às pequenas e médias empresas, na prestação de serviços. É preciso notar que o setor de petróleos, na sua fase de exploração, não é um setor que emprega massas, mas mesmo nestes, porque é um setor de especialidade, mas mesmo nestes poucos, podemos assim dizer, poucos lugares que possam existir, há uma necessidade de se priorizar, portanto, a mão de obra nacional. O que nós antevemos é que o empresariado nacional poderá sim tirar proveito e ser capitalizado na vertente de prestação de serviços. Então, há uma necessidade do empresariado nacional organizar-se para que realmente possa responder com a prestação de serviços à altura das exigências deste setor.
0: O que é que tem mostrado o cenário neste momento no terreno? As empresas, as pequenas e médias empresas, sobretudo nacionais, estão preparadas, portanto, para prestarem serviços nessa área de gás, de petróleo e gás?
1: Não, no presente momento, bom, não podemos dizer que elas não estejam necessariamente preparadas, é tudo muito novo, mas nós acreditamos que sim, elas poderão estar preparadas, organizando-se. Também estamos a privilegiar aqui, portanto, formação, não é? Privilegiar a formação, porque é um setor de especialidade e é verdade que individualmente poderão enfrentar uma e outra dificuldade, mas nós acreditamos que, se privilegiarem de alguma forma o associativismo, poderão, portanto, criar, não é, uma capacidade que possa, assim, responder portanto, às exigências deste setor e prestar o serviço de qualidade. Portanto, esta lei ainda está, portanto, a ser regulamentada e neste exercício de regulamentação da lei serão, portanto, definidos os mecanismos para poder, na verdade, mecanismos concretos para poder promover, como aqui diz a lei, o empresariado nacional. Portanto, ainda está-se naquela fase de regulamentação da lei.
0: Diretora, quais é que são neste momento as preocupações do setor mineiro e energético no país?
1: Bom, as preocupações do setor mineiro. Começaria pelo setor energético. Podemos
0: pois.
1: Dizer que é o grande desafio, é mesmo o acesso universal, que tem que ser alcançado tanto em 2030. Há um esforço muito grande que tem estado a ser feito pelo setor, no sentido de usar todas portanto, as fontes que existem na nossa matriz energética, quer seja começando mesmo pela extensão daquilo que é a rede elétrica nacional para atingir mais cidadãos, e também usando os sistemas isolados, portanto, com fonte de outras alternativas, solares e outras, eólicas, por exemplo, para atingir, portanto, zonas recôndidas, porque já estamos em 2026, já não falta muito, então há uma necessidade premente de imprimir alguma celeridade. Este é um grande desafio, porque há uma necessidade de mobilizar financiamento, as populações estão dispostas, portanto, estão dispersas, e isso, portanto, faz com que seja realmente um grande desafio, porque elas estão dispersas e não viabilizam, portanto, este tipo de projetos.
0: Na atualidade, apregoa-se tanto o uso de fontes amigas do ambiente. Que passos nesse sentido, diretora?
1: Sim. Aqui poderia fazer referência, portanto, à nossa estratégia de transição energética, que preconiza, sim, e a estratégia de energia também, que preconiza, sim, a utilização de fontes energéticas mais limpas. Nós temos, portanto, na nossa matriz energética, portanto, para geração maioritariamente hídrica e é limpa, e temos também, portanto, o gás natural, que é um recurso nosso, que também foi considerado, à luz da estratégia de transição energética, como energia de transição limpa. Então,
0: já fez
1: há
0: referência...
1: uma necessidade de se diversificar, portanto, a matriz energética. E o nosso país, felizmente, é um país que, portanto, detém grandes recursos energéticos.
0: Muito bem, vamos agora abrir as linhas para interagirmos com os nossos ouvintes. Gerson Chamisse.
2: Muito bom dia, saúdo também a nossa convidada. Recordar aos ouvintes que podem interagir connosco através do nosso terminal de chamadas pelo número 21-31-77-77 e pelo telemóvel 82-34-77. Temos em linha o ouvinte Domingos Neves, em Chimoio. Muito bom dia e já está a participar.
3: Olá, meu caro Gerson Janice, muito bom dia. Bom dia ao vasto auditório da Rádio Pública Nacional, a rádio que conecta e projeta a nossa pátria amada. E, de forma extensiva, também quero estender o meu forte abraço para a doutora Jesus Bela, que está aí a servir-nos o café da manhã de forma gentil e cordial. Eu quero, igualmente, parabenizar o Conselho Coordenador deste Ministério. Oxalá que produzam resultados profícuos e frutíferos para o país. E em termos de questões, doutora, gostaria de saber, a minha inquietação tem mais a ver com a prospecção e pesquisa de recursos minerais. Quanto tempo é necessário para ocorrer a pesquisa ou a prospeção? O que acontece, o que ocorre é que tem prospeções, tem pesquisas que ocorrem, que acontecem, levando muito tempo e se levando quantidades enormes de minérios para fora. Então, eu gostaria de saber quanto tempo é necessário para uma prospecção e pesquisa. E depois, mesmo para terminar, gostaria de saber a questão de quando é que os recursos minerais podem contribuir para robustecer, para fortalecer o PIB, o produto interno bruto. Mais uma vez, estação planáutica dos Montes Bingas, Manimano, Zumbai, Cabeça de Veio. Bom dia.
2: Bom dia e obrigado pela sua participação. Temos também indicação de ter outro ouvinte em linha. Celso Parruque, muito bom dia. Félix Parruque, assim aqui é muito bom dia e já está participando.
4: Sim, bom dia. Gerson aqui, Félix Parruque, a partir das margens, para ir um pouco na cidade de Seixai. Queria saudar o Ipang e saudar a nossa convidada. Na verdade, o setor de energia é um setor muito importante para o desenvolvimento do país e, vezes sem conta, temos estado a todos. A questão da expansão da energia, mas não na perspectiva elétrica, mas sim a questão do gás como tal, porque sabemos que o gás é nosso, tem sido produzido a nível da Inhambane, e sabemos também que Inhambane e outras cidades têm se beneficiado, mas este avanço parece que não é tão acelerado, doutora. Gostaria de perceber até que ponto nós também, a nível de outras cidades, poderíamos beneficiar desse assunto. Agora, a questão que eu quero reforçar, que é do colega Neves, é exatamente a questão do tempo de prospeção, porque sabemos que há várias empresas que têm estado a fazer a prospeção durante muito tempo e vemos os caminhões.
2: Infelizmente, perdemos este contacto. Vamos ao encontro do outro ouvinte em linha, Nelson Vasco, de Chinonaquila. Bom dia e bem-vindo, e já está a participar.
5: Bom dia, Chamisky. Bom dia também, bom dia, doutora, convidada de hoje. Primeira coisa, eu vou agradecer a sua explicação, mas eu gostaria de dizer assim, nossa doutora, mais que discutir por causa dos nossos recursos também, que andam espalhados, há conflito com o que estamos vendo na televisão. Muito obrigado, Nelson Vasco, para continuar naquilo e construir uma linha que está sempre no café da manhã. Obrigado.
2: Muito bom dia e obrigado. Vamos espreitar momentaneamente as mensagens que nos chegam a partir do nosso Facebook. Temos uma mensagem do ouvinte Eugênio Becha, que diz que Moçambique possui enormes recursos minerais e energéticos, mas ainda enfrenta desafios na transformação destes recursos para o desenvolvimento económico. Que medidas em concreto estão a ser adotadas para garantir que a exploração mineira e energética gere mais valor acrescentado, empregos e oportunidades para as comunidades locais? Temos a mensagem também de Santos Abdala, que quer saber que mecanismos existem para garantir que as receitas de exploração dos recursos naturais sejam aplicadas em áreas como saúde, educação, infraestruturas e emprego. Temos a mensagem também do ouvinte Ruben Jaime, que quer saber o que é que está a ser feito para se banir a exploração mineira ilegal e quais são os recursos dos destinos que são recuperados. São estas então as questões, nossa convidada e a Derito Lipang, dos nossos ouvintes.
0: Diretor, são várias as questões colocadas pelos nossos ouvintes. Ficamos com 5 minutos. Como é que reage, portanto, a estas várias questões deixadas pelos ouvintes?
1: Em primeiro lugar, quero agradecer as questões que foram colocadas. E claramente que também ajudam-nos, vão-nos ajudar na reflexão que iremos fazer ao longo destes dias do Conselho Coordenador. Respondendo à questão colocada pelo ouvinte Lucas de Chimoio, que, portanto, ele pretende saber o tempo de prospeção e pesquisas de recursos minerais, eu diria que, bom, isto depende muito dos estudos que são feitos anteriormente, depende muito daquilo que é a estrutura, portanto, das áreas, dos subsolos das áreas onde, portanto, estas pesquisas e prospeções têm estado a ocorrer. Nós temos, portanto, o regulador, neste caso o regulador da área de petróleos, o Instituto Nacional de Petróleos, e temos também de Minas, que, portanto, acompanham esta atividade de prospeção e pesquisa. Portanto, não é automático, portanto, eles, quando os operadores vão para o campo e fazem estas pesquisas, não significa que, portanto, dia seguinte estão
0: a trazer os resultados.
1: A trazer os resultados. Isso tem o seu tempo, obedece também a um cronograma devidamente aprovado. Portanto, os pesquisadores, podemos assim dizer, eles apresentam estes planos às instituições, portanto, com a devida competência, e vão acompanhando. Assim que se declara, portanto, que existe algum potencial, então, nessa altura, já é uma outra fase, com vista, portanto, ao desenho dos planos para o início da produção. Então, não existe um tempo, portanto, determinado, tudo depende daquilo que é, podemos dizer, a morfologia, portanto, dos solos que existem lá. E depende também de estudos que foram feitos. Portanto, a outra questão que se coloca é relacionada, eu vou selecionar algumas, relacionada com o gás, que é nosso, portanto, foi colocado pelo ouvinte Xaixai,
0: Félix
1: Parruque, que diz que o gás é nosso, tem sido produzido, mas o avanço, portanto, ainda não é notável. Sim, isso é verdade, mas naturalmente há de ter acompanhado que o gás que neste momento está sendo explorado, portanto, é o gás da bacia de Moçambique, aqui do gás Itemane, e nós temos já algumas centrais aqui na cidade de Maputo, e também na província de Maputo, podemos assim dizer, e em Gaza também, que usam o gás natural. O gás natural tem estado a ser usado no setor doméstico. Nós temos um programa, e como me referi anteriormente, temos um programa de massificação do uso do gás natural, porque reconhecemos que há uma necessidade, sim, como ele bem diz, de acelerar para que fique notório, de facto, o benefício do uso do gás. Também nós vamos nos debruçar sobre o plano diretor de gás. Vamos trabalhar nele, vamos reorientar as prioridades e com vista a, de facto, trazer... Porque neste momento estamos só com as reservas, portanto, aqui da bacia de Moçambique. No entanto, as maiores reservas nossas estão localizadas na bacia do Rovuma, e nós só iremos ter a produção praticamente a partir de 2029. Nós temos o desafio de construir infraestruturas para trazer o gás

0: Portanto, é necessário adicionar valor ao recurso. Os recursos minerais devem ser transformados, processados no país. Nós estamos a trabalhar na regulamentação dessa lei, que vai trazer, portanto, medidas e instruções, procedimentos claros para tornar isto, portanto, devidamente exequível.
1: Muito obrigado, doutora Felisbela Cunhete, diretora nacional de hidrocarbonetos e combustíveis e porta-voz do 11º Conselho Coordenador do Ministério dos Recursos Minerais e Energia, com quem perspectivamos hoje o desenvolvimento do setor mineiro e energético.
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1: 8 horas e 1 minuto.

0: Atualizamos agora as notícias no terceiro e último bloco deste jornal por intermédio do jornalista Gerson Jamis.
1: O presidente da República, Daniel Chapo, orienta hoje em Maputo a cerimónia de abertura do simpósio comemorativo dos 40 anos da institucionalização do cargo de primeiro-ministro e da criação do gabinete de apoio ao titular do cargo. O evento, que decorre sob o lema 40 anos consolidando a coordenação da ação governativa, vai reunir diferentes intervenientes para uma reflexão sobre a evolução, o papel e os desafios associados à coordenação da ação governativa ao longo das 4 décadas de institucionalização do cargo de primeiro-ministro em Moçambique. No âmbito das comemorações, o chefe de Estado vai igualmente inaugurar a exposição fotográfica, que apresenta documentos oficiais e outros testemunhos, bem como diferentes momentos da trajetória da instituição, indica um comunicado da Presidência da República. E ontem, o presidente da República, Daniel Chapo, recebeu a embaixadora dos Países Baixos em Moçambique, Elizabeth Ackermann, pelo término da sua missão diplomática no país. Em audiências separadas, o chefe de Estado recebeu igualmente o embaixador da França, Ian Prendou, que também termina a sua missão em Moçambique. No encontro, os dois diplomatas reafirmaram o compromisso dos seus países em continuar a aprofundar as relações bilaterais e a cooperação em áreas estratégicas. A embaixadora dos Países Baixos, Elizabeth Ackermann, destacou a importância da parceria entre Moçambique e os Países Baixos, centrada no desenvolvimento económico e na melhoria das condições de vida das populações.
2: Conversamos na amizade entre nossos países e também o nosso compromisso de continuar de trabalhar para desenvolver o econômico dos nossos países, mas também para melhorar a situação das nossas populações.
1: Embaixadora dos Países Baixos em Moçambique, Elizabeth Ackermann, após ter sido recebida pelo presidente da República, Daniel Chapo, pelo término da sua missão diplomática no país. A chuva que se registra um pouco por toda a província de Sofala pode agravar a situação de cólera. Até o momento, há o registro de 5 mortes, todas ocorridas em Chibabava, que possui o maior número de pacientes diagnosticados com a doença. Filipe Jorge.
3: O porta-voz do encontro, Hassan Abdallah, diz que é preciso que a população reforce as medidas preventivas para evitar a propagação da doença.
4: As mãos sujas, o contato com a boca, a má conservação do material que nós vendemos nos mercados, isso tudo contribui para a propagação da doença.
3: A província já contabiliza mais de 420 casos nos 4 distritos abraços com a epidemia, nomeadamente Chibabava, Chemba, Gorongosa e Nyamatanda. Filipe Jorge Beirão.
1: O Conselho Municipal de Marraquena diz que vai revogar o direito de uso e aproveitamento de terra de mais de 700 titulares de parcelas subaproveitadas. O aviso surge depois do município ter dado um prazo de 90 dias aos titulares de doades para a apresentação de projetos de aproveitamento dos espaços atribuídos. Domingos Magalhães.
5: O presidente do Conselho Municipal de Marraquene, Chafi Cidade, assegura que todos os proprietários dos doates a serem revogados foram formalmente notificados pelas autoridades.
6: Alguns vieram reclamar depois de nós deixarmos avisos. Melhor vir conversar

0: ao município antes de ficar sem todo o terreno, porque não vamos vacilar.
1: Chefe Cidade explica que a revocação de duatis em terras ociosas visa dar resposta à pressão que é exercida à edilidade, visando a aquisição de espaços para habitação. Damatola Domingos Macalani, bom dia.
2: Comunidades do Parque Nacional do Arquipélago de Bazaruto não recebem os 20% resultantes da exploração de recursos naturais. A situação está a complicar a concretização de alguns projetos de desenvolvimento comunitário naquela área de conservação da província de Inhambane, Efraim Macitela.
3: O administrador do Parque Nacional do Arquipélago de Bazaruto, Armando Nguenha, reconhece as dificuldades e garante que os valores serão pagos logo que a situação financeira estabilizar-se.
4: Nós temos dito claramente que esse dinheiro, a qualquer altura que for desembolsado, terá que ser entregue. Mas é difícil fazer essa mensagem passar, porque são 2 anos que estão à espera.
3: Administrador do Parque Nacional do Arquipélago de Bazaruto, Armando Nguenha, e o atraso no desembolso dos 20% das taxas de exploração de recursos naturais e turismo.
2: No estrangeiro? Na Zâmbia, arrancou ao princípio da noite de ontem a contagem de votos das eleições presidenciais. Cerca de 8 milhões de pessoas foram registadas para os pleitos. Os eleitores também escolheram os membros do parlamento e vereadores. A Comissão Eleitoral da Zâmbia informou que os resultados poderão ser divulgados na próxima segunda-feira. Ao fim, apresentamos as notícias das 8. Acompanhe as próximas pontualmente às 9 horas.

0: Estamos já na reta final desta última edição da Semana do Jornal da Manhã, mas antes do fecho, recordemos as notas que estiveram hoje em destaque. Dissemos que autoridades sanitárias em Sofala alertam para um possível agravamento da situação da cólera na sequência da chuva que se registra um pouco por toda a província. O Conselho Municipal de Marraquene, na província de Maputo, vai revogar doates de mais de 700 parcelas subaproveitadas. Este é o segundo aviso em apenas 3 meses. E as comunidades abrangidas pelo Parque Nacional do Arquipélago do Bazaruto, na província de Inhambane, não recebem os 20% resultantes da exploração de recursos naturais. A situação está a complicar a concretização de alguns projetos de desenvolvimento comunitário. No estrangeiro, destacamos que o Japão doa 1,9 milhão de dólares em ajuda alimentar ao Malawi para dar assistência a 170 mil pessoas que deverão enfrentar fome no país. São, portanto, os destaques desta quinta e última edição da Semana do Jornal da Manhã, desta sexta-feira, dia em que o Presidente da República orienta a cerimónia de abertura do simpósio comemorativo dos 40 anos da institucionalização do cargo do Primeiro-Ministro em Moçambique, bem como da criação do gabinete de apoio ao titular deste cargo. No Café da Manhã, perspectivamos hoje o desenvolvimento do setor mineiro e energético no país no âmbito do 11º Conselho Coordenador do Ministério dos Recursos Minerais e Energia, que se realiza este fim de semana, portanto, entre os dias 15 e 17, em Matutuíne, na província de Maputo. E, na sequência, a nossa convidada foi a Diretora Nacional de Hidrocarbonetos e Combustíveis e também porta-voz deste 11º Conselho Coordenador, a doutora Fusbila Cunhete. E assim, estimado ouvinte, colocamos o ponto final a esta edição, agradecendo o calor da sua audiência. São agradecimentos de todos os profissionais que do Rupuma, Maputo e do Zumbo Índigo e também pela região austral de África tornaram possível esta última edição da Semana do Jornal da Manhã. Em nome destes profissionais, despedem-se Sidónio Pires, que esteve na sonorização, Gerson Jamis nas notícias. Eu sou Adair Tulipang e assino a edição e a apresentação. Bom dia, muito obrigado pela companhia, mas logo, bom fim de semana. E voltamos a cruzar a antena oportunamente.
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0: do cargo. E no local já está posicionado o jornalista Gerson James. Bom dia.
1: Ernesto Chauque e caro ouvinte, muito bom dia. O evento decorre sob o lema 40 anos consolidando a coordenação da ação governativa e reunirá diferentes intervenientes para uma reflexão sobre a evolução, o papel e os desafios associados à coordenação da ação governativa ao longo das quatro décadas de institucionalização do cargo de primeiro-ministro em Moçambique. No âmbito das comemorações, o chefe de Estado vai inaugurar igualmente a exposição fotográfica comemorativa dos 40 anos que já está patente aqui no Centro Internacional de Conferências Joaquim Chissano, que apresenta através de fotografias, documentos oficiais e outros testemunhos diferentes momentos da trajetória da instituição desde a sua criação até a atualidade. Fazemos menção, portanto, da presença dos antigos primeiros-ministros que já se encontram aqui. Falamos de Adriano Maleani, bem como Carlos Agostinho do Rosário, para além de outros agentes do Estado que vêm testemunhar esta cerimónia. Nós voltamos dentro de instantes para a transmissão dos momentos principais que vão marcar esta cerimónia que decorre aqui no Centro Internacional de Conferências Joaquim Chissano. Uma vez mais, muito bom dia e até breve.
0: Bom dia e bom trabalho, Gerson James. A chuva que se registra um pouco por toda a província de Sofala pode agravar a situação da cólera. Até o momento, há registro de 5 mortes, a todas ocorridas em Chibabava, que possui maior número de pacientes diagnosticados com a doença. Felipe Jorge.
2: O porta-voz do encontro, Hassane Abdallah, diz que é preciso que a população reforce as medidas preventivas para evitar a propagação da doença.
3: As mãos sujas, o contato com a boca, a má conservação do material que nós vendemos nos mercados, isso tudo contribui para a propagação da doença.
2: A província já contabiliza mais de 420 casos nos quatro distritos abraços com a epidemia, nomeadamente Chibabava, Xemba, Gorongosa e Nhamatanda. Felipe Jorge Beirão.
0: O Conselho Municipal de Marraquene diz que vai revogar o direito de uso e aproveitamento de terra a mais de 700 titulares de parcelas subaproveitadas. O aviso surge depois do município ter dado um prazo de 90 dias aos titulares de doados para a apresentação de projetos de aproveitamento dos espaços atribuídos, tal como indica Domingos Macalane.
4: O presidente do Conselho Municipal de Marraquene, Chafi Cidade, assegura que todos os proprietários dos duates a serem revogados foram formalmente notificados pelas autoridades.
5: Alguns vieram reclamar depois de nós deixarmos avisos. Melhor vir conversar com o município antes de ficar sem todo o terreno, porque não vamos vacilar.
4: Chefe Cidade explica que a revocação de duates em terras ociosas visa dar resposta à pressão que é exercida à edilidade, visando a aquisição de espaços para habitação. Damatola Domingos Macalani, bom dia.
0: As comunidades do Parque Nacional do Arquipélago de Bazaruto não recebem os 20% resultantes da exploração de recursos naturais. A situação está a complicar a concretização de alguns projetos de desenvolvimento comunitário naquela área de conservação da província de Inhambane, Efraim Macitel.
6: O administrador do Parque Nacional do Arquipélago de Bazaruto, Armando Nguenha, reconhece as dificuldades e garante que os valores serão pagos logo que a situação financeira estabilizar-se.
7: Nós temos dito claramente que esse dinheiro, a qualquer altura que for desembolsado, terá que ser entregue. Mas é difícil fazer essa mensagem passar, porque são 2 anos que estão à espera.
6: Administrador do Parque Nacional do Arquipélago de Bazaruto, Armando Nguenha, e o atraso no desembolso dos 20% das taxas de exploração de recursos naturais e turismo.
0: Na atualidade internacional, na Zâmbia, arrancou na noite de ontem a contagem de votos das eleições presidenciais. Há cerca de 8 milhões de eleitores inscritos que também escolheram membros do Parlamento e vereadores. A Comissão Eleitoral da Zâmbia diz que os resultados poderão ser divulgados a próxima segunda-feira. O tempo. A cidade de Pemba poderá registrar hoje 29 graus centígrados de temperatura máxima. Para Tete e Nampula prevê-se 27 graus. Maputo, Inhambane e Quelimane 23. Xai-Xai, Vilanculo e Beira 22. Chimoio 20. E por último, Lixinga com 19 graus centígrados de temperatura máxima. Foram as notícias das 9. Próximas às 10 horas.

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0: Refere-se ao vosso desempenho, nesse caso. O que é que aconteceu no concreto?
1: Bem, segundo o governo, e aquilo que nós dizemos, não se faz algo sem planificar. Primeiro, planifica as atividades. Eu estou a falar dos planos planificados, significa aquelas atividades que foram planificadas. Então, daquilo que atividades que foram planificadas, no seu todo, já foi realizado a 80% que corresponde daquilo que era, segundo indicadores, que era 246. Então, dessas são mais ou menos 20 que não foram realizadas na sua íntegra, por isso corresponde a 86%.
0: Sr. Moussa Nkacha, o chefe da bancada da RENAMO, qual é a vossa apreciação?
2: Muito obrigado. Bom dia, estimados ouvintes da Rádio Moçambique a nível nacional, em particular da província de Cabo Delgado, na cidade de Pemba. Sobre a questão que me é colocada sobre o balanço, eu dou 70% do seu cumprimento, porque realmente, se nós somos fiscalizadores, gostaríamos que fiscalizasse no seu todo o planificado pelo Executivo Provincial. Enquanto não acontece, sentimos-nos um pouco preocupados, porque o que é planificado é para ser cumprido. É a razão pela qual dou 60% do seu planificado, porque os 30% não foi cumprido.
0: Na vossa opinião, o que é que faltou nesses 30%? Corresponde ao quê? O que é que deveria ter sido feito e que não foi feito?
2: Nos 30% a que me refiro, faz parte do planificado. E como não foi cumprido na sua totalidade, dos 60%, é a razão pela qual os 30% não foi cumprido, porque o executivo, quando planifica, nós ficamos satisfeitos que se cumpra na íntegra. Enquanto não se cumpre na íntegra, nós não ficamos satisfeitos, porque aí há quem fica a perder, há quem fica a dever. A pergunta é, para quando essa dívida, para com quem tem o direito, que é o povo, que é a população que nos elegeu? Então, esta é a questão que eu coloco, os 30% do cumprimento do planificado do Executivo Provincial.
0: Agora estamos a fazer o balanço do Executivo. Eu tinha solicitado para que fizéssemos primeiro.
3: A emissão? Nada, não estou a ouvir.
0: Balanço,
3: a nossa nada.
0: Na Assembleia
3: nada.
0: Provincial. E depois nós iríamos ver a questão do desempenho do Conselho Executivo.
2: Ah, então, dando.
0: Então, eu gostaria que os meus convidados primeiro entrássemos o balanço naquilo que foi o nosso desempenho na Assembleia Provincial, o que é que nós já fizemos desde o ano passado a esta parte. Depois vamos entrar nesse olhar sobre o desempenho do governo.
2: Então, ratificando, digo que até eu devia, aquilo que eu acelerei, estava mesmo a referir do nosso balanço da Assembleia Provincial. Porque nós, como fiscalizador, as comissões têm seu plano de atividade. Então, naquele plano de atividade, quando não cumpre na sua totalidade o planificado, é quando eu classifico que só cumprimos os 60% do nosso planificado da Assembleia Provincial.
0: Então, a questão que fica é esta. O que é que foi realizado e o que é que não foi realizado para dar esta nota de 70%?
2: O que
0: não aconteceu no concreto?
2: O que foi realizado é o planificado pelas comissões, mas no seu todo.
0: O que é que as comissões fizeram, mais ou menos?
2: Tiveram as primeiras planificações aos distritos, mas devia ser na totalidade, segundo o planificado de cada comissão. O que nos realizou no seu todo. Se formos ver mesmo a Assembleia, no plano do seu trabalho, em termos de sessões ordinárias, não cumpriu na sua totalidade. Então, por isso, eu dou a nota de 70% cumprido. O 30% não foi cumprido.
0: Quantas sessões tinham sido planificadas e quantas foram realizadas?
2: Ações que tinham sido planificadas estavam no 100%, que era visita a nível do distrito, todo o distrito, ao seu ver, e aquilo era por cada comissão, e fazia o seu plano, comissão X, visita Nangade, este vai visitar um Simbo, sucessivamente. Então, que significa que, por obrigação nossa como fiscalizador, nós, até o ano, tínhamos que realizar essas fiscalizações, segundo o planificado. Então, quando se consegue fazer o trabalho, é quando eu dou 70%.
0: Daquilo que foi o vosso conhecimento, onde é que conseguiram chegar a fazer a planificação? Onde é que não conseguiram chegar?
2: Não posso precisar agora, porque não trago aqui o plano, mas quando as comissões de trabalho planificam o seu trabalho, diz que, olha, é primeiro semestre, de tanto a tanto, vamos fiscalizar no Simba da Praia. É, de tanto a tanto, vamos estar a Micofe. De tanto a tanto, vamos a, por exemplo, Balama. Vamos estar na Muno. Então, isso é o plano, já é, é, são atividades planificadas. Mas por impossibilidade, só pode se visitar se é muito depois, aí já não se sai mais. Se é Mocimboa, já não se sai mais. Então, isso não é só, é na generalidade de todas as comissões. É, então, quando nós analisamos a minha bancada, e eu como chefe da bancada, então, atribuímos 70% do cumprimento do planificado.
0: Desculpa, o representante do chefe da bancada, Frelimo, os tais 80% referia-se ao vosso desempenho na Assembleia Provincial, é isso? Ou do Executivo?
1: Se na verdade, 86% que eu acabei de referir, estive a referir o Executivo, nesse caso, né? O desempenho do Executivo. Mas voltando para a nossa área aqui na Assembleia Provincial, na verdade, como o ilustre, o chefe da bancada da Arenamos estava a dizer, mas é uma outra coisa. Durante o ano passado foram planificados 4 sessões e 2 fiscalizações.
0: Vamos?
1: 2 fiscalizações. Já foram 2 fiscalizações, mas durante essas planificadas já conseguimos na íntegra as sessões, que eram 4, e as fiscalizações só somente eram 1 vez, porque segundo o nosso programa nós trabalhamos na base do fundo. Se longe a Assembleia orça e depois o fundo sai mais tarde, às vezes a atividade também retarda. Porque é aquilo que disse que eu quero construir minha casa iniciando no mês de dezembro. E depois vai ultrapassar dezembro sem ter dinheiro e vai iniciar em outubro, próximo mês. Então, sempre a atividade já retarda, nesse caso. Mas em termos de atividade realizada do ano passado, nesse caso, em termos de balanço, até pode ser 90% chega, em termos da Assembleia Provincial, deixando o Conselho Executivo. Mas em termos das fiscalizações, só somente fizemos uma fiscalização que corresponde a 50% daquilo que era planificado. E, segundo as mesmas, falando nesse ano, na base consumada da Assembleia Provincial, e segundo o plano desse ano também foi de 4, e aquilo é norma, mas até neste momento já conseguimos fazer uma fiscalização, e também aconteceu uma sessão, mas até neste momento, devido à falta do fundo, então muitas atividades ficam retardadas, então não conseguimos realizar na ponta que chegamos no 100%. Mas pela programação, estamos aptos, estamos a fazer, só que o que nos dá um impacto é na base do fundo, que é o orçamento. Porque tudo que se faz tem que ser orçado. Então, sem orçamento, e ficamos sem atividade. Mais ou menos isso.
0: Sim, voltaremos para aprofundar um pouco mais sobre essa questão do orçamento, a dificuldade que vocês estão a ter para realizar as atividades. Eu gostaria de ouvir agora o chefe da bancada do PAHUMO, o Sr. Almeida Dal, qual a apreciação da vossa bancada?
4: Bom dia, obrigado, Rádio Moçambique, pelo convite, tanto como a permissão. O balanço sobre o trabalho no nosso lado, que é da Assembleia, eu creio que chegaram os colegas a dizer, mas eu posso dizer que por causa dessas questões que foram aportadas e que é amplo para no nosso trabalho, verifica-se que, na verdade, há dificuldades dos trabalhos por causa desses fundos que estão sendo ditos, porque nós vamos fazer o trabalho consoante os valores que nos libertam para podermos fazer os trabalhos na íntegra. Mas caso há limitações, nós não estamos a conseguir fazer na íntegra. E até que quando está a dizer o meu colega, que é da bancada da Frelimo, dizer que são 90, bem, nós podemos atribuir em 90, mas eu acho que deve ser esse nos 80, porque muita coisa que não se faz. Mesmo fazendo as fiscalizações, para irmos além dos trabalhos, o que é que fizemos? Traz-nos constrangimentos na questão de dizer que fizemos um trabalho plausível. Porque muita coisa que não se demonstra de que alguém passou a cultivar na Machamba, sempre mantém-se o capim a germinar. Então, para dizer que essa questão aqui, não estamos a dizer que, na verdade, está a dar constrangimentos no trabalho na Assembleia. Na Assembleia Provincial. E creio que isso, ao aprofundar, podemos chegar ao ponto de dizer que vamos chegar até no ponto de irmos fazer balanço na parte do Conselho Executivo. E na parte do Conselho Executivo, nem possa atingir nos 70. Porque naquilo que foi feito como trabalho da fiscalização, mesmo que seja por duas vezes ou por uma vez, ontem nós fizemos trabalho da fiscalização, não dá bom resultado. Mantém-se o mesmo nível que nós fiscalizamos, vimos de que esse lugar há falta, esse lugar está ainda a piorar, ainda não há mudança. Então, não vale a pena eu, como da bancada do Parrumo, dizer que vamos atribuir um valor de 85%, eu creio que não, posso dizer que 60%. Porque se fosse com o trabalho que nós fizemos, deu efeito naquilo que nós reportamos para o Conselho, o Conselho Provincial, posso dizer, Conselho Executivo, isso se cumpriu uma parte, podia dizer que talvez podia atribuir esse valor de 85% ou 95%. Por isso digo que, em parte do nosso lado, é 85%, no lado do executivo é 60%, porque não mostra nada que diz que isso já se cumpriu, que possa nos satisfazer.
0: Sim, nós depois vamos fazer também essa leitura relativamente ao desempenho do Conselho Executivo. Agora estávamos apenas a fazer a leitura daquilo que é o nosso desempenho na Assembleia Provincial. Há uma questão que é geral entre as bancadas, que está relacionado com essa dificuldade de irem fazer a fiscalização nos distritos. Talvez para uma questão de entendimento em termos de representação. Não tem aqui outra saída, talvez as comissões irem de acordo com as representatividades ao nível do distrito. Que soluções vocês aqui adotaram para que possam ultrapassar? Porque foram eleitos pela população para fazer uma certa atividade. Acho que esse torna-se um compromisso. E que alternativas estão a encontrar no terreno para isso?
1: Bem, segundo a questão que está sendo colocada, nós como fiscalizadores, e na verdade temos alguns transtornos, em termos daquilo como saída, o que nós podemos fazer como Assembleia, é um pouco difícil porque nós mesmo dependemos de orçamento. Então, mesmo estando no campo, por algum aspecto, nós sempre levamos informação e fazemos chegar na plenária. Uma vez que a plenária então toma suas contas e remete ao Conselho Executivo. Mas torna um pouco difícil porque as realizações sempre acontecem em um retratado um pouco, podemos dizer isso. Mas não era questão de que nessa de cada um, mas muitas vezes é na base de não existir fundo, tempo e a hora. Porque sempre aquilo que eu logo falei no início, quando alguém planifica algo, então demora de chegar a fundo, torna difícil de realizar na sua íntegra. Por isso, muitas atividades ficam um pouco paralisadas. Se formos já ver como a Assembleia era para já, até neste momento, realizarmos a segunda sessão, mas até agora ainda não aconteceu, mas devido à falta de fundo, podemos dizer. Mas em termos de estratégia, daquilo que nós sempre notamos como os grupos, que é as comissões de trabalho, quando vão no terreno, e depois de ter ou contratado alguma coisa dessa, nós sempre fizemos um balanço nosso e encaminhamos em termos de relatório ao Conselho Executivo para junto podermos ultrapassar esta questão.
0: A resposta do Conselho Executivo. Eu gostaria de ouvir o Sr. Moussa Encaixa, essa resposta em relação às questões que têm levantado relacionadas com as dificuldades de realizarem o trabalho. Qual tem sido a resposta, o nível de resposta do Conselho Executivo?
2: Com a permissão, a resposta é que o secretário técnico da Assembleia diz que a disponibilização do fundo chega tardio. Às vezes chega a não ser compartilhado. Então, como dizia o meu colega da bancada da Frelimo, tudo que foi planificado é na base do orçamento. Então, nós planificamos, requisita-se o fundo. Então, pelas datas previstas no nosso planificado, não chega de ser disponibilizado o fundo para a execução daquilo que foi planificado. Então, torna-se difícil. É, a Assembleia tem a vontade, nós existimos para isso, mas sem meios não podemos fazer nada. Como estava a dizer, estamos agora em agosto, daqui a ainda vamos estar em setembro, a segunda sessão já devia ter sido realizada, mas até aqui estamos, vai se realizar, mas um pouco tardio. É, até recordo-me, há uma passagem que diz, água mole, pedra dura, tanto bate até que fura. Epa, não temos como. Mesmo que seja tardio, temos que arrasar. Só que vai, não vai ao encontro daquilo que, do nosso planificado.
0: Muito obrigado. Eu queria entender uma das questões que é vossa atribuição é receber as propostas, por exemplo, do Plano Económico Social e o Orçamento do Conselho Executivo e vocês analisarem em sessão ordinária e daí aprovarem ou mesmo chumbarem. Naquilo que foi nesta matéria, a vossa participação para a aprovação do Plano Económico Econômico e Social e o orçamento que está a ser implementado agora. Como é que vocês avaliam, se autoavaliam, como é que vocês avaliaram? Será que foi daquilo, de acordo que são as aspirações das pessoas que vos confiaram para estar na Assembleia Provincial? Essa é uma questão que estou a colocar para todos. Talvez já que o representante da bancada da Frelimo já teria falado, talvez agora o Pahum. Sim. Qual a vossa apreciação? Aquilo que é o debate, a apreciação dos documentos são depositados a vosso órgão para aprovarem para o Conselho Executivo poder funcionar.
4: Obrigado mais uma vez. Para dizer que quanto à relação a isso, a questão de aprovação ou da recepção dos documentos que fala a respeito da parte dos dinheiros que estamos a tratar aqui nesse momento, né? Dizer que é verdade, nós, como fiscalizadores, como somos corpos confiados por próprio povo para poder responder a essa demanda, nós, com o Conselho Executivo Provincial, quando trazem esses documentos para aprovação, nós apreciamos aquilo que achamos de que eles, na verdade, vão cumprindo, nós aprovamos. O que achamos que isso aqui só é uma coisa em que só responde pela boca e põe no papel, põe na carteira. Nós chumbamos. Mas, mesmo assim, há uma parte em que eles querem demonstrar por ter uma vontade de poder cumprir, mas outra parte não chega de cumprir.
0: Agora vamos fazer uma avaliação que já tinha sido adiantada relativamente ao desempenho do Conselho Executivo. Sr. Moussankacha, como é que viu, como bancada, o desempenho do Conselho Executivo durante o ano passado até esta parte?
2: Muito obrigado. Dizer que o desempenho do Conselho Executivo, já que existe, não temos como, mas nós como fiscalizador, não como da oposição, mas como fiscalizador, não está a 100%. Porque se você não tem pernas para andar, não apanha pão para comer. É difícil. Então, o executivo existe, está a trabalhar, mas não consegue esticar a mão, dar ou motivar a Assembleia Provincial em termos de orçamento, que é para poder fazer os seus trabalhos. Nós ficamos sempre com dívida a quem nos elegeram, porque aqueles que nos elegeram estão a esperar nós dia após dia, querem ver resolvido aquilo que inquieta eles. Mas nós, se nos cortam as pernas, que é o orçamento, nós não temos como. Portanto, dizer que o executivo não está a trabalhar seria picante, mas também dizer que está a 100% estaria a mentir ao povo. porque há atividades visíveis que não estão sendo realizadas, que é por falta do fundo para a execução das tais atividades realizadas ou programadas.
0: São atividades que passaram pela Assembleia Provincial e que foram aprovadas. Sim,
2: mas
0: e que não estão a acontecer.
2: Como estava a dizer o meu colega de Paúmo, nós não estamos para aprovar tudo o que aparece. Há coisa que nós reprovamos porque não aceitamos, não acreditamos. Então, as pessoas têm que ficar cientes. Quando uma bancada X ou Y, que é da Renamo, é Paúmo, quando reprova uma coisa, não está contra o Executivo. Mas, pelo contrário, queremos motivar, porque a oposição não é destruidora, a oposição é construtora. Então, há coisas que até às vezes o próprio executivo pode falhar, mas o executivo com seu óculos, com olhos de ver, diz que isto aqui devia ser assim. Então, quando não for a ser feito daquela maneira, nós reprovamos, porque não vamos para uma coisa que nós mesmos vamos ficar engasgados. Então, essa é a posição das bancadas, justamente da oposição, porque a bancada da Frelimo sabe como é que é, né?
0: Então, o posicionamento da vossa bancada em termos de pontuação é qual? É de 80 ou de 70 no que diz respeito ao desempenho do Conselho Executivo?
2: 70%.
0: Relativamente a Frelimo, a vossa avaliação e que pontos que podem ser destacados como realização e aquilo que provavelmente terá faltado?
1: Muito obrigado mais uma vez. Eu sempre, como costumo dizer, naquilo que é a realidade, o Conselho Executivo, se formos a ver o seu desempenho, na verdade, está a acontecer. É daquilo como uma pessoa que está na casa dele, com os filhos, é um pouco difícil de desfazer os seus filhos ao mesmo tempo. Primeiro ponto é que está em causa aqui é do próprio o fundo, que é o orçamento. Porque mesmo o Conselho Executivo, anualmente, deixando aquilo que é de 5 em 5 anos, anualmente faz o seu plano. Agora, o plano, se é aprovado na Assembleia e demora do fundo entrar nas contas, então a atividade também torna difícil a sua realização. Por isso, nós, quando fizemos como desempenho, logo que eu adquiri aqui, o Conselho Executivo está no 85% daquilo que é realizado segundo os indicadores. Dizer que na sua íntegra como Conselho Executivo.
5: Amigo ouvinte, fazemos uma breve interrupção a esta tribuna parlamentar, muito a propósito de dar espaço, portanto, a mais informação.
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5: O Presidente da República, Daniel Chapo, orienta esta manhã no Centro Internacional de Conferências Joaquim Chissano, em Maputo, a cerimónia de abertura do simpósio comemorativo dos 40 anos da institucionalização do cargo de Primeiro-Ministro e da criação do Gabinete de Apoio ao titular do cargo. O evento decorre sob o lema 40 anos, consolidando a coordenação da ação governativa e reúne diferentes intervenientes para uma reflexão sobre a evolução e os desafios associados à coordenação da ação

0: Essa ligeira interrupção. Agora transmitimos localmente, dizer que estamos a fazer um olhar retrospectivo daquilo que foi o desempenho da Assembleia Provincial desde o ano passado a esta parte e o desempenho do Conselho Executivo de Cabo Delgado, isso num olhar das bancadas da Assembleia Provincial, quero me referir das bancadas da Renamo, Frelimo e o Pahumo. Lembrar o caro ouvinte de que estava convidado para esta nossa conversa o chefe da bancada do MDM. Até este momento não temos aqui nos nossos estudos, mas confirmar aqui a presença dos chefes das bancadas da Frelimo, Renamo e o Pahumo. Caro ouvinte, poderá participar nesta nossa conversa, colocando algumas questões aos nossos convidados através de telefone e o número que está disponível é este, 8411-44693. Eu vou repetir, 8411-44693. Este é o telefone que está disponível para o caro ouvinte poder participar nesta conversa. Eu colocava mesmo a questão sobre aquilo que é o balanço do Pahumo, relativamente ao desempenho do Conselho Executivo durante o ano passado até este primeiro semestre deste ano.
1: Continuando, digo muito mais um muito obrigado. Quanto à relação ao balanço sobre o trabalho feito pelo Conselho Executivo Provincial, eu dizia que primeiro eu atribuía 60%, isso para dizer que, consoante o que vieram nos entregar, como podermos dar olhadela em termos de aprovarmos, nós recebemos, na verdade, aprovamos naquilo que consentimos de que isso pode se aprovar, pode resolver alguma coisa. Mas uma coisa que nos leva aqui, inquieta-nos na nossa bancada, até chegarmos ao ponto de tocarmos na parte de não aprovar algumas questões, é por ver que há coisas que se fez e coisas que não se fez. Naquilo que foi planificado, não há aquilo que se cumpriu. Aquilo que se cumpriu não é uma coisa mais essencial. Até posso dizer que não estou a ver o que se cumpriu. Porque falamos a questão das estradas, falamos a questão dos hospitais, falamos a questão das escolas, a questão de matrículas, a questão de taxa das matrículas, falamos a questão da própria saúde, a falta de medicamentos, a falta de materiais, materiais do trabalho mesmo, quase todo tipo de material. E vamos ainda ver a questão das estradas. Em vez de nós queríamos, nós quando assinamos naquilo que disse que aceitamos, nós assinamos, aprovamos, pensávamos que haveria uma diferença. Naquilo que vimos seria uma coisa melhorada, mas não é isso que está a acontecer. Agora está tudo pior. As estradas agora estão a pôr a poeira das pedras. Eu não sei onde é que levam as pedras e levam a poeira para pôr na estrada. E não é isso que nós imaginávamos. Pensávamos que seria uma solução de poder pôr as pedras e pôr alcadrão para nós dizermos assim, sim, aquilo que planificou-se, aquilo que nós assinamos como uma coisa que disse que nós votamos isso e acreditamos, já está a se implementar. Aí eu podia dizer que talvez podemos atribuir nos 80, porque uma parte eu cumpriu. Quando vamos ver no hospital, ainda não existe medicamento. Ainda não existe material adequado para o trabalho do hospital. Comida e de para os doentes. Essas questões nós dissemos que podemos melhorar. E o executivo trouxe como plano de melhorar, mas está sendo piorado. Na escola, posso dizer na educação, nós tratamos o assunto, a questão de matrículas. Os nossos filhos cá em Cabo Delgado pagam mais em relação a Nampula, Maputo. Quais são os problemas? Qual é o pecado que nós praticamos? Para nós sermos penalizados dessa maneira. Dizeram, sim, senhor, havemos de regularizar. Até estamos nesse ano. Talvez, quando voltarmos a fazer a sessão, Talvez já ontem dizer algo, mas não se verifica, ainda continua a ser estruturado os nossos filhos.
0: Perante isto tudo, a nota do Pahumo é 70, 80, qual a nota que dá?
1: Eu estou 60, porque não há nada de 80 nem 70 aqui. Se me dissesse que talvez as escolas nós já regularizamos, ou no hospital, um hospital tal, tem material, mas ainda continua a piorar. E não só há uma doença que assola aí nas escolas, e que o executivo é que tem todos os mecanismos. E eles prometeram que haviam de fazer maneira para que pudesse sanar, mas está a piorar. Mais engraçado, essa doença piora quando volta às férias as crianças. Mas com eles o executivo está aí. E agora, qual é o motivo que vai me levar a dizer que, na verdade, o Conselho Executivo fez até nos 80? Eu não estou a ver.
0: Sim, eu gostaria de ouvir o chefe da bancada da RENAMO. Tal como eu disse, nós entregamos uma pontuação porque temos que ter algo a dizer relativamente, justificar essa pontuação que nós demos e por que não dar 100%, também temos que justificar, mostrando por que a tal pontuação. Eu gostaria que o chefe da bancada da RENAMO, o Sr. Mussin Cash, fizesse a leitura obedecendo esses critérios.
2: Muito obrigado. Quando atribuo a nota de 70%, ao executivo, é o sinal daquilo que o meu colega adiantou. Nós estamos independentes desde 1975. Até hoje, o que é que há de referência em termos de benefício da população? Esta é a pergunta da minha bancada, bancada da RENAM. Não se justifica que um doente vai ao hospital, se está de baixa, é recetado a medicação, até o paracetamol, a família tem que ir numa farmácia privada e levar ao hospital. Com a quantidade que até o enfermeiro pergunta, o senhor tem paracetamol aí? Sim, então pode tomar chá na hora. Qual o desempenho do executivo provincial, de modo que chegamos a esse extremo? Estamos aí para frente ou estamos a voltar para trás? Nós assistimos, principalmente vocês jornalistas, já andaram muito para esse planeta, ou esse continente. Dante fazia-se duas horas e meia, daqui a muito depois. Há quem ia e voltava no mesmo dia. Nem sentia dor de coluna. Hoje são 3, 4, 5, 6 horas de tempo, daqui a muito depois. Mas estamos aí, o executivo provincial. Como que vou dar 90% de pontuação? Com essa situação lamestosa, volto, a saúde diz, a nossa quê? A nossa, há uma sigla da saúde.
0: O nosso maior valor é a vida.
2: O nosso valor é a vida. Mas qual é o valor da vida aqui? Volto, já testemunharam a crise de água. Não é só na cidade de Pemba, é em alguns distritos. Estamos a falar, vamos combater as epidemias das doenças endêmicas. Até hoje a população continua a consumir água não potável. Então, será que eu, como fiscalizador, vou dar 90% a um executivo que não consegue resolver o problema que inquieta a população? Nós acompanhamos quando chega aquela altura cordial. Nós vamos fazer isto, nós vamos dar aquilo. E a nossa população, coitado, com vontade de ter para usufruir, para poder saborear a independência, voltam à mesma tecla. Uma vez cumprido e eles podendo usufruir o direito que eles têm, esquecem da população. Então, como fiscalizador, não vamos dar 90%. Porque, primeiro, é a saúde. Não está adequado. A falta de medicamento. Terceiro, é viajar com dignamente. As estradas não estão em condições. Até posso dar um exemplo. Por que que, a partir de Namapa, para outra província que é a nossa vizinha, a estrada está uma pista de avião? E Cabo Delegado está uma estrada para caminhar um trator. Não posso dar 90%. Enquanto isso não acontece, enquanto isso não se executa. Eu, se continuar como chefe da bancada, como da RNAM, um dia que o executivo conseguir pôr nas estradas sãs e saudáveis em Cabo Delegado, dou 100% de pontuação. Mas enquanto não acontecer, em vez de dar 70%, é de voltar da próxima vez para 60%. Porque não está acontecendo aquilo que eu desejo da nossa população. Até nós nos sentimos vergonha, nos sentimos comprometidos. Quando estamos bem gravatados, com pasta, vamos à sessão. Há quem abana a cabeça. Descoitado aqueles ali. Aí vão fazer o quê? Quantos anos? Temos que aceitar. Costuma-se dizer que um político aceita toda a porrada que vier, mas lutando para vencer. Muito obrigado.
0: Muito obrigado, caro ouvinte. Dizer que estamos a fazer um olhar sobre o desempenho da Assembleia Provincial e do Conselho Executivo de Cabo Delgado. E o caro ouvinte está convidado para fazer parte a esta nossa conversa. E o número de contacto é este 84-1144-693 e 84-1144-693. Dizer que aqui nos estúdios estão os chefes das bancadas da Frelimo, Renamo e o Pahumo. Então, é este painel que temos hoje e que estamos a fazer esse um olhar retrospectivo daquilo que é o desempenho destes dois órgãos de descentralização. Eu gostaria agora já convidar, já tinha o feito, mas sem aqueles critérios que nós anteriormente avançamos, atribui 80%. Por que eu atribuo 80%? Por que não 100%?
3: Muito obrigado. Eu atribuo de 85%.
0: 85%.
3: Exato. Porque são atividades planificadas. Em termos de atividade planificada, não conseguimos cobrir na íntegra. Por isso, dei esse número de, ou a pontuação de 85%. Nós somos, como o Executivo, tanto como nós, como a Assembleia, sempre atividades são planificadas. Então, nós aprovamos. Quando aprovamos, esperamos a sua realização daquela atividade que nós aprovamos. E sempre nós somente recebemos informações durante as nossas sessões plenárias. É por isso que eu dizia, nesse ano já conseguimos realizar uma sessão. Significa a segunda sessão que vamos entrar. Talvez podemos ter uma resposta exata, que todas as coisas que nós já aprovamos já soam na sua íntegra. Mas neste exato momento já estamos a ver algumas demonstrações. Estou a falar, por exemplo, da estrada Monte Poespemba, que iniciou a sua reabilitação no distrito de Ancoabe, principalmente no posto administrativo de Metoro, a direção a Monte Poes. É uma atividade que nós já aprovamos até nesse ano, na sessão passada. E sem falar mais de outras estradas terciárias, porque não só a estrada que estamos a falar, Pemba Montepuê, também temos muitas estradas, apesar que é um pouco difícil de realizar de uma vez todas. Mas uma delas já está lá no processo da sua reabilitação. Demos também 85%. Durante o ano passado, abrimos muitos furos de água em diversos distritos. Colegas aqui são testemunhas, provamos isso. E vimos. Não só ouvir, vimos também. Nós fomos até Mekufi, fomos até Metuji, fomos Ancoabe, vimos esses indicadores que, na verdade, está a acontecer. Apesar que não são no 100%, porque não são devido ao atraso do orçamento. Porque tudo isso é na base do orçamento, então se o orçamento atrasa, também atividades atrasam. Nós não temos fundo local. Podemos considerar, porque estamos dessa maneira, o nosso executivo, em termos provincial, tanto como nacional, funciona desta maneira. Nós dependemos de orçamento. Aquilo que nós recolhemos, mandamos nação que, da sua vez, retorna para nós. E leva muito tempo para o retorno. Por isso, muitas atividades podemos planificar, mas podemos não cumprir na sua íntegra. E em termos da... até que nós podemos falar, mas aquilo não foi do planificado. No ano passado, distribuímos muitos barcos nessa área para ajudar aqueles nossos deslocados, que vinham de Mocimbo, Macomia, Ibo. Muitos barcos de pesca, Mas aquilo não foi do nosso planificado. Aquilo foi o reforço com os nossos parceiros que o Conselho Executivo conseguiu adquirir para tentar salvaguardar daquela nossa população. Nós, por isso, estamos a dar esses 80% da sua realização das atividades. Não no 100%, porque falta alguns.
0: O que é que mais ou menos gostaria que tivesse sido feito e que não foi feito? Pelo menos um exemplo, o que é que não aconteceu, daquilo que esperava que acontecesse?
3: É, principalmente o que não aconteceu, muitas vezes, é olhando aquilo que é a economia do nosso país, é a estrada, principalmente na nossa província. Porque a estrada Montepuez-Pemba poderia iniciar-se no ano passado, mas devido com esses transtornos, acabou iniciando nesse ano. E nós, como a bancada da Frelimo, nós gostaria que todas as nossas vias de acesso a todos os distritos que sejam bem transitadas para salvaguardar os nossos irmãos, que são os nossos mandatários, para que sejam de bem como um ser humano e como moçambicano.
0: São 8:09:57, já o tempo nos fugiu. Eu gostaria que entrássemos já no momento das últimas considerações, começando mesmo pelo chefe da bancada do Pahumo. Últimas considerações. Já estamos a terminar a nossa conversa.
1: Para mim, as últimas considerações, primeiro agradecer por ter nos convidado aqui, podermos fazer o pré-olhar sobre o trabalho, fazendo um balanço sobre as nossas atividades. E, em seguida, dizer que, na verdade, quando nós estamos aqui, quando estamos a falar, aí há puxada de orelha para o Executivo, tanto como a Assembleia Provincial. Rogo que isso venha a se resolver de uma forma em que possamos avançar com o trabalho que possa dignificar nos ter perante os que nos elegeram.
0: Muito obrigado. Senhor Mussa Encaixa?
2: Muito obrigado. Para mim, as últimas considerações, diria que é breve e pertinente que o Executivo visse o custo de vida. A nossa população está angustiada. Até posso dizer que ela ou nós, como munícipe, como cidadinos, vivemos porque lá não tem inveja. O custo de vida está elevadíssimo.
0: Muito obrigado, senhor Abacar.
3: Muito obrigado pela consideração final, nós como a bancada da Frelimo. E primeiro gostaria que isso aconteça cada vez mais, porque é aqui nós estamos a dar informações aos nossos municípios, uma vez que nem todos percebem daquilo que é a Assembleia Municipal, tanto como o Conselho Executivo. Então, quando eu encontro dessa natureza, então muitas pessoas conseguem ouvir daquilo que é a realidade na nossa província.
0: Muito obrigado. Ficou aqui, então, este Tribuna Parlamentar, hoje transmitido a partir dos estúdios da Rádio Moçambique em Pemba. Tivemos como convidado o chefe das bancadas da Frelimo, o senhor Abacar Sumail Machudi, o chefe da bancada da Renamo, o senhor Mussa Encaixa, e o chefe da bancada do Pahumo, o senhor Almeida Dali. Este Tribuna Parlamentar foi moderado por mim, Florencio Moussa, com a assistência técnica de Fabião Marques. Até a próxima.
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impulsionem para uma implantação da independência económica que desejamos, declaro aberto o simpósio alusivo aos 40 anos

0: menção de que o chefe de Estado indicou que as reformas que o Estado tem vindo a implementar, desde a revisão da Constituição da República de 1986, permitiram então uma melhor organização territorial do país. Daí a recente realização da reunião dos chefes de localidades de todo o Moçambique. Daniel Chapo também a destacar que o gabinete do primeiro-ministro tem esta função então de promover a boa governação e aprimorar a máquina administrativa em prol do bem-estar das comunidades, bem como na prestação de serviços aos moçambicanos. A fazer menção que crises que impactam na implementação das ações de desenvolvimento no país, bem como em outros cantos do mundo, e a necessidade de se refletir sobre o passado, presente e futuro para o fortalecimento das instituições no garante do bem-estar das comunidades. Exortou para a busca de mecanismos com vista ao reforço da atuação da administração pública, sempre em prol do bem-estar do povo, a fazer menção aqui do Diálogo Nacional Inclusivo que está em curso no nosso país, que tem como objetivo consolidar a nação moçambicana, e neste caso com a inclusão de todos os estratos da sociedade. Estas então são as notas fundamentais deixadas pelo Presidente da República nesta cerimónia, este simpósio dos 40 anos da institucionalização do cargo de Primeiro-Ministro em Moçambique, bem como na consolidação da coordenação da ação governativa, que é o lema destes 40 anos da criação do cargo de primeiro-ministro, bem como do gabinete que o suporta. Nós, portanto, terminamos por aqui este direto. Esteve na reportagem Gerson Jamice, que contou com cuidados técnicos de Felipe Nhamat, com promessas de voltarmos em antena para desenvolver mais notas sobre esta cerimónia que teve lugar aqui em Maputo, no Centro Internacional de Conferências Joaquim Chissano. Uma vez mais, muito bom dia e até breve.
1: Muito bom dia, Gerson Jamice, e continuação de ótimo trabalho.
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0: Pareces preocupada a andar de um lado para o outro nas bancas. Estás bem?
1: Mas é que vamos receber visita da minha tia lá em casa. E eu quero preparar uma boa comida para nós. Mas aqui no mercado o frango está muito caro.
0: Por que é que não preparas um caril de moelas e fígado de galinha? É mais acessível.
1: Moela e fígado. Será que vai gostar?
0: Vai, amiga. 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

0: Acompanhe as notícias esta hora, apresentadas por Rosa Freitas. Muito bom dia.
1: Muito bom dia, Albertina Zandamela. Bom dia, ouvinte. O presidente da República desafia os gestores públicos a refletirem sobre a necessidade de dinamizar a ação da administração pública com vista a melhorar os serviços prestados aos cidadãos. Daniel de Chapo falava esta manhã na abertura do simpósio comemorativo dos 40 anos da institucionalização do cargo de primeiro-ministro e da criação do gabinete de apoio ao titular do cargo.
2: Este simpósio realiza-se no momento em que está em curso o processo do Diálogo Nacional Inclusivo, que tem como finalidade alcançar consensos entre todos os tratos sociais dos moçambicanos sobre o país que queremos. Auguramos que neste diapasão os debates sejam francos, abertos e que concorram para a produção de contribuições e propostas que melhorem a consolidação sobre a função do Primeiro-Ministro e o modelo institucional do seu funcionamento em benefício do povo moçambicano.

0: Iwana.
1: Este ponto faz parte dos diversos temas agendados para a 7ª sessão ordinária daquele órgão de governação descentralizada, o ponto de situação do projeto Acredita Emprega da segurança rodoviária na província de medicamentos e da hotelaria hospitalar. São outras matérias que constam na agenda a serem analisadas nesta sessão alargada aos administradores distritais e aos IDIs das 5 autarquias da província da cidade de Tete, Adriano Bikiwane.
0: De Tete, seguimos em Nhambane, onde o vice-comandante-geral da Polícia da República de Moçambique avalia hoje o funcionamento das subunidades policiais em 3 distritos no norte daquela província. Os detalhes por Alberto Cumbe.
2: Aquilás Manda visita as quadras da polícia nos distritos de Vilanculo e Nhassoro e o posto de fiscalização do Save em Govoro. Além de avaliar a dinâmica do funcionamento das unidades, Manda reúne-se com as autoridades e comunidades locais no âmbito da ligação polícia-comunidade no combate à criminalidade. Alberto Cumbe, Vilanculo.
0: A chuva que se registra um pouco por toda a província de Sofala pode agravar a situação da cólera. Até o momento, há registro de 5 mortes, todas no distrito de Chibabava, que possui o maior número de pacientes diagnosticados com a doença. Felipe Jorge.
3: O porta-voz do encontro, Hassane Abdallah, diz que é preciso que a população reforce as medidas preventivas para evitar a propagação da doença.
4: As mãos sujas, o contato com a boca, a má conservação do material que nós vendemos nos mercados, isso tudo contribui para a propagação da doença.
3: A província já contabiliza mais de 420 casos nos 4 distritos abraços com a epidemia, nomeadamente Chibabava, Xemba, Gorongosa e Nhamatanda. Felipe Jorge Beira.
0: Na atualidade internacional, a China entregou a Cuba mais de 15 mil toneladas de arroz, elevando para 60 mil toneladas o total de ajuda alimentar de emergência enviada à ilha devido à crise económica no país. O quarto e último carregamento de igual quantidade deverá chegar em setembro. A doação ocorre num contexto de escassez de alimentos, combustível e medicamentos, cortes frequentes de energia e elevada inflação. Pequim também enviou recentemente 5 mil sistemas fotovoltaicos para apoiar a eletrificação rural. A ajuda faz parte de um pacote aprovado pelo presidente chinês Xi Jinping, que inclui 80 milhões de dólares em assistência financeira e 60 mil toneladas de arroz, reforçando as relações entre China e Cuba. O fenómeno climático El Niño tem 69% de probabilidade de ser o mais intenso já registado. É um alerta da Administração Nacional Oceânica e Atmosférica, agência científica dos Estados Unidos da América, que estuda o clima global e fornece previsões e alertas meteorológicas. A instituição prevê que o fenómeno, que se intensificou em junho, atinja níveis históricos entre outubro e dezembro, com temperaturas até 2,5 graus acima da média no Pacífico Equatorial. O El Niño poderá provocar alterações no clima, incluindo períodos mais secos e quentes em algumas regiões e chuva intensa e inundações em outras. Fora as notícias das 11, as próximas às 12 horas e 30 minutos, no Jornal da Tarde.

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0: Amigo ouvinte, muito boa tarde. Vamos às notícias a esta hora. Decorre nesta sexta-feira na cidade de Pemba a 11ª Sessão Ordinária do Conselho Provincial de Coordenação dos Serviços de Representação do Estado e Órgãos de Governação Descentralizada Provincial. O encontro de um dia, alargado aos administradores distritais, tem, entre outros pontos de agenda, apreciação do informe sobre os projetos de investimento interno e externo da província de Cabo Delgado, projetos estruturantes para o melhoramento de vias de acesso, projetos de água e saneamento. Serão ainda matérias em apreciação a proposta sobre os

beneficiários, os meios ora recebidos vão alavancar a produção local envolvendo jovens. A equipa dizia a entrega dos kits foi antecedida de um processo de capacitação dos beneficiários.

0: 5 de junho em Nampula. A Comissão Nacional de Árbitros indicou Nelson Wanasse para ajuizar a partida. Ainda hoje, no caldeirão do Chiveve, haverá cimeira entre os ferroviários da Beira e de Lixinga, agendada para as 14 horas e 45 minutos. No Municipal de Pemba, haverá jogo de aflitos entre Bahia Local e Machaquém, duas equipas que ocupam as últimas posições do Moçambola. A diferença pontual dos dois conjuntos é de um ponto, sendo que vantagem para a turma da casa, que ocupa o 11º lugar. A propósito do jogo, o técnico principal da turma baiana, Arthur Semedo, antevê um jogo difícil, mas diz que a palavra de ordem é ganhar, Cadrebuana.
1: Arthur Semedo, técnico principal do Bahia de Pemba, diz antever jogo difícil contra o Machaquene, que abre esta sexta-feira a disputa da 14ª jornada do Moçambola 2026. Semedo, que falava na coletiva de imprensa esta quinta-feira na cidade de Pemba, disse esperar dois grandes fatores que podem influenciar no desempenho da sua equipa, nomeadamente por falta de tempo suficiente para o descanso, após dois jogos consecutivos em Maputo e o próprio adversário, que vem motivado com a vitória da jornada anterior e que certamente quererá mais para sair da zona da despromoção. Face a estes cenários que eventualmente poderão surgir na partida, o treinador baiano exige dos seus jogadores entrega e responsabilidade no sentido de alcançar um resultado satisfatório diante dos tricolores.
2: Tínhamos a segunda e terça-feira que podíamos estar em Pemba e só chegamos a Pemba na quarta-feira. Como deve calcular, só temos o dia de hoje para treinar e na véspera do jogo com o Machaquém. Portanto, que precisa treinar e nós não temos esse espaço. Portanto, vamos jogar e apelar a que os jogadores emprestem profissionalismo, o seu profissionalismo à equipa, que joguem com galhardia para tentarmos levar de vencido ao Machaquém, sabendo que o adversário tem as mesmas pretensões, está nos últimos lugares da tabela e, por isso, as dificuldades que nós vamos sentir por causa disso mesmo são acrescidas e nós só temos é que apelar aos jogadores que sejam profissionais e que amanhã possamos sair daqui com um resultado positivo.
1: Arthur Semedo disse esperar que vença o melhor neste confronto.
2: E esperar sobretudo que aqueles que vêm a juizar o jogo também sejam profissionais, isentos, porque começa a fase das encomendas, não é? Começam a fase das encomendas. E eu tenho essa informação também, que essa fase vai está em curso. Sobretudo contra o Bahia.
1: Refira-se que o Bahia de Pemba vai ao jogo desta sexta-feira com 8 pontos no 14º e último lugar, numa prova liderada pela Black Bulls com 23 pontos, os mesmos do Ferroviário da Beira, em segundo lugar. Cadre Buana, em Pemba.
0: A 14ª jornada do Moçambola só encerra amanhã, quando se defrontar as equipas da Associação Desportiva de Pemba e do Costa do Sol. Ontem, o Xingal de Tete empatou sem abertura de contagem diante da Associação Desportiva de Vilanculo. O empate que agudiza cada vez mais a crise dos canarinhos de Tete, Manuel Cardoso.
3: A equipa do Xingal de Tete continua sem soluções de Moçambola 2026. E para não variar, na tarde desta quinta-feira, voltou a consentir um empate sem golos diante da ADV. No cômputo geral, fica o falhanço do Xamboco aos 9 minutos da primeira parte, quando tinha tudo para marcar para a equipa do Xingal de Tete, o que seria alegria para os adeptos de futebol em Tete. Quem esteve bem em todos os 90 minutos foi a equipa da ADV, que soube atacar e também soube defender-se. O que falta para este Xingal? Marcar golos e ganhar jogos.
4: Já não sei, sinceramente já não sei, porque a gente domina os jogos, fazemos tudo, faz tudo mesmo. Não está a aparecer gol, já não sei o que, aonde vamos buscar o golo, porque está complicado mesmo. Mas
3: falta o próprio Macassar entrar em campo.
4: Sou, mais nada, mas estou sem ideia mesmo.
3: Próximo jogo.
4: Temos que virar para ganhar, é preciso marcar, mas temos que ganhar mesmo, como também não sei.
3: O que está a falhar?
4: Finalização, meu querido.
3: Por seu turno, Arthur e Romão, o técnico junto à ADV, sai satisfeito com este empate?
5: Obviamente, mas já teremos algumas conclusões. Jogar fora de casa não é tão fácil, mas o que tenho a dizer é só parabéns.

0: ajudar o grupo, né? De uma outra forma, contra a corrente de jogo, contra a ventania, contra tudo, fazendo de tudo, passando de tudo com o empate. Mais uma vez, parabenizo a rapaziada, esteve bem em todos os momentos. Vamos ver o que vai acontecer no próximo jogo.
1: Vamos ver o que vai acontecer no próximo jogo. Satisfação de Arthur Romão, técnico junto à equipa da ADV, que sai aqui com empate, sem abertura de contagem, no jogo diante do Xingal de Tete, que conta para a jornada 14 do Moçambola 2026. RM Desporto, Cidade de Tete, Manuel Cardoso.
2: Foi adiado o embate entre os ferroviários de Nacala e de Maputo. A Associação Black Bulls lidera o Moçambola com 23 pontos, os mesmos do ferroviário da Beira na segunda posição. Fecha o pódio o ferroviário de Nampula com 21 pontos. Abaixo da linha de água estão as equipas da Associação Desportiva de Pemba, Machaquene e Xingal de Tete, todas com 8 pontos. A Associação Distrital de Futebol de Nacaroa e Nampula tem novos órgãos diretivos. Toda a informação com Calixto Pedro.
3: A Associação Provincial de Futebol de Nampula, no cumprimento das atividades delineadas, foi oficializada a constituição da Associação Distrital de Futebol de Nacaroa. O vice-presidente da Associação Provincial de Futebol de Nampula, Bendo Muxanga, disse que o objetivo é de regular, organizar, promover e desenvolver a prática do futebol naquele ponto da província e desafiou a agremiação recém-constituída de forma urgente a formar treinadores e árbitros de futebol. Muxanga referiu que esta recomendação direta visa permitir que essa entidade apresente formalmente a intenção de formar agentes esportivos, que é um passo essencial para estruturar de forma legal e sustentável os novos programas de capacitação e reciclagem de treinadores e árbitros.
4: Esta aqui é a 22ª Associação Digital a ser oficializada, que é resultado do elenco que atualmente está em exercício, para poder fomentar, difundir o desporto em zonas recônditas.
3: Enquanto o presidente da Associação Distrital de Futebol de Nacaroa, Atuman Salamo, referiu que vai trabalhar para a massificação e desenvolvimento do desporto no distrito, com a criação de ligas femininas e projetos voltados para jovens em vulnerabilidade.
5: Recebemos esta missão não como um privilégio, mas como uma responsabilidade de desafio e servir o futebol à juventude do nosso distrito. A nossa direção assume o compromisso de trabalhar com o espírito de união, transparência, responsabilidade inclusiva e respeito por todos os intervenientes do futebol.
3: Atuman Salamo, presidente da Associação Distrital de Futebol de Nacaroa e a oficialização da sua agremiação desportiva, que perfaz 22ª Associação de Futebol legalmente constituída, faltando uma dos 23 distritos da província. RM Desporto, Calixto Pedro, Nampula.
2: O campo municipal de Mulé, na cidade de Inhambane, vai ter um novo nome, Efraim Macitela.
6: O campo municipal de Mulé, na cidade de Inhambane, vai passar a chamar-se Campo Lourenço da Silva Macol. A alteração é uma homenagem ao segundo edil do município que dirigiu os destinos da capital provincial de 2003 a 2011, ano em que perdeu a vida no exercício do segundo mandato. A informação foi avançada pelo atual presidente do Conselho Municipal da cidade de Inhambane, Benedito Guimeno. O edil revela ainda que o recinto vai beneficiar de obras profundas de requalificação que incluem a substituição da relva sintética e a instalação de um túnel de acesso aos balneários. Benedito Guimeno sublinha que a meta é transformar o recinto desportivo numa infraestrutura moderna, capaz de acolher jogos oficiais com destaque para os do Moçambola.
7: O estádio terminado vai receber jogos de alta competição. Vai ter todas as condições, mas todas as condições para receber jogos de alta competição ao nível nacional, bem como ao nível internacional. Não me esquecendo também de que o campo precisa de uma iluminação para a prática de desporto noturno. Neste momento foram reabilitados, portanto, os balneários, os sanitários, e também o muro de vedação está a beneficiar-se da pintura. O piso do campo está sendo melhorado. O que falta agora é só a colocação da nova relva sintética. Pensamos que nas próximas semanas vamos ter nova relva sintética no estádio municipal de Mulé.
6: Presidente do Conselho Municipal da cidade de Inhambane, Benedito Guimeno, e o projeto de requalificação do campo municipal de Mulé, que passará a chamar-se Campo Lourenço da Silva Macul, Riem Desporto e Efraim Macitela.
2: Destacamos que Taekwondo vai a eleições na província de Manica, reportagem de Daniel Oliveira.
8: A Associação Provincial de Taekwondo de Manica prevê realizar no final de setembro a Assembleia Geral Ordinária Eletiva destinada à eleição do novo corpo diretivo da agremiação. A atual direção, chefiada por Rosário Figueira, encontra-se fora do seu primeiro mandato, razão pela qual está prevista a realização do processo eleitoral. O diretor do Gabinete Técnico da Associação Provincial de Taekwondo de Manica, Vitor Boa, assegura que em breve serão abertas as candidaturas para os interessados submeterem as listas. Vitor Boa revela que até o momento o atual presidente da Associação Provincial de Taekwondo de Manica, Rosário Figueira, é o único que já manifestou interesse em continuar à frente da agremiação no próximo mandato.
9: Nós já agendamos para o mês de setembro realizar as nossas eleições, porque, conforme que disse, que estamos fora do mandato, então nós queremos tentar organizar isso para voltarmos a estar legalizados nesse caso, estarmos dentro do mandato.
8: Os prováveis candidatos já sabem da necessidade de submeter suas candidaturas?
9: Nós lançamos a proposta, então estamos à espera. Por enquanto temos um candidato, nesse caso, que era o antigo presidente. Então estamos à espera dos outros para podermos avançar.
8: O dirigente lança um vigoroso apelo aos interessados para que preparem as suas listas de candidatura e apresentem propostas capazes de contribuir para o desenvolvimento e fortalecimento do taekwondo na província de Manica.
9: Candidatem-se e contribua para o desenvolvimento do taekwondo a nível da província de Manica.
8: Vitor Boa, diretor do Gabinete Técnico da Associação Provincial de Taekwondo de Manica, anuncia para setembro próximo a realização da Assembleia Geral Ordinária, que vai eleger um novo corpo diretivo.
2: Há uma boa nova para a delegação de Niassa aos Jogos Desportivos Escolares em Inhambane 2026. Uma instituição bancária da província do Niassa acaba de oferecer material desportivo e equipamentos, Mércio João.
10: A delegação provincial de Niassa, que veio ao Nacional dos Jogos Desportivos Escolares de Inhambane, viu-se reforçada esta sexta-feira material desportivo oferecido por uma agência financeira que opera nesta parcela do país. A delegação provincial recebeu equipamentos principais e alternativos de todas as modalidades, fatos de desfile, pastas, sapatilhas, entre outros. A iniciativa visa conferir maior robustez na participação de Niassa nos nacionais de Jogos Desportivos Escolares de Inhambane e permitir que a delegação não apresente necessidades logísticas durante a competição. Ben Machatini, diretor-geral da empresa que ofereceu o material desportivo à delegação de Niassa, disse que a ação visa incentivar os petizes da província a se autodescobrirem e elevarem os seus talentos.
11: Entendemos que os jogos escolares são uma plataforma extremamente importante para o desenvolvimento da juventude, para a promoção da saúde, para a cidadania e para o reforço da nossa moçambicanidade. Apoiando a província a participar deste evento, vai permitir que todos os jovens da província de Niassa se juntem para, em conjunto com os outros jovens do país todo, celebrarem a moçambicanidade.
10: A empresa que ofereceu o equipamento ao Nacional dos Jogos Desportivos Escolares elegeu o internacional moçambicano Edson Sitoi mexer nos meandros de futebol para assegurar a iniciativa.
12: Estou aqui como embaixador desta causa para motivar os jovens a acreditarem e a realizarem os seus sonhos de serem jogadores, como eu. E eu faço parte deste mundo de futebol, saí das escolas, e para eles olharem para mim como um exemplo e poderem acreditar que é possível realizarem seus sonhos através do futebol.
10: Na ocasião, a governadora de Niassa, Judite Massengela, agradeceu pelo gesto e incentivou que mais empresas se juntem a eventos do género.
13: E faremos valorizar esse gesto em vitórias em todas as modalidades onde formos a participar. Esperamos que a sua mensagem chegue aos novos, nossos talentos, para que um dia possam brilhar em clubes nacionais, quem sabe internacionais.
10: Governadora de Niassa, Judite Massengela, e a recepção esta sexta-feira de material desportivo diverso oferecido por uma agência financeira que opera na província. RM Desporto, Mércio João, a partir de Lixinga.
2: Na página internacional, abre hoje a terceira jornada da principal Liga Sul-Africana em futebol. Detalhes com o correspondente da RAD Moçambique na África do Sul, Eduardo Figurão.
14: O Stellenbosch recebe hoje o Marumo Gallants na abertura da terceira jornada da Liga Sul-Africana de Futebol. O jogo está marcado para 19h30 no estádio Antlionen, na cidade do Cabo. As duas equipas somam apenas um ponto cada, sendo que o Marumo Gallants tem um jogo a menos, já que não defrontou o Mamelodi Sundowns na ronda inaugural. Na segunda jornada, o Stellenbosch empatou a 3 bolas com o Polokwane City de Manuel Kambala, enquanto o Marumo Gallants dividiu pontos com o Kruger United no empate sem abertura de contagem. A terceira ronda prossegue amanhã com as atenções para o confronto entre Kaiser Chiefs e o Mamelodi Sundowns. Ainda amanhã teremos os embates Amazulu Siwelele, Sekukuni United de Polokwane City, Durban City Richards Bay e Milford Kruger United. No domingo, no fecho da jornada, teremos os confrontos Chiba United de Orlando Pirates e TS Galaxy Golden Arrows. O Kaiser Chiefs é o líder do principal campeonato sul-africano de futebol com 6 pontos, seguido pelo Orlando Pirates, Polokwane City e Amazulu com 4. RM Desporto, Eduardo Figurão, Joanesburgo.
2: Já no Malau, a seleção de futebol feminino pode sagrar-se campeã africana da Taça das Nações que decorre no Marrocos. A reportagem é de Sérgio Sixpence, correspondente da Rádio Moçambique, no Malau.
15: A Associação Malauiana de Futebol está prestes a encaixar US$ 2 milhões caso sagrar-se campeã da Taça das Nações Africana da CAF 2026 que decorre em Marrocos. A Seleção Nacional de Futebol Feminino do Malawi qualificou-se para o Torneio Mundial Brasil 2027 depois de ter ficado entre as 4 melhores da Taça das Nações Africanas Feminina de 2026 que está a ser realizada em Marrocos. Enquanto a associação pode encaixar os US$ 2 milhões, já as escochas ou simplesmente escaldantes vão receber cada US$ 30 mil por ter assegurado a histórica final após uma vitória por 3-1 sobre a Argélia na passada quarta-feira. Para a capitã das escochas, Tabitha Shawinga, que joga na França, embora o incentivo financeiro seja uma grande motivação para as jogadoras, a prioridade passa agora por vencer este campeonato africano e trazer o canecão ao Malawi. O treinador da seleção feminina de futebol do Malawi, Lavo Mufazili, atribuiu o sucesso da sua turma no Campeonato Africano das Nações Femininas ao trabalho de equipa e ao apoio inabalável da Federação de Futebol do Malawi.
16: I'm very, very, extremely, very happy.
15: Estou extremamente muito feliz e digo-vos, estou nesta carreira de treinador há tanto tempo e já consegui algumas coisas, mas esta, chegar à final da AFCON, é algo extraordinário para mim e estou feliz. E digo-vos, não consigo acreditar que isto aconteceu e tudo o que posso dizer é que agradeço a Deus por esta conquista.
16: I don't believe it that this has happened and all I can say is I thank God for this achievement.
15: Na noite de quarta-feira, o Malawi surpreendeu a Argélia com uma vitória por 3-1, garantindo seu lugar na final de domingo contra os Camarões. Esta é a primeira participação da equipa no torneio, mas desafiou as expectativas para chegar à final e garantir a qualificação para o Campeonato do Mundo Feminino de 2027. Cá no Malawi, este campeonato feminino está a ser acompanhado em telas gigantes nas casas de pasto e em aglomerados populacionais. Os patrocínios crescem a cada dia, chegando de todos os estratos da sociedade, com maior destaque para as instituições bancárias. Já se prepara uma recepção pomposa no aeroporto internacional Baikili Mudus, independentemente do resultado que for a ser conseguido no próximo domingo. Sérgio Sixpence, em Blantyre.
2: Não há tempo para mais, fica por aqui esta edição do Magazine Desportivo. Layton Sipa e Rogério Matralha assinam o jornal. Boa tarde.
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Passamos agora a apresentar-lhe o Boletim Meteorológico com os dados fornecidos pelo Instituto Nacional de Meteorologia. Previsão válida das 12 horas de hoje, dia 14 de agosto de 2026, até às 12 horas de amanhã, dia 15 de agosto de 2026. Para as províncias de Niassa, Cabo Delgado e Nampula, prevê-se céu pouco nublado, localmente muito nublado, possibilidade de chuvas fracas ou chuviscos locais, principalmente ao longo da faixa costeira. Vento de sueste fraco a moderado, soprando por vezes com rajadas. Para as províncias de Tete, Zambézia, Manica e Sofala, prevê-se céu pouco nublado, localmente muito nublado, ocorrência de chuvas fracas locais, vento de sueste a sudoeste fraco a moderado, soprando por vezes com rajadas. Para as províncias de Inhambane, Gaza e Maputo, prevê-se céu pouco nublado, temporariamente nublado, possibilidade de chuvas fracas locais, principalmente na faixa costeira. Vento de sueste a sudoeste fraco a moderado, soprando por vezes com rajadas em Inhambane. Temperaturas máximas sem grandes alterações apreciáveis em quase todo o país. Boletim meteorológico para navegação marítima até 50 milhas da costa de Moçambique. Não há aviso de vento forte. Situação geral às 6 horas, hora universal do dia 14 de agosto de 2000.

Fechamos com sons de Pedro Guerra. Extraímos do álbum Ritmo e Alma. Vamos ouvir Amor que Vence. 12 horas e 30 minutos, o Jornal da Tarde. Até já.

0: E os membros do governo não
1: poderiam ser. Daniel Chapo falava hoje no simpósio comemorativo dos 40 anos da institucionalização do cargo de primeiro-ministro e da criação do gabinete de apoio ao titular do órgão. Nações Unidas defende o fortalecimento de uma abordagem integrada no combate ao terrorismo em Cabo Delgado. A ONU diz ser necessário ir para além da via militar para estancar o problema. No estrangeiro, a Organização Mundial de Meteorologia alerta que o fenómeno El Niño pode ser um dos mais intensos da história. Destaques do Jornal da Tarde, edição de sexta-feira, 14 de agosto de 2026. Um jornal hoje transmitido dos estúdios da Rádio Moçambique, em Chimoio, a cidade que acolhe nos dias 21, 22 e 23 de agosto corrente a 11ª Conferência Nacional de Quadros da Frelimo. E é neste contexto que fazemos esta transmissão com medida de ensaio à vasta informação e a mega operação informativa da Rádio Pública ao longo deste evento. A Big Vai Roberto está na sonorização e Simon Cabue na edição e apresentação. Passam os 40 anos após a institucionalização da figura do primeiro-ministro em Moçambique. Um simpósio comemorativo tem lugar em Maputo a este propósito. Na abertura, o presidente da República, Daniel Chapo, exigiu coordenação institucional para melhorar a prestação dos serviços ao cidadão. Jornalista Célia Manjan.
2: O presidente da República exige ações mais coordenadas e harmonizadas do governo visando a prestação de melhores serviços ao cidadão. Daniel Chapo quer, por isso, que o primeiro-ministro seja proativo e dinâmico no processo de monitoria dos planos programados do governo.
3: Para a materialização deste desiderato, é imprescindível a estreita comunicação, coordenação e articulação interinstitucional entre o primeiro-ministro e os membros do governo da República de Moçambique. Cabe em primeira instância ao Primeiro-Ministro monitorar o cumprimento rigoroso da implementação dos instrumentos programáticos de governação, assim como assegurar o cumprimento dos prazos e metas concretas na execução dos programas aprovados. Para o êxito da missão do Primeiro-Ministro, cada membro do Governo é chamado a garantir e partilhar com fluidez e em tempo útil a informação relativa às ações implementadas pelo seu setor.
2: O chefe de Estado lançou estes desafios hoje em Maputo na cerimónia de abertura do simpósio comemorativo dos 40 anos da institucionalização do cargo de primeiro-ministro e da criação do gabinete de apoio ao titular do cargo. Daniel Chapo salientou que o primeiro-ministro desempenha um papel importante no processo de governação do país.
3: Com a arquitetura introduzida pela Constituição da República de 1990, e que prevalece até hoje, o papel do Primeiro-Ministro passou a centrar-se essencialmente na assistência e aconselhamento ao Presidente da República, coordenação do Conselho de Ministros e da Administração Pública, assim como na articulação e interação com a Assembleia da República e o Judiciário. Em qualquer dos casos, o papel do Primeiro-Ministro tem sido estratégico e de extrema importância no sistema governativo do nosso país, com enfoque na boa governação e no aprimoramento dos mecanismos de funcionamento da administração pública em Moçambique.
2: A primeira-ministra, bem-vinda a Levi, destacou que os 40 anos da instituição do cargo representam um percurso de aprendizagem e de prestação de serviço ao cidadão.
4: Ao longo destes 40 anos, diferentes gerações serviram a esta instituição. Cada uma deixou a sua experiência, os seus desafios e a sua contribuição. Cabe-nos agora honrar esse legado, não apenas através da memória, mas principalmente através da nossa capacidade de renovar. Porque as instituições só fazem sentido quando servem as pessoas. E o verdadeiro valor do cargo de primeiro-ministro do seu gabinete mede-se pela capacidade de contribuir para um governo mais coordenado, mais articulado, mais próximo dos cidadãos e mais eficaz na resposta às suas aspirações.
2: O simpósio comemorativo dos 40 anos da institucionalização do cargo de primeiro-ministro e da criação do gabinete de apoio ao titular do cargo, reúne diferentes intervenientes para uma reflexão sobre a evolução e os desafios de coordenação de ação governativa.
1: E foi nesta ocasião que o presidente da República, Daniel Chapo, exigiu coordenação das instituições governamentais para a melhoria da prestação dos serviços ao cidadão. E para melhorar a prestação de serviço ao cidadão, na componente de acesso à informação, hoje o Gabinete de Informação anunciou uma nova medida. Domingos Macalan.
5: O Gabinete de Informação vai introduzir encontros semanais para comunicadores do governo, com vista a facilitar o acesso à informação para os moçambicanos. E nestes encontros, os comunicadores do governo, ao nível nacional, deverão partilhar com o Gabinete de Informação as agendas e as atividades dos governos e das instituições públicas. O objetivo é assegurar que as informações que devem ser partilhadas com o cidadão tenham a devida harmonização e eficácia. A informação foi anunciada esta sexta-feira aqui na localidade de Macaneta, distrito de Marraquene, província de Maputo, pelo porta-voz do primeiro Fórum dos Comunicadores do Governo, Mendes Mutenda.
6: E nós o que queremos é que aquilo que nós fazemos seja divulgado. Até em questões em que temos situações de erros, isso acontece, incidentes acontecem, nós sermos capazes de mostrar que aqui houve um erro, aqui houve um incidente e este tem que comunicar. Vocês podem ver, por exemplo, uma EDM. Explodiu um PT. Deve explicar no momento que explodiu um PT e a população ficar a saber que explodiu um PT. De que vale esconder essa informação e gerar uma imagem negativa à EDM?
5: Mendes Mutenda assegura que, para o efeito, a instituição vai capitalizar o uso das novas tecnologias de comunicação.
6: Os encontros não são presenciais. Eu, pessoalmente, sou num grupo em que tenho todos os administradores distritais. Se acontece alguma coisa, é mais vago, se acontece alguma coisa, todos os sítios. Eu estou a par. Por isso, às vezes, nós em pouco tempo esclarecemos desinformação e essas coisas, por conta desse mecanismo. Agora, com as tecnologias, não precisas viajar para Mavago para saber sobre Mavago.
5: Esta tarde, o primeiro Fórum dos Comunicadores do Governo, que decorre desde ontem, vai debater, entre outras matérias, o perfil dos comunicadores que deve ser adotado ao nível dos governos e das instituições públicas em todo o país. De Macaneta para a Rádio Moçambique, Domingos Macalani. Boa tarde.
1: Muito boa tarde, Domingos Macalana, acompanhar o Fórum dos Comunicadores do Governo a partir da Macaneta, na província de Maputo. Hoje transmitimos a partir dos estúdios do emissor provincial da Rádio Moçambique em Chimoio. O Jornal da Tarde, esta é uma transmissão que acontece em preparação da mega-operação da Rádio Pública para a transmissão de todas as incidências da 11ª Conferência Nacional de Quadros da Frelimo, que aqui terá lugar na próxima semana. Para já, afina essa máquina com vista a garantir que tudo decorra sem sobressaltos. Vamos ao retrato disso mesmo no contacto em direto com o jornalista Cláudio Doane, posicionado no interior da tenda principal que vai acolher a reunião aqui no bairro Heróis Moçambicanos, na capital provincial de Manica. Cláudio, boa tarde. Como é que está então o local que vai albergar os mais de 3.500 delegados e convidados à conferência?
7: Boa tarde, Simon Cabo. Respondemos exatamente do interior da tenda principal que vai acolher a 11ª Conferência Nacional de Quadros do Partido Frelimo, aqui na sala, no interior desta sala. Simon, decorem os últimos acertos. Já vejo técnicos de som que estão a afinar aqui o equipamento. Dá mesmo para perceber que é um equipamento de ponta que será instalado aqui nesta sala e tenho nesta altura a possibilidade de entrevistarmos o primeiro secretário provincial do Partido Frelimo, Nifelta, à província de Manica, Tomás Chiclango. Antes mesmo de qualquer pergunta, primeiro secretário, qual é a dimensão desta tenda?
8: A tenda é uma tenda muito gigante, tem como comprimento 115 metros por 20, e é esta tenda que vai acolher a grande festa do nosso partido Frelimo na província de Manica. Em relação aos preparativos que estão sendo feitos, estamos já nas concertações finais, a tenda já está concluída em termos de estrutura, estamos a colocar as lâmpadas, mas neste preciso momento estão lá os técnicos do som a montar o som e a tribuna onde vai ficar a comissão política junto do nosso presidente durante a nossa Conferência Nacional de Quadros. Para além da tenda gigante, temos os salões onde vão decorrer as refeições. Também o trabalho já está concluído. A empresa que vai aprovisionar os alimentos durante a Conferência Nacional de Quadros também já está cá no terreno e a montar todo o material necessário. Para além desta empresa, teremos empresas locais, porque fora dos quadros que vão estar na sala de sessões da conferência, refiro-me aos delegados, os convidados, no número de 3 mil, teremos pessoal de apoio fora, que vão estar a trabalhar na área de protocolo, documentação, na área de cozinha e outras atividades de apoio. As empresas locais vão prestar apoio a esses quadros todos, estarão fora em termos de alimentação. Fora do local de eventos, temos os locais de acomodação. As empresas locais vão aprovisionar os alimentos, sobretudo os pequenos almoços, durante a Conferência Nacional de Quadros, nas manhãs. Os nossos delegados, uma parte estará aqui na cidade de Chimoio, os outros vão estar na vila de Sussundenga, Gondola, Manica e Vanduze. Esses distritos vão dar suporte ao número de quadros que nós temos, porque das camas que nós temos aqui na cidade de Chimoio não foram suficientes para conseguirmos alojar a todos os nossos quadros durante a Conferência Nacional de Quadros.
7: Lá no fundo, o primeiro secretário vejo o pessoal da eletricidade de Moçambique. Quer dizer que a questão de iluminação também está garantida para este local?
8: Nós vamos ter uma iluminação garantida a partir da cidade, abaixo da cidade de Chimoio, no cruzamento do aeroporto. É mais ou menos 800 metros de lá para aqui. Temos uma iluminação pública suficiente durante a conferência. Aqui, num espaço, vamos ter holofotes para iluminação, para os nossos camaradas estarem aqui à vontade. Fora da iluminação, é nossa frente, podemos ver aí 10 tanques, e cada tanque tem 5 mil litros. No total são 50 metros cúbicos de água. E teremos muita água aqui, temos casas de banho. Lá dentro são cerca de 40 casas de banho, mas teremos também casas de banho móveis para conseguir suportar o número dos delegados que vamos ter aqui durante a Conferência Nacional de Quadros.
7: Quantos delegados vão fazer parte desta conferência?
8: Os delegados, o número total é de aproximadamente 3 mil.
7: 3 mil.
8: Delegados e convidados. Significa que o número de delegados não chega aos 3 mil, está a 2.700, 2.600 e alguma coisa. Esses números dependem muito mais dos nossos órgãos centrais. Nós, como províncias, temos como o teto máximo de 3 mil camaradas que vão estar aqui conosco, entre delegados nacionais, estrangeiros, tanto como convidados também que vêm dos outros países. Vai ser um momento de muita festa. Olha, é aqui onde se vê de facto que a Frelimo não se inspira apenas nos seus únicos quadros, que são membros da Frelimo. Esta é uma festa nacional, é a festa do povo moçambicano. Vai-se discutir assuntos relacionados com o desenvolvimento do nosso país, o diálogo político nacional inclusivo, como é que deve ser melhorado a sua maneira de ser feita, mas também vamos olhar assuntos ligados à educação, à saúde, o emprego, à juventude, às mulheres e tudo o que tem a ver com o nosso país. Então, isso não é uma questão só da Frelimo, é do povo moçambicano. Por isso temos os membros, mas também temos convidados que não são membros exatamente do nosso partido, para discutirmos juntos a vida do nosso país durante esta conferência.
7: Contagem decrescente para o início da conferência, a 11ª Conferência Nacional de Quadros do Partido Frelimo, que vai ter lugar aqui na cidade de Chimoio, na província de Manica. Simon Cabué.
1: Cláudio Duane, intervindo em direto neste Jornal da Tarde, a partir do ponto principal que vai acolher, portanto, os 3.500 delegados e convidados à 11ª Conferência Nacional de Quadros da Frelimo. Recinto desta conferência multidisciplinar engloba, por isso, expositores que vão apresentar produtos diversos com a expectativa de firmar parcerias e vender. Estes locais estão igualmente em montagem nos exterior do centro, que vai acolher a reunião de quadros da Frelimo. E a que nível está a preparação, Daniel Oliveira, também em direto neste Jornal da Tarde? Boa tarde.
9: Boa tarde, Simon. É verdade, durante a Conferência Nacional teremos aqui a Feira Económica e Exposição para a Promoção dos Produtos, Empresa e Iniciativas de Empreendedorismo da província de Manica. E aqui comigo a Diretora Provincial da Indústria e Comércio, Maria Fernandes. Em que nível estamos?
10: Muito obrigada. Neste momento estamos mesmo em níveis de construção das barracas para a área da gastronomia. Dos 600 expositores inscritos, já foram construídas 160 barracas. Está em curso construção de 125 barracas e 80 barracas na fase de preparação para a sua construção. Dos espaços que foram disponibilizados, aqui referimos 365, tivemos a necessidade de acrescentar mais 150 por causa da procura dos expositores que até hoje estamos a registrar.
9: E que importância estratégica tem esta feira económica e exposição para a promoção dos produtos, empresas e iniciativas de empreendedorismo nesta parcela do país?
10: A grande importância mesmo é promover a economia da província, assim como do país, na medida em que todos e qualquer área da economia, aqui referimos-nos a produtos processados, produtos agrícolas, produtos do partido Frelimo e diversos serviços, tem espaço para expor e vender os seus produtos.
9: Falou aqui da gastronomia. Qual é a gastronomia da província de Manica, ou que vai dominar nesta exposição?
10: Vai dominar a chima de Mapira, com Nungumira. Também temos jaca, que é o nosso prato típico. Também teremos tsunga, sisito, feijões diversos e também o nosso frango.
9: Muito obrigado, Maria Fernandes, diretora provincial da Indústria e Comércio, falando a propósito da Feira Económica e Exposição no âmbito da realização da Conferência Nacional de Quadros do Partido Frelimo, aqui no Chitembwe. Por hora é tudo, boa tarde e até à próxima.
1: Boa tarde, Daniel Oliveira. O movimento de preparação da 11ª Conferência Nacional de Quadros da Frelimo aqui em Chimoio, para onde a Rádio Moçambique mobilizou meios humanos e técnicos que já garantem a cobertura das atividades preparatórias e se organizam também para assegurar todas as incidências desta magna reunião, que será seguida por uma sessão extraordinária do Comitê Central da Frelimo, a ter lugar a 26 de agosto corrente, ainda aqui na capital provincial de Manica. A propósito, o secretário do Comitê Central da Frelimo para Mobilização e Organizações Sociais vai reunir-se esta tarde com as organizações sociais do partido na cidade de Chimoio, no quadro dos preparativos da 11ª Conferência Nacional de Quadros, a ter lugar na próxima semana aqui neste ponto do país. Ontem, num encontro que manteve com os membros da Frelimo, Gonçalves Gemus exigiu coesão e vigilância e disse que o partido vai sair mais fortalecido da conferência.
11: Esperamos que a Frelimo saia mais coesa, mais motivada, renovada e robusta para os desafios que advêm.
1: A Conferência Nacional de Quadros da Frelimo vai juntar em Chimoio cerca de 3.500 delegados e convidados entre 21 a 23 de agosto corrente.
12: A caminho da 11ª Conferência Nacional de Quadros da Frelimo.
13: O que nós temos conquistado e que é preciso consolidar e valorizar é a união e a coesão dos moçambicanos em torno da nossa independência, da nossa unidade nacional e formação. Mas essa vitória vai ter resultados desejados se nós conseguirmos assegurar a frente económica. Esta abordagem esteve sempre dentro da frente de libertação de Moçambique, libertar a terra e os homens e preparar as pessoas. E, efetivamente, nós conseguimos uma etapa difícil, mas muito boa, foi conquistar a independência, conquistar a unidade nacional, reforçarmos a reconciliação entre nós, moçambicanos, tentarmos lutar para um objetivo comum. Mas o que vai nos, de facto, unir, fazer o país crescer, conquistar um espaço aqui na região e afirmarmos um espaço na região, é com uma independência económica que vamos fazer.
14: Aires Ali, membro da Comissão Política da Frelimo.
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1: Noutras notas que marcam a atualidade neste Jornal da Tarde, Nações Unidas defende o fortalecimento de uma abordagem integrada no combate ao terrorismo em Cabo Delgado. A ONU diz ser necessário ir para além da via militar para estancar o problema. Jornalista Ernesto Chauk.
15: Boa tarde. O relator especial das Nações Unidas para a Promoção e Proteção dos Direitos Humanos e das Liberdades Fundamentais na luta contra o terrorismo reconhece a necessidade de uma abordagem abrangente que vá para além de uma resposta militarizada para abordar as condições propícias de combate ao terrorismo. Ben Saul, que realiza uma visita oficial a Moçambique desde a semana passada, afirma que, embora o nosso país enfrente restrições financeiras e de segurança, mas pode ser feito para mobilizar recursos. Em comunicado que marca hoje o fim da sua visita oficial ao país, o especialista da ONU aconselha as autoridades moçambicanas a implementarem reformas económicas e de governação interna. Ainda hoje, Ben Saul manteve um encontro com o ministro da Justiça, Assuntos Constitucionais e Religiosos, Mateus Saize, a quem entregou o relatório da missão do relator da ONU em Moçambique.
16: Sabe que Moçambique faz parte das Nações Unidas e as Nações Unidas têm vários mecanismos para a aferição da aplicação dos direitos humanos em vários países. Nós recebemos o professor Saul, exatamente como perito independente das Nações Unidas, que percorreu de les a les o nosso país. Começou com o Ministério da Justiça, Assuntos Constitucionais e Religiosos, foi noutros ministérios de defesa, foi à Procuradoria-Geral da República e várias entidades, Comissão Nacional dos Direitos Humanos, a Provedoria da Justiça e até foi a Cabo Delegado.
15: Após o encontro, Mateus Saiz disse que tudo foi feito para que o relator especial da ONU encontrasse espaço para a recolha de informação sobre o país.
16: Com relação aos direitos humanos, podemos dizer, segundo ele, que há um bom desempenho do governo e do Estado moçambicano no respeito e promoção dos direitos humanos, quer na zona onde não há conflito armado, quer nas zonas onde há conflito armado, porque o próprio Ministério de Defesa Nacional e outras forças de defesa conseguiram expandir a doutrina de respeito e promoção dos direitos civis, mesmo em momentos de conflito armado.
15: O especialista da ONU em Direitos Humanos e Combate ao Terrorismo deverá realizar hoje uma conferência de imprensa na sequência do fim da sua visita oficial a Moçambique.
1: Desvio e venda ilegal de combustíveis leva à detenção de 6 jovens na cidade de Tete. Adriano Piquion.
17: O porta-voz do Comando Provincial da Polícia da República de Moçambique, em Tete, que apresentou os acusados, disse que um dos envolvidos é operador de máquinas que, aproveitando-se das suas funções, desviava o combustível. Feliciano da Câmara sublinhou que, perante as evidências, estão criadas todas as condições para que os indiciados sejam responsabilizados.
18: Foi graças à atenção e à prontidão das forças policiais que identificaram e neutralizaram os cidadãos quando já se encontravam no ato de fuga deste mesmo local. E não há dúvida de seu envolvimento e do nosso lado já estão criadas todas as circunstâncias para garantir a sua indiciação e a sua responsabilização criminal por parte dos órgãos de administração da justiça.
17: Dois dos detidos falaram aos órgãos de comunicação social.
19: Polícia, chegaram, me perguntou eu o que isso aqui disse. É dizer, E disse, tá bom, em casa é onde, em casa é, vamos lá em casa. Eu cheguei em casa, abri em casa, entrou dentro, encontrou o gozo, esse outros combustíveis.
20: Sou operador de caminhão, trabalho lá na mina da Vulga. Na terça-feira, de manhãzinha, lá para onde nos buscaram para termos que ir para comando. Você vai ficar preso lá, levar para comando, eu com esse colega aqui. Vamos para comando, chegado no comando, fui detido e até agora estou aqui.
17: Na ocasião, o presidente da Câmara disse que, neste ano, a sua corporação efetuou várias operações na cidade de Motiz que culminaram com a apreensão de 17 mil litros de combustíveis com 12 detidos. Da cidade de Tete, Adriano Bikwan.
1: Já é conhecido o valor a ser aplicado na reabilitação da extensão da Estrada Nacional número 1 na província de Sofala. Disse mesmo nos dá conta o jornalista Paulo MacArthur.
21: O governo vai investir cerca de 160 milhões de meticais na reabilitação da Estrada Nacional número 1 na província de Sofala. As obras serão realizadas em troços considerados críticos, numa extensão de cerca de 12 quilómetros. Os dados foram avançados esta quinta-feira pelo ministro dos Transportes e Logística, João Matombe, durante uma visita à rodovia. João Matombe admitiu que a intervenção na província está atrasada, mas realçou que a prioridade é garantir maior resistência das estradas antes da chegada da próxima época chuvosa. Segundo o governante, as obras de reparação de emergência vão arrancar em setembro e estão avaliadas em quase 110 milhões de meticais.
22: Temos cá, no âmbito dos lotes, estamos a fazer intervenções de emergência que incluem também uma parte da província de Sofala, a avaliar o trabalho que está a ser feito. Neste momento temos um empreiteiro que terá a fazer o trabalho cerca de 12 quilómetros, mas os desafios na província, como acho que puderam também acompanhar, ainda continuam a ser enormes. Essas intervenções estamos a realizar agora visam garantir a transitabilidade na estrada, mas estamos a pensar em soluções um pouco mais sustentáveis, que é para ver como é que nós conseguimos apresentar soluções mais duradouras e que a estrada também possa estar em condições de ser transitável por um longo período. Essa avaliação também visa tentarmos identificar esse tipo de soluções, quer com a província, quer com a própria Comissão Nacional de Estradas, como é que nós podemos conseguir assegurar, para além das intervenções que já estão a ser feitas em relação à Gorgosa Caia, enfim, como é que nós podemos, ao nível central, tomar conta de alguns troços críticos, de forma a fazer uma reabilitação profunda, para termos uma estrada mais consistente.
21: O ministro dos Transportes e Logística, João Matombe, e a reabilitação da Estrada Nacional número 1, na província de Sofala. Da cidade da Beira, Paulo MacArthur.
1: Uma pessoa morreu na sequência da passagem da corrente fria acompanhada por chuva intermitente registada nos últimos dois dias na província de Maputo. O temporal matou igualmente 36 cabeças de gado entre bovino e caprino. O desenvolvimento desta nota nos próximos serviços de informação da Rádio Moçambique. No estrangeiro, o fenómeno climático El Niño tem 69% de probabilidade de ser o mais intenso já registado. É um alerta da Administração Nacional Oceânica e Atmosférica, agência científica dos Estados Unidos da América, que estuda o clima global e fornece previsões e alertas meteorológicos. A instituição prevê que o fenómeno, que se intensificou em junho, atinja níveis históricos entre outubro e dezembro, com temperaturas até 2,5 graus acima da média no Pacífico Equatorial. Região Africana da Associação Parlamentar da Commonwealth realiza a 55ª sessão em Lilongwe, no Malawi. Entre os temas em debate está a circulação de pessoas e bens. Neste contexto, Sérgio Sixpence ficou assente que os membros da associação farão pressão aos governos para materializar esta pretensão.
23: O primeiro vice-presidente do Parlamento do Ghana, Bernard Aifo, afirmou que, tal como a área de livre comércio continental africana visa fortalecer o livre comércio, as pessoas devem ter permissão para se movimentarem livremente e se integrarem na região. Os parlamentares também concordaram em pressionar por leis que promovam a participação dos jovens na política e na tomada de decisões. Uma legisladora do Parlamento nigeriano, Torulope Akande Sadipe, disse que a maioria dos países africanos tem uma grande população jovem, bem como grupos marginalizados, como mulheres e pessoas com deficiência. Ela
1: É o fim do Jornal da Tarde, em edição especial transmitida a partir dos estúdios da Rádio Moçambique, no emissor provincial de Manica, na cidade de Chimoio, a propósito da preparação da Rádio Moçambique para a mega operação informativa na cobertura da 11ª Conferência Nacional de Quadros da Frelimo, que tem lugar nos dias 21, 22 e 23 de agosto corrente, aqui neste ponto do país. A Big Vai Roberto esteve na sonorização e Simon Cabue na edição e apresentação. Boa tarde.

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1: Boa tarde, caro ouvinte. Os serviços de representação do Estado e órgãos de descentralização provincial de Cabo Delgado estão reunidos na cidade de Pemba, na sua 11ª sessão ordinária do Conselho de Coordenação. Jovens das províncias de Cabo Delgado, Nampula e Niassa, têm o empreendedorismo, a agricultura de subsistência e os trabalhos pouco qualificados como principais fontes de rendimento ou sobrevivência. Bahia de Pemba joga esta tarde no estádio municipal local contra o Machaquene, partida a contar para a 14ª jornada do Moçambola. Assuntos em destaque deste Jornal de Cabo Delgado, que já está no ar. A sonorização é de Fabiá Marques e Carmona Luiz na edição e apresentação. Acompanhe os desenvolvimentos e boa escuta. É bem-vindo. Jovens das províncias de Cabo Delgado, Nampula e Niassa, na sua maioria, sobrevivem de empreendedorismo informal, agricultura de subsistência e trabalhos pouco qualificados. Pormenores por Somalis Gilberto.
2: A maioria dos jovens das províncias

0: descreveu a dimensão demográfica e a urgência do desafio, considerado estruturante para o desenvolvimento sustentável e a inclusão económica da juventude.
1: O Norte é uma região jovem. Mais de 75% das suas populações têm menos de 35 anos. Todos os anos, centenas de milhares de jovens chegam à idade de trabalhar, trazendo consigo energia, criatividade, talento e vontade de participar na construção da independência económica do nosso país. Este facto coloca-nos perante uma escolha estratégica. Podemos olhar para a juventude apenas como um desafio social ou podemos transformá-lo num principal ativo de desenvolvimento.
0: Entre as principais constatações do estudo, destacam-se a fraca qualificação da mão de obra, em que menos de 1,5% dos jovens possuem ensino superior ou técnico profissional, e a necessidade de articulação entre os grandes investimentos privados nos setores extrativo, agrícola e logístico e as cadeias de valor locais. Para responder a estas barreiras, os proponentes do estudo e a ADIN recomendam o reforço dos estágios pré-profissionais, a formação alinhada às exigências do mercado e a consolidação de quadros de conteúdo local.
1: Para tornar o investimento favorável à capacidade e à empregabilidade dos jovens, precisamos de construir as pontes entre o investimento, as empresas, as instituições de formação e os jovens.
0: À luz das nuances do estudo sobre a empregabilidade juvenil na região norte do país, o presidente da Comissão Executiva da ADIN renova o apelo à juventude para que assuma a liderança e participe ativamente na construção do seu próprio futuro económico. Francisco Loureiro reforçou ainda o compromisso da agência em liderar a coordenação multissetorial entre o governo, o setor privado e parceiros de desenvolvimento, com o objetivo de transformar intervenções dispersas numa agenda integrada.
2: Vamos continuar a falar dos jovens.
3: O Conselho Nacional da Juventude sugere a criação dos Serviços Distritais da Juventude, Desporto e Tecnologia, uma instituição que dedicar-se-ia exclusivamente aos assuntos dos jovens. A sugestão foi feita ao Presidente da República, Daniel Chapo, na abertura da 9ª Conferência Nacional da Juventude, tida lugar na cidade de Pemba, capital provincial de Cabo Delgado, na última segunda-feira. O presidente do Conselho Nacional da Juventude, Quino Caetano, defendeu na ocasião que a criação desses serviços constituirá uma componente importante na descentralização.
4: Por isso, nós, os jovens moçambicanos, pedimos a criação dos serviços distritais de juventude, desporto e tecnologia, que constituirá uma componente importante do processo de descentralização. Atualmente, os assuntos da juventude estão submissos ao Serviço Distrital de Educação, Juventude e Tecnologia. Esta configuração reduz a capacidade de resposta às necessidades dos jovens, especialmente daqueles que se encontram fora do sistema de ensino, cujos desafios se centram no emprego, no empreendedorismo, na habitação, mas também no associativismo juvenil. Gostaríamos de ter serviços distritais vocacionados exclusivamente para a juventude, para garantir a chegada eficaz aos distritos dos diferentes programas que têm sido desenvolvidos em benefício dos jovens.
3: O líder juvenil sugeriu igualmente a revisão da atual política da juventude, que, no seu entender, está desajustada com a realidade.
4: Num contexto de advento de tecnologias, inteligência artificial, crimes cibernéticos, mudanças climáticas e situações de emergência, entendemos que a nossa política da juventude não mais responde na totalidade àqueles que são os anseios da nossa juventude, pelo que pedimos a revisão desta política da nossa juventude. A revisão deste instrumento poderá permitir também a introdução de matérias ligadas à juventude, paz e segurança, dando maior campo de atuação à juventude para os desafios que enfrentamos hoje e melhor nos prepararmos para os desafios futuros.
3: Quino Caetano pediu o combate cerrado à corrupção.
4: Pedimos aqui, Excelência, a intensificação da luta contra a corrupção que mina o desejo coletivo nosso de jovens moçambicanos de progredirmos. Como jovens, queremos mais e da mesma forma que pedimos, nos comprometemos em ser jovens que pensam Moçambique, de usarmos todas as nossas energias físicas e intelectuais para desenvolver Moçambique. Vamos assumir e provar que nós, os jovens,

0: desta geração, somos os recursos da segunda independência, com o desafio de conquistar a autossuficiência econômica do país. Nós somos a geração da independência econômica.
1: Quino Caetano, presidente do Conselho Nacional da Juventude, na abertura da 9ª conferência da organização realizada esta semana na cidade de Pemba. Em direto dos estúdios na cidade de Pemba, a Rádio Moçambique está a transmitir o Jornal de Cavalgado. O espaço agora é para a atualidade provincial, resumida no bloco de notícias, na voz de Roberto Raimundo. Boa tarde.
2: Boa tarde, Carmona Luiz. Vamos sim às notícias. Decorre nesta sexta-feira, na cidade de Pemba, a 11ª sessão ordinária do Conselho Provincial de Coordenação dos Serviços de Representação do Estado e Órgãos de Governação Descentralizada Provincial. O encontro de um dia, alargado aos administradores distritais, tem, entre outros pontos da agenda, a apreciação do informe sobre os projetos de investimento interno e externo da província de Cabo Delgado, projetos estruturantes para o melhoramento de vias de acesso, projetos de água e saneamento. Serão ainda matérias em apreciação a proposta sobre os limites administrativos da cidade e distritos de Pemba, o ponto de situação do Fundo de Desenvolvimento Económico Local e soluções duráveis na gestão de deslocados internos devido ao terrorismo. 28 jovens da província de Cabo Delgado receberam nesta quarta-feira, na cidade de Pemba, kits de autoemprego no âmbito da implementação do programa Meu Kit, Meu Emprego. Trata-se de jovens associados e individuais que vão exercer atividades de negócios nas áreas de avicultura, carpintaria, mecânica de motorizadas, serviços de mototáxi, entre outras. Para os beneficiários, os meios hora recebidos vão alavancar a produção local envolvendo jovens. A entrega dos kits foi antecedida de um processo de capacitação dos beneficiários através da Incubadora de Emprego e Empreendedorismo Juvenil, um projeto financiado pela Cooperação Alemã. Noutras notas noticiosas, dão conta que o CNJ, Conselho Nacional da Juventude, propõe a criação dos Serviços Distritais da Juventude, Desporto e Tecnologia, uma instituição que dedicar-se-ia exclusivamente aos assuntos dos jovens. A proposta foi dirigida ao Presidente da República, Daniel Chapo, na abertura da 9ª Conferência Nacional da Juventude, que decorreu na cidade de Pemba, em Cabo Delgado, nesta semana. O presidente do CNJ, Quino Caetano, defende que a criação desses serviços constituirá uma componente importante no processo de descentralização em curso no país. Quino Caetano pediu igualmente a revisão da atual política da juventude, que se mostra desajustada à realidade, além do combate à corrupção, que atingiu níveis preocupantes. Para fechar o bloco de notícias, a página desportiva, o Bahia de Pemba joga esta tarde no estádio municipal local contra o Machaquene, partida inserida na 14ª jornada do Moçambola. O técnico principal dos baianos, Arthur Semedo, antevê um jogo difícil, apontando a falta de descanso suficiente dos seus atletas após duas partidas consecutivas, como sendo fatores que podem influenciar negativamente no desempenho da equipa. Segundo Semedo, a vitória do Machaquene na jornada anterior poderá motivar os visitantes a serem mais ambiciosos, pelo que poderão exercer pressão para fugir da zona da despromoção. Por isso, o treinador do Bahia de Pemba exige dos seus jogadores entrega e responsabilidade no sentido de alcançarem um resultado satisfatório diante dos tricolores. Estas foram as notícias.
1: Vamos falar do Conselho de Coordenação dos Conselhos de Representação do Estado e Executivo Provincial de Cabo Delgado, reunido na cidade de Pemba. Os detalhes por Luciano Ticula.
3: O secretário de Estado na província de Cabo Delgado apela aos órgãos de governação descentralizada para reforçarem a fiscalização dos investimentos privados, de modo a garantir que os recursos mobilizados se traduzam em benefícios reais para as comunidades abrangidas. Plácido Pereira fez o apelo esta sexta-feira, durante a abertura da 11ª sessão ordinária do Conselho Provincial de Coordenação dos Serviços de Representação do Estado e órgãos de governação descentralizada provincial, alargada aos administradores distritais. Na ocasião, o governante defendeu ser imperioso acompanhar de perto a implementação dos projetos, assegurando que estes respondam às necessidades das populações e contribuam efetivamente para o desenvolvimento local.
4: O investimento privado é o principal catalisador para a dinamização da economia local, sendo o elemento motor para a geração de novos postos de trabalho e para a criação de um ambiente propício ao empreendedorismo. É imperioso fiscalizar e garantir que os recursos mobilizados se traduzam em benefícios reais e mensuráveis para as comunidades acolhedoras, erradicando as assimetrias e assegurando que o crescimento económico se converta efetivamente em desenvolvimento inclusivo e sem exclusão. Alinhados com as diretrizes macroeconómicas do Plano Económico e Social, devemos assegurar que a execução dos projetos privados complemente os investimentos públicos de forma estratégica.
3: Plácido Pereira disse igualmente que o encontro deve resultar, sobretudo, em ações concretas para a melhoria das condições de vida das populações.
4: O nosso sucesso coletivo será avaliado pela celeridade e eficácia com que conseguiremos traduzir cada deliberação, cada diretriz e cada consenso alcançado nesta sala em melhorias de vida práticas, visíveis e quantificáveis nas comunidades, nas localidades, nos postos administrativos que temos o privilégio e o dever de governar. O alcance destas metas ambiciosas exige de todas as instituições aqui representadas uma coordenação intersetorial verticalizada, uma transparência incondicional na gestão dos bens públicos e uma tolerância zero à inércia e à lentidão burocrática.
3: Plácido Pereira, secretário de Estado na província de Cabo Delgado, falando esta sexta-feira, durante a 11ª sessão ordinária do Conselho Provincial de Coordenação dos Serviços de Representação do Estado e órgãos de governação descentralizada provincial, alargada aos administradores distritais.
1: O desporto fecha o presente Jornal de Cabo Delgado. Bahia de Pemba e o Machaquene defrontam sexta tarde no Estádio Municipal de Pemba. Jogo a contar para a 14ª jornada do Moçambola, Cadrebana.
5: Arthur Semedo, técnico principal do Bahia de Pemba, diz antever jogo difícil contra o Machaquene, que abre esta sexta-feira a disputa da 14ª jornada do Moçambola 2026. Semedo, que falava na coletiva de imprensa esta quinta-feira na cidade de Pemba, disse esperar dois grandes fatores que podem influenciar no desempenho da sua equipa, nomeadamente por falta de tempo suficiente para o descanso, após dois jogos consecutivos em Maputo e o próprio adversário, que vem motivado com a vitória da jornada anterior e que certamente quererá mais para sair da zona da despromoção. Face a estes cenários que eventualmente poderão surgir na partida, o treinador baiano exige dos seus jogadores entrega e responsabilidade no sentido de alcançar um resultado satisfatório diante dos tricolores.
6: Tínhamos a segunda e terça-feira que podíamos estar em Pemba e só chegamos a Pemba na quarta-feira. Como deve calcular, só temos o dia de hoje para treinar e na véspera do jogo com o Machaquene. Portanto, que precisa de treinar e nós não temos esse espaço. Portanto, vamos jogar e apelar a que os jogadores emprestem profissionalismo ao seu profissionalismo à equipa, que joguem com galhardia para tentarmos levar de vencido ao Machaquene, sabendo que o adversário tem as mesmas pretensões, está nos últimos lugares da tabela e, por isso, as dificuldades que nós vamos sentir, por causa disso mesmo, são acrescidas. E nós só temos é que apelar aos jogadores que sejam profissionais e que amanhã possamos sair daqui com um resultado positivo.
5: Arthur Semedo disse esperar que vença o melhor neste confronto.
6: E esperar, sobretudo, que aqueles que vêm a juizar o jogo também sejam profissionais, isentos, porque começa a fase das encomendas, não é? Começam a fase das encomendas. E eu tenho essa informação também, que essa fase vai, está em curso, sobretudo contra o Bahia, sobretudo contra o Bahia.
5: Refira-se que o Bahia de Pemba vai ao jogo desta sexta-feira com 8 pontos, no 14º e último lugar, numa prova liderada pela Black Bulls com 23 pontos, os mesmos do Ferroviário da Beira, em segundo lugar.
1: O Jornal de Cabo Delgado fica por aqui. Recebo os cumprimentos de despedida de Fabiano Marques na sonorização e de Carmona Luiz, que sou eu, na edição e apresentação. Desejo de bom trabalho e, mais logo, bom fim de semana. Boa tarde.
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13h49, a música até bem próximo das 14, altura em que teremos a atualização das notícias, espreitamos o nosso comercial e na sequência ouvimos música de Intessa, que canta Case, ou se preferir, Trabalho, e demos um salto à Ilha de Moçambique na voz de Jimo Mendes. Extraímos do álbum Luz a música intitulada Kijana. Vamos ouvir Buluco, do agrupamento Guruani, na voz do principal vocalista Roberto Chitsonzo. 13h50, 14 atualização das notícias. Até já.

0: vá para frente, siga para frente, sempre rumo ao desenvolvimento. Em Moçambique, neste preciso momento, são 14 horas. Já está posicionado o jornalista Vítor Rufino para atualizar a informação. Boa tarde.
1: Boa tarde, Henrique Dias. Boa tarde, ouvinte. O presidente da República exige coordenação das instituições governamentais para a melhoria da prestação de serviços ao cidadão. Daniel Chapo quer, por isso, que o primeiro-ministro seja proativo e dinâmico no processo de monitoria dos planos programados pelo governo.
2: É imprescindível a estreita comunicação, coordenação e articulação interinstitucional entre o primeiro-ministro e os membros do governo da República de Moçambique. Cabe, em primeira instância, ao primeiro-ministro monitorar o cumprimento rigoroso da implementação dos instrumentos programáticos de governação, assim como assegurar o cumprimento dos prazos e metas concretas na execução dos programas aprovados. Para o êxito da missão do primeiro-ministro, cada membro do governo é chamado a garantir e partilhar com fluidez e em tempo útil a informação relativa às ações implementadas pelo seu setor.
1: O chefe do Estado lançou estes desafios hoje em Maputo, na cerimónia de abertura do simpósio comemorativo dos 40 anos da institucionalização do cargo de primeiro-ministro e da criação do gabinete de apoio ao titular do cargo. Na ocasião, a primeira-ministra Bem-vinda Levy destacou na sua intervenção que os 40 anos da instituição do cargo representam um percurso de aprendizagem e de prestação de serviços ao cidadão. O Gabinete de Informação vai introduzir encontros semanais para comunicadores do governo, com vista a facilitar o acesso à informação para os moçambicanos. Nestes encontros, os comunicadores do governo, ao nível nacional, deverão partilhar com o Gabinete de Informação as agendas e atividades dos governos e das instituições públicas. A informação foi anunciada esta sexta-feira na localidade de Macaneta, distrito de Marraquene, província de Maputo, pelo porta-voz do primeiro Fórum dos Comunicadores do Governo, Mendes Mutenda, que decorre desde ontem.
3: E nós o que queremos é que aquilo que nós fazemos seja divulgado. Até em questões em que temos situações de erros. Isso acontece, incidentes acontecem. Nós sermos capazes de mostrar que aqui houve um erro, aqui houve um incidente e este teve que comunicar. Vocês podem ver, por exemplo, uma EDM. Explodiu um PT. Deve explicar no momento que explodiu um PT e a população ficar a saber que explodiu um PT. De que vale esconder essa informação e gerar uma imagem negativa à EDM?
1: Esta tarde, o primeiro Fórum dos Comunicadores do Governo, que decorre desde ontem, vai debater, entre outras matérias, o perfil dos comunicadores que deve ser adotado ao nível dos governos e instituições públicas. Uma pessoa morreu por hipotermia no posto administrativo de Mashubu, distrito de Marraquene, na sequência da passagem da corrente fria acompanhada por chuva intermitente que se registrou nos últimos 2 dias na província de Maputo. A informação foi partilhada hoje pelo diretor provincial de saúde de Maputo, Daniel Chemani. Chemani apela aos cidadãos a tomar medidas de precaução face às alterações do estado do tempo.
4: Primeiro tem a ver com o agasalho, a proteção do nosso corpo contra esta alteração intensa da temperatura. Estamos a falar de proteger o corpo com roupas

0: considera este ato de elevada gravidade, pois põe em causa a soberania do país e contraria os esforços de garantia de segurança interna, bem como o combate à criminalidade organizada, uma vez que não só facilitam a entrada e saída dos praticantes dos crimes de rapto, mas têm o potencial de poder facilitar a entrada de outros criminosos no território nacional.
1: Três funcionários do Serviço Nacional de Migração foram detidos no posto de travessia de Ressano Garcia, província de Maputo, na posse de 150 passaportes, dos quais 145 de moçambicanos, 3 de zimbabuianos e 2 de malauianos. O partido Frelimo ultima os preparativos para a realização da 11ª Conferência Nacional de Quadros, que terá lugar na próxima semana em Chimoio, província de Manica. Os pormenores com o jornalista Cláudio Doane.
2: Respondemos exatamente do interior da tenda principal que vai acolher a 11ª Conferência Nacional de Quadros do Partido Frelimo, aqui na sala, no interior desta sala. Agora, os últimos acertos, já vejo técnicos de som que estão a afinar aqui o equipamento. Dá mesmo para perceber que é um equipamento de ponta que será instalado aqui nesta sala, e contagem decrescente para o início da conferência. A 11ª Conferência Nacional de Quadros do Partido Frelimo, que vai ter lugar aqui na cidade de Chimoio, na província de Manica.
1: De Manica, vamos ao estrangeiro. A Comissão Eleitoral da Zâmbia suspendeu hoje a contagem de votos e o anúncio dos resultados eleitorais em todo o país, após relatos de violência em alguns distritos contra membros das mesas de voto. Os funcionários eleitorais informaram em conferência de imprensa que houve casos de roubo de boletins nas urnas. Os membros das mesas de voto citados pela Reuters acrescentaram que a suspensão será avaliada em 24 horas. Apresentamos as notícias das 14 às próximas às 15 horas.

0: A nossa geração, a geração dos jovens de hoje, tem uma missão diferente, mas igualmente nobre. Cabe-nos transformar a independência política, que foi conquistada com muito sacrifício e empenho, em prosperidade para todos. É responsabilidade dos jovens construir uma economia forte, competitiva e inclusiva. A missão dos jovens é gerar riqueza, criar emprego, produzir conhecimento, inovar e fazer de Moçambique um país cada vez mais desenvolvido. Em poucas palavras, diríamos que a missão da juventude é conquistar a independência económica de Moçambique. Queremos clarificar que esta missão não pertence apenas ao governo, não pertence apenas ao setor privado, não pertence apenas às universidades. Ela pertence, acima de tudo, à juventude, porque nenhum país consegue afirmar-se no Conselho das Nações sem a criatividade dos seus jovens. Caros jovens, queremos capitalizar esta conferência para convidarmos para juntos escrevermos um novo capítulo da história da nossa nação moçambicana. Neste sentido, o nosso apelo e a nossa palavra de ordem é aquela de sempre. Vamos trabalhar.
1: Presidente da República, Daniel Chapo.
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3: Muito bem, são 14 horas 8 minutos. Para trás fica o serviço de notícias da Rádio Moçambique, Moção Provincial de Cabo Delgado. Passamos a apresentar o seguinte anúncio de resultados da prova escrita. A Rádio Moçambique, Emissora Provincial de Cabo Delgado, informa os candidatos ao concurso para admissão de, um locutor em, dizia o jornalista, locutor jornalista em língua chimaconde, português, para Emissora Provincial de Cabo Delgado, que a lista dos resultados da prova escrita já se encontra fixada nas nossas instalações, mas se informa que a realização da prova de voz está marcada para terça-feira, dia 18 de agosto corrente.

0: pelas 9 horas, numa das salas da Rádio Moçambique, emissora provincial. Acabamos de apresentar uma informação, um anúncio da Rádio Moçambique referente à prova, a resultados da prova escrita. 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
3: Saudações, amigo ouvinte, bem-vindos ao Espaço de Artes e Cultura aqui na Rádio Moçambique. Semana sim, temos um compromisso marcado para falarmos das artes e cultura. Dentre várias expressões artísticas e culturais, desfilam e passeiam a classe aqui no espaço do programa O Cultural. Hoje, para falarmos da música e da moda. Da música, essencialmente um espetáculo musical que vai acontecer daqui a mais uns dias, e em estúdio temos Hermenegildo Canxixe, que não é só baterista, promotor de eventos, enfim, é um verdadeiro artista que acopla portanto, vários talentos e várias ações. E para sabermos quais são as novidades, Hermenegildo, mais uma vez obrigado por ter aceitado o nosso convite. Bem-vindos ao programa O Cultural. Quais são as novidades? Fale-nos um pouco do que vai acontecer. Quem é um artista que vem atuar? E pela informação que tive, mais uma vez, na cidade de Pemba. Bem-vindo ao programa O Cultural.
4: Muito obrigado, Roberto. Aqui é Hermenegildo Canxixe. Não tenho pouca informação, mas tenho muita novidade.
3: Ok.
4: Para dizer que desta vez nós temos o grande Isaú Menezes, o proprietário do tema Psacoma e o famoso tema Tapijé.
3: Ok.
4: Ele estará conosco aqui para abrilhantar mais uma vez aos nossos caros ouvintes e aqueles que gostam da música tradicional composta por esse grande homem.
3: Vai ser então, mesmo ao vivo, acompanhado pela banda do momento? Ou uma outra banda?
4: Não falha.
3: Okay.
4: A banda do momento estará em peso e já estamos a fazer os preparativos. Teremos lá muita surpresa. Para quem estiver, eu tenho a certeza que vai gostar.
3: Ok. Quais são as datas? O que exatamente o Isaú Menezes preparou para o seu público?
4: Bom, a data é no dia 5 de setembro, será no Clube Naval, aquele lugar onde respeita o horário, e quem lá já esteve sabe muito bem disso. Para dizer que ele traz-nos grandes novidades, também tem surpresas que ele próprio guardou na mala e disse que trará para cá.
3: Ok.
4: Então, a atuação dele será ao vivo. Não será em playback, algo que nós sempre pautamos.
3: E quando é que vai ser? Recorda-me.
4: Dia 5 de setembro.
3: 5 de setembro. Este período é suficiente para termos ensaios, já que o Isaú Menezes habituou-nos a cantar em banda e ele toca. É suficiente para termos o ensaio, termos um verdadeiro espetáculo? Hoje já são 14, já estamos na semana de 14.
4: Bem, o assunto nós estamos a tratar desde hoje. Já estamos a tratar há um mês atrás. Significa que os instrumentistas já têm os temas, estão a ouvir, estão a preparar. Então agora segue-se a fase de consolidação, que é já a preparação do próprio espetáculo. E por sua vez, acredito que ele virá alguns dias antes, que é para também fazermos os últimos acabamentos, que é muito importante.
3: Ok. Como é que é este aspecto de ensaiar enquanto o artista está ainda numa outra zona, num outro ponto do país? Não é complicado? Como é que é? Como é que vocês fazem como banda?
4: Oh, Roberto,
3: epa,
4: a música, né? Tem linguagem única. Podes não entender o que o outro canta, em que língua, não importa. Mas os instrumentos falam uma só língua. Se eu dou, eu dou. Então, se é ré, é ré. Então nós avançamos com essa preparação. Única coisa que provavelmente não é possível fazer na ausência do próprio artista é o espetáculo dele. Por quê? Porque aquilo que está gravado às vezes não é aquilo que ele quer. Então, ele tem algumas variações, algumas brincadeiras, algumas paragens. Essas surpresas todas são feitas na presença do próprio artista.
3: Mas a banda, de alguma forma, fica preparada para estes momentos todos?
4: Já estamos preparados para isso e tem acontecido. Há pouco tempo estivemos com o rádio ali. Uhum. Quem assistiu o show é testemunha disso. Então, okay, nós também pretendemos fazer outro show com o Mano Isaú Menezes.
3: Do que ele vai cantar, faz parte dos álbuns passados ou algo recente, algo novo que o público vai poder acompanhar?
4: Ele vai fazer uma miscelânea. Uhum. Tem um último álbum que ele acaba de lançar, vai ter alguns temas. Tem os temas também de alguns álbuns passados. Então, ele vai fazer um resumo daquilo que é o espetáculo que ele vai poder proporcionar.
3: Ok. Amigo ouvinte, estamos a conversar à volta do espetáculo musical que o Isaú Menezes vem proporcionar ao seu público já no próximo dia 6 de setembro. Vamos sair ao intervalo musical e voltamos para saber mais novidades da banda do momento nas suas atuações com artistas nacionais e internacionais. Vamos ouvir Patissa Pana Mfiti, e nós voltamos daqui a mais um pouco.

0: dá aos artistas, em que estágio vocês estão neste momento? Estão desfalcados? Estão completos? Acreditamos que há sempre a saída de um e outro membro integrante, prontos para alguma região do país e vocês acabam ficando desfalcados. Como é que vocês estão atualmente?
1: Bom, felizmente a banda de momento é uma banda que o nome já diz, é do momento. Significa que na saída de um sempre haverá um substituto para poder fazer face ao programa. Tanto que já trabalhamos aqui com a Rádio Moçambique no ano passado, na gala,
0: Da parada musical.
1: da parada musical, exatamente. Então, aí nós tivemos que acrescer alguns artistas de acordo com os ritmos que nós íamos executar. Então, a banda de momento, felizmente, não é uma banda só fixa com certos elementos.
0: Eu nunca
1: Há
0: tive um.
1: uma base, mas nós também adquirimos, damos espaço para vários artistas da praça fazerem parte da banda de momento. Significa a banda de momento é a banda que vai acompanhar certos artistas. Então, se vamos acompanhar, temos que levar o que de melhor para fazer face a esse desafio.
0: Algo que ainda não tínhamos conversado, como é que foi acompanhar os artistas da parada musical do ano passado, da primeira edição do Icoma de Cabo Delgado?
1: Foi um grande desafio porque houveram artistas que pela primeira vez sentiram que esta é a minha voz, não é a voz da gravação. Então, isto é um grande desafio para quem está a executar pela primeira vez.
0: Já haviam artistas que nunca tinham cantado em banda.
1: Sim,
0: Foi
1: sim.
0: difícil
1: Houve.
0: encaixar a eles nos ensaios?
1: No início foi, mas nós tivemos a perspectiva de que conseguiríamos tempo de alinhar. E
0: Não
1: alinhamos.
0: tiveram aquele momento de tensão porque o artista está a destoar, está fora da tonalidade? Não tiveram estes
1: Isso
0: momentos?
1: sempre acontece. Até certo tempo, nós temos o cuidado de lapidar o artista para que ele tenha alguns tics que normalmente. É assim, nós não podemos fazer milagre. Também o artista tem que fazer o esforço. E graças a Deus, os artistas fizeram esforço, concentraram-se e no dia da execução abrilhantaram, tanto que todos que estiveram lá sentiram aquela euforia dos próprios artistas.
0: Hermenegildo Canxix, uma pergunta. Por que é importante cantar em banda para um artista? Será que isto é relevante para quem está nesta carreira musical? Ou ir a um estúdio ou num espetáculo fazer um playback já é o essencial? É importante que um artista saiba tocar algum instrumento musical ou cantar ao vivo?
1: É importante porque isso é que identifica o artista, não o estúdio. O estúdio temos muitos aparelhos que até podem transformar a sua voz,
0: Agora com
1: mas a
0: inteligência artificial.
1: exato, com a realidade daquilo que é a sua identidade, porque isto é que te identifica, a sua presença em palco. Tu não estás simplesmente a fazer uma falseta, não, tu estás a dar a sua voz. Por isso, há muitos artistas que entram em estúdio e gravam de tal forma que até não conseguem acompanhar a sua própria música, porque da forma como o fizeram, não é adequada para poder cantar ao vivo. Então, é muito importante, sim, isto é que o identifica, isto é que faz dele um artista.
0: E como é que olhas para este concurso que a Rádio Moçambique está a promover, a parada musical? Achas que os artistas têm a oportunidade de crescer, olhar a música numa outra visão? Como é que olhas para este concurso?
1: Bom, eu olho este concurso com uma visão muito positiva, porque, em primeiro lugar, dá autoestima ao artista. Segundo, faz com que ele se preocupe com aquilo que é o seu trabalho e crie condições de, pessoalmente, angariar grande quantidade de público para aquilo que é o seu trabalho, que é o que o artista deveria fazer. Normalmente, então eu vejo o esforço deles, ligam para mim, olha, eu estou a concorrer agora, quero sua ideia, mais velho, tudo mais. E eu não tenho por que não conversar com eles. Eu simplesmente recebo-os, aconselho e dou força para que eles continuem. Por isso, esse concurso impulsiona não só a eles de uma forma como a autoestima, mas também com os prémios que eles ganham, eles podem desenvolver alguma atividade ou ajuda-lhes a fazerem algo que eles que gostariam de impulsionar.
0: Para este ano, a banda do momento, vai acompanhar os artistas ou ainda vai tentar negociar com a Rádio Moçambique?
1: Essa é uma grande provocação. Ainda não tivemos o convite, mas
0: Ok.
1: assim o aguardamos para podermos censurar as músicas e os músicos e ver o que se poderá fazer para este ano. Como já tivemos a primeira experiência, foi positiva, a segunda não pode ser negativa.
0: Ok.
1: Devemos ainda pautar para que melhore-se um e outro aspecto, mas acredito que a porta de saída foi muito positiva.
0: O acompanhamento que fazem aos artistas que não vivem na nossa província, tivemos a título de exemplo, há breves semanas, a banda do momento acompanhou o Raj ali, estão a preparar algum artista, estão a ensaiar, como é que a banda do momento está a gerir nestes últimos dias?
1: Bom, nesses dias nós estamos a preparar. E tanto que agora vamos preparar as músicas de Isaú Menezes, mas não só, nós também temos atuado em alguns casamentos, em algumas conferências e por aí em diante. Quem quiser convidar a banda do momento para o seu aniversário, pode o fazer. Deixamos lá o
0: Qual é
1: contacto:
0: o contacto? Só para refrescar.
1: 8491-88526.
0: 84
1: Repito. 8491-88526.
0: À volta do espetáculo de Isaú Menezes, qual é a principal mensagem que deixa para a nossa comunidade?
1: Para a comunidade, digo, venham, adiram já a este evento, que não vão se arrepender.
0: Os bilhetes estão
1: Os bilhetes
0: disponíveis?
1: já estão disponíveis a partir de hoje no Clube Naval.
0: É ir só direto para lá ou existe uma forma online para poder adquirir?
1: Não, é ir mesmo direto para lá. Lá tem os tickets e a pessoa pode fazer a compra lá.
0: Exato. Hermenegildo, assim que justificar, nós voltamos a conversar aqui no programa O Cultural e assim que o Isaú Menezes estiver aqui na cidade de Pemba, o espaço está aberto para podermos também saber da impressão deste grande músico na sua aparição no Clube Naval no próximo dia 6 de setembro.
1: Muito obrigado e convido mais uma vez a todos que se façam ao Clube Naval no dia 5 de setembro.
0: Qual é a
1: Até lá.
0: música? Qual é a música que vamos sair desta conversa?
1: Tap J.
0: Saímos com o Tap J, amigo ouvinte, e voltamos daqui a mais um pouco para falarmos da moda. Até já.

0: para trás, música de Isaú Menezes aqui no programa de Artes e Cultura. Como dissemos e muito bem, neste segundo bloco vamos falar da moda. Filomena, o amigo ouvinte, muito bem já conhece, passou aqui pelo programa O Cultural e ficou a promessa de cá regressar depois de ir a Inhambane. Para quem não acompanhou, para quem não esteve atento, vamos refrescar, Filomena. Saudações. Mais uma vez, bem-vindo ao programa O Cultural. Para refrescarmos, quem é a Filomena, o que exatamente foi fazer a Inhambane, só para refrescarmos a memória do amigo ouvinte. Bem-vindos ao programa O Cultural.
1: Olá a todos lá em casa. Eu sou Filomena Celestino e sou Miss e fui representar Cabo Delgado no Queen of Mozambique, que é um concurso de beleza nacional, e fui representar em Inhambane.
0: Ok. Miss Filomena, que representou Cabo Delgado no Queen of Mozambique. Quais são as novidades que trazes para nós depois da tua participação em Inhambane?
1: Bem, dizer que não consegui levar o prémio máximo, okay, mas cheguei no top 4, okay, e levei o título de Miss Fotogênica.
0: Ok. Aqui nós endereçamos os nossos parabéns e o que significa para si, primeiro, participar deste concurso, porque disse de passagem que vale mais participar do que estar de fora. Mas para si, o que significou fazer parte deste concurso?
1: Para mim significou uma realização de sonho, e não só também ganhei experiências, aprendi muito, okay, evolui muito e foi muito bom.
0: O que vocês fizeram quando chegaram lá? Eu fui acompanhando as tuas redes sociais, os teus status, o teu Insta, fui acompanhando um pouco das atividades que lá iam fazendo. O que exatamente vocês faziam? Às vezes eu via enquanto vocês carregavam baldes, caixas, às vezes o envolvimento na comunidade. Que atividades, sim, eram aquelas? Conte-nos um pouco.
1: Lá nós tínhamos várias atividades antes do concurso. Éramos avaliados constantemente, ao, okay, comer, ao andar, qualquer coisa que tu fizesses era uma avaliação, era ponto. Visitamos locais históricos e também o concurso, como concursos deste gênero também focam-se mais causas sociais, uhum. E nós tivemos que, aliás, nós visitamos um asilo, fizemos um pequeno almoço para eles, convivemos um pouco com eles, conversamos, okay, e foi muito bom.
0: Exato. Daqui para frente, quais são os teus planos e projetos?
1: Eu pretendo expandir o meu projeto, que é Ciclo Sem Abandono, Saúde Menstrual Absorvente Sustentável. Porque numa primeira fase, este projeto era direcionado às meninas do orfanato, porque as meninas do orfanato normalmente sobrevivem de doações e nem sempre têm recursos de higienização pessoal. Então, isso acaba prejudicando um pouco o desenvolvimento dessas meninas. Uhum. Outras podem desistir da escola ou de algum sonho por causa deste...
0: O participar no Queen of Mozambique significa não fazer parte de concursos pequenos na nossa província, ou não te importas muito em participar em concursos como Miss Kisande?
1: Eu não me importo muito... Tanto é que eu estou a participar.
0: Ok.
1: Estou lá.
0: As outras não vão sentir-se pequenas, não, nem inferiorizadas, não?
1: Não.
0: Algumas não estão com medo, não. Algumas não perguntaram o que lá estás a fazer.
1: Que cada um é bom, é alguma coisa, cada um tem o seu potencial, então, okay, acho que não.
0: E para Miss Kisame, qual é a tua expectativa? Os ensaios já começaram?
1: Já começaram. E em setembro terá a primeira gala eliminatória.
0: Nós temos que trazer aqui a vereadora do Pelouro, da Cultura e Turismo do Conselho Municipal, a doutora Shaquila, que já vamos conversando em off, mas fica aqui a promessa de próxima semana trazermos a doutora Shaquila para falarmos um pouco do Miss Kizambi, que, bem, a Miss Filomena disse que em setembro já começam os desfiles. E quando é que será o grande momento? Tens mais ou menos as datas de quando é que vai se realizar?
1: Não exatamente, mas... A gala final será em outubro.
0: Em outubro, ok.
1: Normalmente calha no dia da cidade, dia mas ainda não tenho certeza. É isso.
0: Mas para na área dos desfiles, nesta área como Miss, cá na nossa província, como é que pretendes continuar para que não percas habilidades? Estás nas causas sociais? Eu tenho acompanhado uma das páginas do WhatsApp que abraçam muitas vezes os orfanatos, as crianças em situação de vulnerabilidade.
1: Sim, na verdade, estas causas que eu tenho participado são causas de uma associação que eu faço parte,
0: okay.
1: em que o objetivo principal é trabalhar por causas humanitárias.
0: Eu gosto do nome desta associação que fazia parte.
1: Associação Eu Te Amo.
0: Associação Eu Te Amo, é verdade. Esta associação Eu Te Amo, quem quiser fazer parte, como é que faz?
1: No momento ainda não estamos abertos para tal, mas assim que estivermos abertos, iremos deixar publicar.
0: Ok. Mas nesta área dos desfiles, como modelo, como Miss... como é que pretende dar continuidade?
1: Na verdade, eu não estou parada. Tanto é que eu estou numa agência de modelos criada por mim e outros jovens. Então, estamos sempre a trabalhar, estamos sempre a participar de eventos, a fazer fotos e tudo mais.
0: Eu já ia mesmo perguntar se esta agência de modelos só é para as pessoas que vão desfilar ou existem outro tipo de atividades?
1: Na verdade, essa agência nasceu dentro de uma academia, uma academia de artes, onde há categorias de dança, canto, poesia, teatro, mas não tinha essa área da moda, só foi implementada neste ano.
0: Como é que chama a academia?
1: É a Academia Slime.
0: Onde é que fica aqui o bairro? Onde é que fica?
1: Ainda não temos um local físico, mas já temos um estúdio. E nos nossos ensaios temos feito na Azul.
0: Ok.
1: Sim.
0: Exato. Amigo ouvinte, ficamos a saber das novidades da Miss Filomena, que foi participar no Queen of Mozambique, a representar a nossa província. E nesta categoria que traz, sentes-te orgulhosa ou achas que foste injustiçada? Não houveram cenários em que talvez tinha que ser eu? Não houveram esses cenários?
1: Creio que não. Eu gostei muito, fiquei muito feliz por esse título. Na verdade, eu já sabia que ia levar este título. Eu sou Miss, sou modelo de passarela, mas tenho muito mais inclinação para a modelo fotográfica.
0: Okay.
1: E não é arrogância, mas eu já sabia disso.
0: Ok. Filomena, quais são as dificuldades que tens enfrentado nesta área de modelo?
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0: Olá, amiguinhos e amiguinhas e todos os ouvintes da nossa rádio. Sejam bem-vindos ao nosso programa Rádio Escola, um projeto com a iniciativa da HELPO, em parceria com a Direção Provincial de Educação de Cabo Delgado, o Instituto de Comunicação Social e as rádios comunitárias da província. Colheu 198 espigas. Vamos comparar esses números. Primeiro olhamos para as centenas. 198 tem uma centena. 245 tem duas centenas. 312 tem três centenas. Agora vamos colocar por ordem crescente, ou seja, do menor para o maior. Vamos, qual é o menor número? 198. Muito bem. E depois? 245. E o maior, qual é? 312. Muito bem. Então, vamos dizer todos em ordem crescente. Isto é, do menor para o maior. Vamos todos? 198, 245, 312. Muito bem. Palmas para todos. Agora vamos fazer o contrário. Vamos fazer a ordem decrescente. Isto é, do maior para o menor. Qual é o maior número? 312. E depois? 245. Muito bem. E o menor? 198. Muito bem. Então vamos repetir juntos. 312, 245, 198. Palmas para todos. Vamos praticar juntos. Eu digo a situação e vocês respondem. Na escola primária de Namacaca, a turma A tem 420 alunos. A turma B tem 398 alunos. A turma C tem 450 alunos. Organizem em ordem crescente. Muito bem, 398, 420, 450, muito bem, palmas para todos. Vamos prestar atenção na situação 2. Três famílias do posto administrativo de Machoca criam cabritos. O número de cabritos por família é o seguinte: 150, 175, 149. Organizem em ordem decrescente. Muito bem! 175, 150, 149. Muito bem. Hoje aprendemos a ordenar os números naturais por ordem crescente e decrescente, até 1000. Repitam comigo bem alto. Para colocar números em ordem, olhamos primeiro para as centenas, depois para as dezenas e, por último, para as unidades. Outra vez, para colocar números em ordem, olhamos primeiro para as centenas, depois para as dezenas e, por último, para as unidades. Trabalho para casa.
1: O saber não ocupa lugar.

Em casa, pede ajuda aos teus pais ou irmãos. Ordena os seguintes números em ordem crescente: 345, 567, 299, 401. Parabéns! Excelente trabalho! Meus amiguinhos e amiguinhas, continuem treinando muito. Até ao próximo episódio da Rádio Escola. Estavam comigo, professor Elia Celestino. Até ao próximo.

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0: Nesta altura, juntamos na antena a voz do jornalista Vítor Rufino para atualizar a informação. Boa tarde.
1: Henriques Dias, votos renovados de uma boa tarde. A saudação é extensiva ao nosso vasto auditório. O Presidente da República defende o reforço do papel de coordenação do Primeiro-Ministro na condução da ação governativa para a melhoria da administração pública no país. Daniel Chapo afirma que as reformas institucionais devem contribuir para tornar a máquina administrativa mais eficiente e capaz de prestar serviços públicos de melhor qualidade. O chefe do Estado falava hoje em Maputo, na abertura do simpósio comemorativo dos 40 anos da institucionalização do cargo de Primeiro-Ministro e da criação do gabinete de apoio ao titular do cargo.
2: Estas reformas devem ter sempre em atenção tornar a máquina administrativa mais eficiente, capaz de responder à demanda de um serviço público de melhor qualidade, visando o bem-estar de todos os moçambicanos. O processo de consolidação do Estado moçambicano ensina-nos que é fundamental a tomar decisões estruturantes, adotando reformas necessárias e oportunas para tornar as instituições mais fortes e relevantes na condução dos destinos do nosso país.
1: Na ocasião, o Presidente da República, Daniel Chapo, defendeu igualmente uma atuação governativa coordenada, baseada na comunicação entre o Primeiro-Ministro e os membros do Governo. O Governo vai investir cerca de 160 milhões de meticais na reabilitação de troços considerados críticos na Estrada Nacional número 1, a nível da província de Sofala. As obras vão arrancar em setembro próximo, segundo anunciou o Ministro dos Transportes e Logística, João Matlombe.
3: Estamos a pensar em soluções um pouco mais sustentáveis, que é para ver como é que nós conseguimos apresentar soluções mais duradouras e que a estrada também possa estar em condições de ser transitável por um longo período. Essa avaliação também visa tentarmos identificar esse tipo de soluções, quer com a província, quer com a própria Comissão Nacional de Estradas, como é que nós podemos conseguir assegurar, para além das intervenções que já estão a ser feitas em relação à Gorgosa Caia, enfim, como é que nós podemos, ao nível central, tomar conta de alguns troços críticos, de forma a fazer uma reabilitação profunda, para termos uma estrada mais consistente.
1: Ministro dos Transportes e Logística, João Matlombe, falando na visita que efetuou a alguns troços da Estrada Nacional número 1, em Sofala. O relator especial das Nações Unidas sobre a promoção e proteção dos direitos humanos e das liberdades fundamentais na luta contra o terrorismo destaca a necessidade de uma abordagem abrangente para a resposta à insurgência em Cabo Delgado. Ben Saul manteve um encontro hoje em Maputo com o ministro da Justiça, Assuntos Constitucionais e Religiosos, Mateus Saizi, a quem entregou o relatório da missão do relator da ONU em Moçambique. Na ocasião, Mateus Saizi disse que tudo foi feito para que o relator especial da ONU encontrasse espaço para a recolha de informação sobre o país.
4: Moçambique faz parte das Nações Unidas e as Nações Unidas têm vários mecanismos para a aferição da aplicação dos direitos humanos em vários países. Nós recebemos o professor Saul, exatamente como perito independente das Nações Unidas, que percorreu de les a les o nosso país. Começou com o Ministério da Justiça, Assuntos Constitucionais e Religiosos, foi noutros ministérios de defesa, foi a Procuradoria-Geral da República e várias entidades, a Comissão Nacional dos Direitos Humanos, a Provedoria da Justiça, e até foi a Cabo Delegado visitar e verificar in loco as condições dos direitos humanos.
1: Especialista da ONU em Direitos Humanos e Combate ao Terrorismo, dizia ministro da Justiça, Assuntos Constitucionais e Religiosos, Mateus Saizi, falando após receber o relatório do relator especial das Nações Unidas sobre a promoção e proteção dos direitos humanos e das liberdades fundamentais na luta contra o terrorismo. A organização não-governamental CAIA Moçambique está a mobilizar apoio junto de parceiros internacionais para assistir a possíveis vítimas do fenómeno El Niño, que poderá se abater sobre as províncias da Zona Sul a partir de outubro próximo. Segundo o diretor da organização, Vicente Adriano, a ideia é ajudar as famílias das províncias de Gaza e Inhambane.
5: É com intervenções mais antecipadas, sobretudo ações que permitam que as famílias possam aproveitar de zonas baixas onde ainda existem retenção de águas, olhar para culturas mais resilientes, olhar qual é a disponibilidade de água nesses locais e tentar responder isso de forma muito antecipada, assim evitamos impactos severos. E a nossa resposta para o El Niño vai se concentrar nas províncias de Gaza, a província de Inhambane, mas também ao nível da região centro, em Sofala e Manica.
1: A organização não governamental CAIA Moçambique mobiliza apoios para assistir a possíveis vítimas.

0: também o trabalho já está concluído. A empresa que vai aprovisionar os alimentos durante a Conferência Nacional de Quadro também já está cá no terreno a montar todo o material necessário.
1: No estrangeiro, a Comissão Eleitoral da Zâmbia suspendeu hoje a contagem de votos e o anúncio dos resultados eleitorais em todo o país após relatos de violência em alguns distritos contra membros das mesas de voto. Funcionários eleitorais informaram em conferência de imprensa que houve caso de roubos de boletins nas urnas. Os membros das mesas de voto citados pela Reuters acrescentaram que a suspensão será avaliada em 24 horas. Apresentamos as notícias das 16 às próximas às 17 horas.

0: Amigo ouvinte, a sua especial atenção à atualização das notícias a esta hora apresentadas por Vítor Rufino. Boa tarde.
1: Uma vez mais, boa tarde, Henriques Dias. Boa tarde, ouvinte. O Presidente da República defende o reforço do papel de coordenação do Primeiro-Ministro na condução da ação governativa para a melhoria da administração pública no país. Daniel Chapo afirma que as reformas institucionais devem contribuir para tornar a máquina administrativa mais eficiente e capaz de prestar serviços públicos de melhor qualidade. O chefe do Estado falava hoje em Maputo na abertura do simpósio comemorativo dos 40 anos da institucionalização do cargo de primeiro-ministro e da criação do gabinete de apoio ao titular do cargo.
2: Estas reformas devem ter sempre em atenção tornar a máquina administrativa mais eficiente, capaz de responder à demanda de um serviço público de melhor qualidade, visando o bem-estar de todos os moçambicanos. O processo de consolidação do Estado moçambicano ensina-nos que é fundamental a tomar decisões estruturantes, adotando reformas necessárias e oportunas para tornar as instituições mais fortes e relevantes na condução dos destinos do nosso país.
1: Na ocasião, o Presidente da República defendeu igualmente uma atuação governativa coordenada, baseada na comunicação entre o Primeiro-Ministro e os membros do governo. O governo vai investir cerca de 160 milhões de meticais na reabilitação de troços considerados críticos na Estrada Nacional número 1, a nível da província de Sofala. As obras vão arrancar em setembro próximo, segundo anunciou o ministro dos Transportes e Logística, João Macomb.
3: Estamos a pensar em soluções um pouco mais sustentáveis, que é para ver como é que nós conseguimos apresentar soluções mais duradouras e que a estrada também possa estar em condições de ser transitável por um longo período. Essa avaliação também visa tentarmos identificar esse tipo de soluções, quer com a província, quer com a própria Comissão Nacional de Estradas, como é que nós podemos conseguir assegurar, para além das intervenções que já estão a ser feitas em relação à Gorgosa Caia, enfim, como é que nós podemos, ao nível central, tomar conta de alguns troços críticos, de forma a fazer uma reabilitação profunda para termos uma estrada mais consistente.
1: Ministro dos Transportes e Logística, João Macombe, falando na visita que efetuou a alguns troços da Estrada Nacional número 1 em Sofala. O relator especial das Nações Unidas sobre a promoção e proteção dos direitos humanos e das liberdades fundamentais na luta contra o terrorismo destaca a necessidade de uma abordagem abrangente para a resposta ao terrorismo. Ben Saul manteve um encontro hoje em Maputo com o ministro da Justiça, Assuntos Constitucionais e Religiosos, Mateus Saizi, a quem entregou o relatório da missão do relator da ONU em Moçambique. Na ocasião, Mateus Saizi disse que tudo foi feito para que o relator especial da ONU encontrasse espaço para a recolha de informação sobre o país. A organização não-governamental CREA Moçambique está a mobilizar apoios junto de parceiros internacionais para assistir a possíveis vítimas do fenómeno climático El Niño, que poderá se abater sobre algumas províncias do país a partir de outubro próximo. Segundo o diretor da organização, Vicente Adriano, a ideia é ajudar famílias das províncias de Gaza e Inhambane.
4: É com intervenções mais antecipadas, sobretudo ações que permitam que as famílias possam aproveitar de zonas baixas onde ainda existem retenção de águas, olhar para culturas mais resilientes, olhar qual é a disponibilidade de água nesses locais e tentar responder isso de forma muito antecipada, assim evitamos impactos severos. E a nossa resposta para o El Niño vai se concentrar nas províncias de Gaza, a província de Inhambane, mas também ao nível da região centro, em Sofala e Manica.
1: A organização não-governamental CREA Moçambique mobiliza apoios para assistir a possíveis vítimas do fenómeno climático El Niño, que poderá se abater sobre o país a partir de outubro próximo. Os delegados à 11ª Conferência Nacional de Quadros da Frelimo começam a chegar na segunda-feira à cidade de Chimoio, província de Manica. As comissões de trabalho já concluíram todo o processo que tem a ver com a recepção e acomodação das delegações. O primeiro secretário da Frelimo na província de Manica, Tomás Chitlango, assegura que estão a ser criadas condições para que as lideranças das delegações possam visitar o local que vai acolher a conferência.
5: Nós vamos começar a receber os camaradas a partir do dia 17 e a conferência começa dia 21 e vai terminar dia 23. Então, para eles se familiarizar com o local e para ver como é que vai ser a planificação de transporte dos mesmos, dos locais de alojamento para aqui na tenda gigante onde vai decorrer a Conferência Nacional de Quadros. Então, é um dado muito, muito importante para nós, como província, como cidade de Chimoio.
1: Primeiro secretário da Frelimo, na província de Manica, Tomás Chitlango. No estrangeiro, o presidente do Chad, Mahamat Idriss Deb, concede indulto ao seu principal rival e líder da oposição, Sassas Masra, que estava preso há mais de um ano por incitar a violência e cumplicidade em assassinato. Masra, ex-primeiro-ministro, foi condenado a 20 anos de prisão e a pagar uma multa de mais de US$ 1 milhão no ano passado. Masra será libertado nos próximos dias, segundo um comunicado da presidência chadiana, citado pela Reuters. Apresentamos as notícias das 17 às próximas às 18 horas.

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1: 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Em todo o território nacional, são neste momento 18 horas.

0: As notícias a esta hora, apresentadas por Vítor Rufino. Muito boa noite, Vítor.
1: Gércio Alexandre, boa noite e boa noite, estimado ouvinte. O governo de Tete está a elaborar um plano de ação para mitigar os impactos do fenómeno climático El Niño, que poderá afetar este ano 9 dos 15 distritos daquela província. Os pormenores por Ana Venila.
2: Trata-se dos distritos de Macui, Caurapaça, Marara, Xangara, Xiúta, além de Moatize, Doa, Mutarara e Xifunde, onde se prevê a ocorrência do déficit de precipitação que poderá afetar as culturas em campo nos próximos dias. A informação foi partilhada esta quinta-feira pelo governador da província de Tete, num comício que orientou o distrito de Marara a quando da sua visita de trabalho que efetuou àquela região. Desta data, Ana Venila.
1: O ministro das Obras Públicas, Habitação e Recursos Hídricos, Fernando Rafael, assegura que as obras de construção do sistema de abastecimento de água da Vila Sede de Namitila, em Mogovolas, serão concluídas até dezembro deste ano. Otávio Fonseca.
3: As obras enquadram-se no âmbito do projeto Água Segura às Vilas e Zonas Rurais e estão avaliadas em 16 milhões de dólares, o equivalente a 1,8 mil milhões de meticais. O ministro das Obras Públicas, Habitação e Recursos Hídricos, Fernando Rafael, que esta sexta-feira visitou aquela infraestrutura, disse que a materialização desta iniciativa visa elevar os níveis de cobertura de abastecimento de água nas zonas rurais ao nível do país, passando dos atuais 50% para 86%. Otávio Fonseca, Nampula.
1: O governo da Coreia do Sul anunciou hoje o desembolso de 7,7 milhões de dólares para a construção de um hospital no distrito municipal Katembe, na cidade de Maputo. Para o efeito, foi rubricado um memorando entre o Ministério da Saúde e a cooperação coreana COICA. O embaixador da Coreia em Moçambique, Bong Won Kang, referiu que a ajuda vai contribuir para o fortalecimento do Sistema Nacional de Saúde.
4: Hoje, a COICA pretende dar mais de um passo importante através da implementação de um novo projeto para a construção de um hospital no Distrito Municipal de Katembe, na cidade de Maputo. Espero que este projeto permita aos residentes da região terem acesso a serviços de saúde de maior qualidade e mais próximos das suas comunidades, contribuindo igualmente para um desenvolvimento mais equilibrado da cidade de Maputo.
1: A infraestrutura, cujas obras arrancam este ano, terá capacidade de 40 camas distribuídas pelos serviços de maternidade, cirurgia geral e medicina interna. Os delegados à 11ª Conferência Nacional de Quadros da Frelimo começam a chegar na segunda-feira à cidade de Chimoio, província de Manica. As comissões de trabalho concluíram todo o processo que tem a ver com a recepção e acomodação das delegações. O primeiro secretário da Frelimo, em Manica, Tomás Chitlango, assegura que estão a ser criadas condições para que as lideranças das delegações possam visitar o local que vai acolher a conferência.
5: Nós vamos começar a receber os camaradas a partir do dia 17 e a conferência começa dia 21 e vai terminar dia 23. Então, para eles se familiarizarem com o local e para ver como é que vai ser a planificação de transporte dos mesmos, dos locais de alojamento para aqui na tenda gigante onde vai decorrer a Conferência Nacional de Quadros. Então, é um dado muito, muito importante para nós, como província, como cidade de Chimoio.
1: Primeiro secretário da Frelimo na província de Manica, Tomás Chitlango. No estrangeiro, mais de 650 mil refugiados e requerentes de asilo no Sudão do Sul correm o risco de perder o acesso à ajuda alimentar em poucas semanas devido a uma grave falta de financiamento. De acordo com a ONU, citada pela Reuters, a situação pode forçar alguns a retornar ao Sudão, país devastado pela guerra, em busca de ajuda. O Sudão do Sul enfrenta uma das piores crises de fome do mundo, com mais de 7,8 milhões de pessoas a sofrer de insegurança alimentar aguda e 2,2 milhões de crianças gravemente desnutridas. Presidente do Chad, Mahamat Idriss Deby, concede indulto ao seu principal rival e líder da oposição, Sassé Masra, que estava preso há mais de um ano por incitar a violência e cumplicidade em assassinato. Masra, ex-primeiro-ministro, foi condenado a 20 anos de prisão e a pagar uma multa de mais de 1 milhão de dólares no ano passado. Masra será libertado nos próximos dias, segundo um comunicado da presidência chadiana, citado pela Reuters. Fechamos com a previsão do tempo. A cidade de Pemba poderá registrar amanhã 28 graus Celsius de temperatura máxima, seguida por Tete com 27 graus. Para as cidades da Beira, prevê-se 25 graus, Maputo, Vilanculi, Quilimane, Nampula, 24, Xai-Xai e Inhambane, 23, Chimoio, 20, e Lixinga poderá registrar 17 graus Celsius de temperatura máxima. Estimado ouvinte, apresentamos as notícias das 18. Às próximas, às 19 horas e 30 minutos, no Jornal da Noite. Boa noite.

Moçambique pode olhar para o futuro com confiança porque tem uma juventude extraordinária. Moçambique pode se orgulhar de ter uma juventude que sonha, que trabalha e que não desiste. Uma juventude continua a acreditar que este país pode ser melhor do que é atualmente. A minha conclusão faz-me acreditar que hoje não escalei a terceira maior baía do mundo para apenas reunir com milhares de jovens provenientes de diversos quadrantes do nosso país, a pátria amada, Moçambique. Estou reunido com construtores do futuro brilhante desse nosso país.

0: São neste momento 18 horas e 59 minutos. Caro ouvinte, muito boa noite. Seja bem-vindo a este espaço de emissão em língua portuguesa, segundo período, referente a esta sexta-feira, 14 de agosto de 2026. Vamos à nossa programação. Dentro de instantes, não perca o Jornal de Cabo Delgado, seguido do espaço de informações de utilidade pública, até às 19 horas e 30 minutos, altura em que queremos estabelecer o contacto com os nossos colegas da Antena Nacional para a transmissão do Jornal da Noite em cadeia nacional. E às 20 horas, esta semana aconteceu. Estas são algumas propostas. Na sua companhia, o Joaninho Machono. É com todo bom gosto que estarei consigo até perto das 21 horas. Aproveite neste momento. Acertar o seu relógio, são 19.
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0: Já a seguir, o Jornal de Cabo Delgado.
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3: Boa noite. Há uma necessidade de reforçar a fiscalização dos investimentos privados, de modo a garantir que os recursos mobilizados se traduzam em benefícios reais para as comunidades. Este é um ponto de vista do secretário de Estado na província de Cabo Delgado. O Conselho Nacional da Juventude sugere a criação dos Serviços Digitais da Juventude, Desporto e Tecnologia, uma instituição que vai dedicar-se exclusivamente aos assuntos da juventude. Destaques do Jornal da Noite da Rádio Moçambique, hoje editado e apresentado por Florencio Moussa e Fabião Marques na sonorização. Antes de desenvolvermos os assuntos de reportagem, vamos ficar com o essencial sob forma de notícias. E a apresentação é de Roberto Raimundo.
4: 28 jovens da província de Cabo Delgado receberam nesta quarta-feira, na cidade de Pemba, kits de autoemprego no âmbito da implementação do programa Meu Kit, Meu Emprego. Trata-se de jovens associados e individuais que vão exercer atividades de negócios nas áreas de avicultura, carpintaria, mecânica de motorizadas, serviços de mototáxi, entre outras. Para os beneficiários, os meios hora recebidos vão alavancar a produção local envolvendo jovens. A entrega dos kits foi antecedida de um processo de capacitação dos beneficiários através da Incubadora de Emprego e Empreendedorismo Juvenil, um projeto financiado pela cooperação alemã. Noutras notas noticiosas, dão conta que o CNJ, Conselho Nacional da Juventude, propõe a criação dos Serviços Distritais da Juventude, Desporto e Tecnologia, uma instituição que dedicar-se-ia exclusivamente aos assuntos dos jovens. A proposta foi dirigida ao Presidente da República, Daniel Chapo, na abertura da 9ª Conferência Nacional da Juventude, que decorreu na cidade de Pemba, em Cabo Delgado, nesta semana. O presidente do CNJ, Quino Caetano, defende que a criação desses serviços constituirá uma componente importante no processo de descentralização em curso no país. Quino Caetano pediu igualmente a revisão da atual política da juventude, que se mostra desajustada à realidade, além do combate à corrupção, que atingiu níveis preocupantes.
3: Música. Já dissemos que o recado é reforçar a fiscalização dos investimentos privados, de modo a garantir que os recursos mobilizados se traduzam em benefícios reais para as comunidades. Lúcia Antícola, esta é a recomendação do secretário de Estado na província de Cabo Delgado.
5: O secretário de Estado na província de Cabo Delgado apela aos órgãos de governação descentralizada para reforçarem a fiscalização dos investimentos privados, de modo a garantir que os recursos mobilizados se traduzam em benefícios reais para as comunidades abrangidas. Plácido Pereira fez o apelo esta sexta-feira, durante a abertura da 11ª sessão ordinária do Conselho Provincial de Coordenação dos Serviços de Representação do Estado e órgãos de governação descentralizada provincial, alargada aos administradores distritais. Na ocasião, o governante defendeu ser imperioso acompanhar de perto a implementação dos projetos, assegurando que estes respondam às necessidades das populações e contribuam efetivamente para o desenvolvimento local.
6: O investimento privado é o principal catalisador para a dinamização da economia local, sendo o elemento motor para a geração de novos postos de trabalho e para a criação de um ambiente propício ao empreendedorismo. É imperioso fiscalizar e garantir que os recursos mobilizados se traduzam em benefícios reais e mensuráveis para as comunidades acolhedoras, erradicando as assimetrias e assegurando que o crescimento económico se converta efetivamente em desenvolvimento inclusivo e sem exclusão. Alinhados com as diretrizes macroeconómicas do Plano Económico e Social, devemos assegurar que a execução dos projetos privados complemente os investimentos públicos de forma estratégica.
5: Plácido Pereira disse igualmente que o encontro deve resultar, sobretudo, em ações concretas para a melhoria das condições de vida das populações.
6: O nosso sucesso coletivo será avaliado pela celeridade e eficácia com que conseguiremos traduzir cada deliberação, cada diretriz e cada consenso alcançado nesta sala em melhorias da vida práticas, visíveis e quantificáveis nas comunidades, nas localidades, nos postos administrativos que temos o privilégio e o dever de governar. O alcance destas metas ambiciosas exige de todas as instituições aqui representadas uma coordenação intersetorial verticalizada, uma transparência incondicional na gestão dos bens públicos e uma tolerância zero à inércia e à lentidão burocrática.
5: Plácido Pereira, secretário de Estado na província de Cabo Delgado, falando esta sexta-feira, durante a 11ª sessão ordinária do Conselho Provincial de Coordenação dos Serviços de Representação do Estado e órgãos de governação descentralizada provincial, alargada aos administradores distritais.
3: Ao nível de distritos, assuntos de juventude, deve existir uma instituição que trata exclusivamente. Este é o ponto de vista do Conselho Nacional da Juventude, jornalista Carmona Luiz.
7: O Conselho Nacional da Juventude

0: e constituirá uma componente importante do processo de descentralização. Atualmente, os assuntos da juventude estão submissos ao Serviço Distrital de Educação, Juventude e Tecnologia. Esta configuração reduz a capacidade de resposta às necessidades dos jovens, especialmente daqueles que se encontram fora do sistema de ensino, cujos desafios se centram no emprego, no empreendedorismo, na habitação, mas também no associativismo juvenil. Gostaríamos de ter serviços distritais vocacionados exclusivamente para a juventude, para garantir a chegada eficaz aos distritos dos diferentes programas que têm sido desenvolvidos em benefício dos jovens.
1: O líder juvenil sugeriu igualmente a revisão da atual política da juventude, que, no seu entender, está desajustada com a realidade.
0: Num contexto de advento de tecnologias, inteligência artificial, crimes cibernéticos, mudanças climáticas e situações de emergência, entendemos que a nossa política da juventude não mais responde na totalidade àqueles que são os anseios da nossa juventude, pelo que pedimos a revisão desta política da nossa juventude. A revisão deste instrumento poderá permitir também a introdução de matérias ligadas à juventude, paz e segurança, dando maior campo de atuação à juventude para os desafios que enfrentamos hoje e melhor nos prepararmos para os desafios futuros.
1: Quino Caetano pediu o combate cerrado à corrupção.
0: Pedimos aqui, Excelência, a intensificação da luta contra a corrupção que mina o desejo coletivo nosso de jovens moçambicanos de progredirmos. Como jovens, queremos mais e, da mesma forma que pedimos, nos comprometemos em ser jovens que pensam Moçambique, de usarmos todas as nossas energias físicas e intelectuais para desenvolver Moçambique. Vamos assumir e provar que nós, os jovens desta geração, somos os recursos da segunda independência, com o desafio de conquistar a autossuficiência econômica do país. Nós somos a geração da independência econômica.
1: Quino Caetano, presidente do Conselho Nacional da Juventude, na abertura da 9ª Conferência da Organização realizada esta semana na cidade de Pemba.
2: O estudo sobre a empregabilidade juvenil no norte do país avança aqui algumas indicações sobre a prevalência das oportunidades de emprego a nível local, concretamente na zona norte de Moçambique. Esta é uma notícia trazida para este jornal pelo jornalista Sumali Gilberto.
3: A maioria dos jovens das províncias de Cabo Delgado, Nampula e Niassa tem o empreendedorismo informal, a agricultura de subsistência e em trabalhos pouco qualificados como as suas principais fontes de rendimento ou sobrevivência. A conclusão é de um estudo sobre a empregabilidade juvenil no norte do país, realizado pela Agência de Desenvolvimento Integrado do Norte, em parceria com a Fundação Mose Youth e o Conecta Negócios, com o apoio do Banco Mundial. O levantamento apresentado esta semana em Pemba indica que cerca de 380 mil jovens entram anualmente no mercado de trabalho no norte do país, criando um desfazimento crítico frente à capacidade de absorção do setor formal. Francisco Loureiro, presidente da Comissão Executiva da ADIM, falando no workshop de apresentação do referido estudo, descreveu a dimensão demográfica e a urgência do desafio, considerado estruturante para o desenvolvimento sustentável e a inclusão económica da juventude.
4: O norte é uma região jovem, mas de 75% das suas populações têm menos de 35 anos. Todos os anos, centenas de milhares de jovens chegam à idade de trabalhar, trazendo consigo energia, criatividade, talento e vontade de participar na construção da independência económica do nosso país. Este facto coloca-nos perante uma escolha estratégica. Podemos olhar para a juventude apenas como um desafio social, ou podemos transformá-lo num principal ativo de desenvolvimento.
3: Entre as principais constatações do estudo, destacam-se a fraca qualificação da mão de obra, em que menos de 1,5% dos jovens possuem ensino superior ou técnico profissional, e a necessidade de articulação entre os grandes investimentos privados nos setores extrativo, agrícola e logístico e as cadeias de valor locais. Para responder a estas barreiras, os proponentes do estudo e a ADIM recomendam o reforço dos estágios pré-profissionais, a formação alinhada às exigências do mercado e a consolidação

0: captação de quadros de conteúdo local.
1: Para tornar o investimento favorável à capacidade e à empregabilidade dos jovens, precisamos de construir as pontes entre o investimento, as empresas, as instituições de formação e os jovens.
0: À luz das nuances do estudo sobre a empregabilidade juvenil na região norte do país, o presidente da Comissão Executiva da ADIM renova o apelo à juventude para que assuma a liderança e participe ativamente na construção do seu próprio futuro económico. Francisco Loureiro reforçou ainda o compromisso da agência em liderar a coordenação multissetorial entre o governo, o setor privado e parceiros de desenvolvimento, com o objetivo de transformar intervenções dispersas numa agenda integrada.
2: Jornal já nos momentos finais, mas tempo para uma notícia desportiva. O destaque vai para a realização esta tarde do jogo entre o Bahia de Pemba e o Machakene, a disputa da 14ª jornada do Moçambola.
3: Repórter RM Desporto, Nasir Adolfo.
4: O Bahia de Pemba empata diante do Machakene esta sexta-feira no jogo inserido na 14ª jornada do Moçambola 2026. O empate sabe a pouco para a equipa da casa, que teve inúmeras oportunidades para desbloquear o resultado, mas pela frente encontrou o Ricardo, guarda-redes do Machakene, que evitou tudo para a seu conjunto não sair derrotado. O Bahia de Pemba viu o seu golo anulado pela equipa de arbitragem chefiada por Nelson Valdez, uma situação que criou muito barulho. Aliás, o juiz e os seus pares tiveram que ser escoltados no final do jogo pela polícia da República de Moçambique, e assim evitou grandes males esta sexta-feira no estádio municipal de Pemba. Agastado com aquela decisão da arbitragem, Arthur Semedo, técnico principal do Bahia, disse no final da partida que a sua rapaziada não gostou do jogo porque alguém assim não quis. Aliás, Semedo fala da premeditação do resultado.
5: É bom dizer-se que andam aí uns senhores neste futebol, andam muitos senhores neste futebol, muitos, se calhar estou a exagerar, andam alguns senhores com boa reputação, mas são estes de facto que têm comandado estas arbitragens aqui, são estes senhores que andam a comandar isto. Por isso, este resultado se calhar já vinha encomendado lá de Maputo. Não digo mais nada porque senão vou ser muito drástico e não vale a pena estar a falar muito. Mas que isto é uma encomenda clara, alguém ficou com a ansia bem recentemente.
4: Por seu turno, Dário Monteiro, técnico do Machakene, disse que o resultado foi justo, avaliando os acontecimentos dentro das quatro linhas durante os 90 minutos.
6: Foram 90 minutos competitivos em que nós controlamos os momentos do jogo. Nós é que estivemos mais próximos de marcar golos, apesar do caudal ofensivo ter sido maioritariamente do Bahia. Por isso, acho que o resultado ajusta-se, né, porque os meus rapazes bateram-se aqui como homens, mereceram este resultado e, quiçá, o resultado mais positivo do que este.
4: Bahia de Pemba e Machakene anularam-se esta sexta-feira no prosseguimento da 14ª jornada do Moçambola 2026, partida realizada no estádio municipal de Pemba. Com este resultado, o Bahia de Pemba passa a somar 9 pontos acima da linha da água, enquanto o Machakene contabiliza 8 pontos, os mesmos da Associação Desportiva de Pemba, que apenas entra em campo este sábado, recebendo o Costa do Sol.
2: Caro ouvinte, chegados aqui, marcamos o ponto final a esta edição do Jornal da Noite da Rádio Moçambique. Florencio Moussa e Fabio Marques despedem-se. Boa noite.
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8: São neste momento 19 horas e 17 minutos, para trás o Jornal de Cabo Delgado. 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

0: São neste momento 19 horas e 30 minutos. A Rádio Moçambique passa a transmitir-se em cadeia nacional o Jornal da Noite. Hoje editado e apresentado por Cristina Xavier.
1: Xavier, boa noite e boa escuta.
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0: Boa noite, caro ouvinte, bem-vindo ao Jornal da Noite. O Presidente da República defende o reforço do papel de coordenação do Primeiro-Ministro na condução da ação governativa para a melhoria da administração pública no país. Delegados da 11ª Conferência Nacional de Quadros da Frelimo começam a chegar na segunda-feira à cidade de Chimoio, província de Manica, onde a situação de fornecimento e distribuição de combustível está controlada e com garantias de estabilidade para as próximas semanas. No estrangeiro, o presidente Cyril Ramaphosa diz que a África do Sul está preocupada e envergonhada pelos recentes ataques xenófobos contra estrangeiros africanos. Estes e outros assuntos irão corporizar a presente edição do Jornal da Noite. Jerónimo Wamba está na sonorização e Cristina Xavier na apresentação. Ótima escuta. O Presidente da República defende o reforço do papel de coordenação do Primeiro-Ministro na condução da ação governativa para a melhoria da administração pública no país. Daniel Chapo afirma que as reformas institucionais devem contribuir para tornar a máquina administrativa mais eficiente e capaz de prestar serviços públicos de melhor qualidade. O chefe de Estado falava hoje em Maputo, na abertura do simpósio comemorativo dos 40 anos da institucionalização do cargo de Primeiro-Ministro e da criação do Gabinete de Apoio ao titular do cargo. E no encerramento do evento, a Primeira-Ministra disse que o Executivo vai operacionalizar o Portal do Cidadão. Bem-vinda, Levi. Referiu que, com o instrumento, o cidadão vai aceder por meio de um único canal a certidões, licenças, bilhetes de identidade, registro comercial e outros documentos, como a seguir reporta Leopoldo Agapito.
1: A governante sublinhou que a ambição do governo passa por ter 70% dos serviços públicos essenciais disponíveis por via eletrónica e que sejam solicitados a partir de qualquer ponto do país. A primeira-ministra falava nesta sexta-feira no encerramento do simpósio comemorativo dos 40 anos da institucionalização do cargo de primeiro-ministro e de criação do gabinete de apoio ao titular do cargo. Bem-vinda, Levi, anotou na sua intervenção que a importância da coordenação governativa não se mede apenas pelas decisões tomadas ou pelos instrumentos aprovados.
2: Mede-se, sobretudo, pelos resultados que chegam à vida das pessoas. Uma política pública só cumpre plenamente a sua missão quando melhora a vida do cidadão, quando o serviço público funciona melhor, quando o atendimento é mais digno, quando os recursos do Estado chegam onde são mais necessários, quando uma decisão tomada ao nível central produz uma mudança concreta numa província, num distrito, numa comunidade. É aí que a coordenação governativa ganha verdadeiro sentido.
1: Bem-vinda, Levi, disse que as novas dinâmicas geopolíticas e a expansão das tecnologias de informação e comunicação colocam desafios à governação.
2: O mundo está a mudar rapidamente. A inteligência artificial, a crescente interdependência das economias, as novas dinâmicas geopolíticas, a expansão das tecnologias de informação e comunicação e as mudanças climáticas colocam novos desafios à governação. Perante esta realidade, a administração pública não pode permanecer estática. Tem de acompanhar a mudança, tem de antecipar problemas, tem de responder com maior rapidez e, sobretudo, tem de estar cada vez mais próxima do cidadão. É neste contexto que renovamos o compromisso de prosseguir com reformas destinadas a construir uma administração pública mais eficiente, transparente e orientada para resultados concretos.
1: Primeira-ministra, bem-vinda, Levi, falando nesta sexta-feira em Maputo, no encerramento do simpósio comemorativo dos 40 anos da institucionalização do cargo de primeiro-ministro e da criação do gabinete de apoio ao titular do cargo.
0: Já estão em funcionamento no país as novas aeronaves Embraer 190 adquiridas no ano passado pelas linhas aéreas de Moçambique para o reforço e modernização da sua frota. Detalhes por Paulino Nussa.
3: A primeira das duas aeronaves, batizada como Limpopo e que ostenta a identidade visual Air Moçambique, fez esta sexta-feira o seu voo inaugural de Maputo para a cidade portuária de Nacala, na província de Nampula, transportando mais de 70 passageiros a bordo. Durante a cerimônia de lançamento das operações das aeronaves e da nova marca, O ministro dos Transportes e Logística, João Matlombe, disse que o investimento visa a melhoria da mobilidade e garantia da sustentabilidade da empresa.
4: O nosso objetivo é criar uma companhia mais eficiente, financeiramente sustentável e capaz de prestar um serviço regular, seguro e de qualidade para os nossos cidadãos. Importa destacar que a frota é um dos instrumentos para alcançar esse objetivo, mas os resultados dependerão sempre também da qualidade da gestão, da disciplina operacional, da capacidade comercial e do compromisso dos nossos trabalhadores. No caso da LAM, esperamos que o reforço da capacidade operacional se traduza em maior regularidade de voos, melhor utilização dos ativos que nós temos, maior eficiência e melhoria progressiva do serviço prestado aos nossos passageiros.
3: João Matlombe exige da Companhia de Bandeira que a nova identidade em Moçambique adotada esta sexta-feira seja um instrumento de transformação efetiva da empresa.
4: A modernização de uma companhia aérea não se limita apenas à sua imagem. Envolve a forma como gerimos, como organiza as suas operações e como responde ao senso do mercado. Atrasos em qualquer companhia é normal, acontece, por questões operacionais, por várias situações. O que não é admissível é que os passageiros fiquem desprovidos de qualquer assistência quando há atraso de voos. É essa mudança que a marca exige, para que as pessoas olhem para a marca e digam: há um atendimento diferente, estamos informados e há previsibilidade nos voos da LAM. Não basta mudarmos a marca, mantermos os mesmos hábitos, as mesmas pessoas e o mesmo compadrio sobre situações que obviamente não identificam a nossa marca.
3: Já o presidente do Conselho da Administração da LAM, Agostinho Langa Júnior, explicou que o processo de reestruturação da companhia tem estado a garantir a redução de custos financeiros e a tornar as ligações aéreas mais competitivas. Langa Júnior acrescenta que as medidas adotadas permitem gerar poupanças anuais superiores a $3 milhões.
5: Reduzimos o número de contratos ativos de 447 para 208. Reduzimos os custos operacionais e administrativos em cerca de 20%. Os custos com combustível em aproximadamente 46% e os custos de catering em cerca de 50%. A primeira fase da reestruturação da força de trabalho permitiu adicionalmente uma poupança anual de cerca de $3.4 milhões. São resultados que demonstram uma mudança de cultura de gestão da companhia.
3: A segunda aeronave, batizada como Zambeze, poderá começar as suas operações comerciais na próxima segunda-feira, fazendo ligações Maputo-Beira.
0: Linhas Aéreas de Moçambique reforça sua frota com a entrada em funcionamento das duas aeronaves Embraer 190 adquiridas no ano passado. O governo da Coreia do Sul desembolsa $7.7 milhões para a construção de um hospital no distrito municipal da Catembe, na cidade de Maputo. Esta sexta-feira foi assinado um memorando de entendimento entre o Ministério da Saúde e a cooperação coreana para a concretização da iniciativa. Jornalista Jeremias Mundlana.
6: A infraestrutura, cujas obras arrancam este ano, terá a capacidade de 40 camas distribuídas pelos serviços de maternidade, cirurgia geral e medicina interna. O embaixador da Coreia em Moçambique, Bon Un Kan, referiu que a ajuda vai contribuir para o fortalecimento do sistema de saúde no país.
7: Hoje, a COICA pretende dar mais um passo importante através da implementação de um novo projeto para a construção de um hospital no distrito municipal de Catembe, na cidade de Maputo. Espero que este projeto permita aos residentes da região terem acesso a serviços de saúde de maior qualidade e mais próximos das suas comunidades, contribuindo igualmente para um desenvolvimento mais equilibrado da cidade de Maputo.
6: Ainda hoje, o governo da Coreia do Sul doou 5 ambulâncias. O ministro da Saúde, o Sen Is, disse que os meios vão facilitar a transferência de doentes.
8: As pessoas podem pensar que é mais um carro, mas quando nós analisamos a situação do nosso país, principalmente quando olhamos para a saúde da mulher e da criança, uma das principais causas de mortalidade no nosso país, principalmente em mulheres grávidas, tem a ver com 3 demoras. E a primeira demora é ao nível da comunidade. Da comunidade para o hospital mais próximo. Então, estes carros, as ambulâncias, tem um papel muito importante naquilo que é a transferência de doentes de uma unidade para outra, para acelerar a oferta de cuidados de saúde. É maternidade, o tempo é ouro. Um atraso de minutos pode perigar a vida da mulher e do seu bebê.
6: Ministro da Saúde, o CNIS, e a entrega de 5 ambulâncias ao Serviço Nacional de Saúde pela cooperação sul-coreana.
0: Governo da Coreia do Sul desembolsa 7,7 milhões de dólares para a construção de um hospital no distrito municipal da Catembe, na cidade de Maputo. E o ministro das Obras Públicas, Habitação e Recursos Hídricos, Fernando Rafael, de visita à província de Nampula, assegura que as obras de construção do sistema de abastecimento de água da vila sede de Namitil, em Mogovolas, serão concluídas até dezembro deste ano. A reportagem é de Otávio Fonseca.
9: As obras enquadram-se no âmbito do projeto Água Segura às vilas e zonas rurais e estão avaliadas em 16 milhões de dólares, o equivalente a 1,8 mil milhões de meticais. O ministro das Obras Públicas, Habitação e Recursos Hídricos, Fernando Rafael, que esta sexta-feira visitou aquela infraestrutura, disse que a materialização desta iniciativa visa elevar os níveis de cobertura de abastecimento de água nas zonas rurais ao nível do país, passando dos atuais 50% para 86%. Fernando Rafael mostrou-se ainda preocupado com a morosidade verificada pelo empreiteiro encarregue pelas obras de construção do sistema de abastecimento de água da vila sede de Namitil, daí que orientou para que se acelere com os trabalhos para o cumprimento dos prazos estabelecidos.
10: Queremos incentivar ao empreiteiro para acelerar com as obras. Precisamos ter todos os equipamentos no local, nas instalações, para acelerarmos e ver se conseguimos entregar estas infraestruturas às populações até o primeiro semestre de 2027.
9: Já a administradora do distrito de Mogovolas, Felisberta Joaquim, avançou que o sistema de abastecimento de água na região vai incrementar o nível de cobertura no fornecimento deste líquido vital nas comunidades.
11: Vai reduzir drasticamente, primeiramente, a questão de a taxa de cobertura de água. É um desafio para nós como distrito, de um lado, mas do outro lado também teríamos aqui a redução da questão do saneamento do meio. Sabido que o distrito de Mogovolas é um dos distritos propensos a doenças hídricas.
9: O distrito de Mogovolas conta atualmente com uma população estimada em 467.516 habitantes, deste 127.000 é que se beneficiam de água potável. Otávio Fonseca, Nampula.
0: Até dezembro próximo, a vila de Namitil, em Mogovolas, terá mais água potável com a conclusão das obras de construção de um sistema de abastecimento. A situação de fornecimento e distribuição de combustíveis na cidade de Chimoio, em Manica, está controlada e com garantias de estabilidade para as próximas semanas, como a seguir reporta Nelson Mainato.
12: A garantia foi dada pelo secretário de Estado na província de Manica, Lourenço Lindondé, após uma visita efetuada a vários postos de abastecimento da urba. Depois de se registar a escassez de combustíveis líquidos, o governante percorreu alguns postos de venda e o depósito da Petromoc em Chimoio para aferir a real disponibilidade do produto e tranquilizar os munícipes. Lourenço Lindondé sublinhou que os estoques da distribuidora pública e das gasolineiras privadas estão a ser repostos com regularidade.
13: Alguns dizem que há problemas de combustíveis, começam já, a situação está a retornar-se, né? Mas há outros que nos dizem que não há problema de combustível. Constatamos duas situações, de certa forma, diferentes. Há umas duas bombas que disseram que há dois, há três ou quatro dias tinham registrado algum esgotamento de algum combustível, sobretudo o diesel. Mas há outras que ainda têm combustíveis. Agora estamos aqui na Petromoc, que nos garante que não há problema de combustíveis aqui na província e em Chimoio em particular.
12: O superintendente do depósito da Petromoc em Chimoio, João Fanuel, assegura que a capacidade instalada permite responder de forma contínua às necessidades dos revendedores.
14: Temos gasolina disponível e tanto diesel temos disponível. E ainda tem caminhões a caminho. Para a gasolina temos 160 mil litros de gasolina e diesel temos 360 mil litros.
12: O gerente de um dos postos de venda de combustível, Timóteo Machava, disse que o reabastecimento irregular, apesar de maior demanda.
15: Parece que não há diesel em muitas bombas. Por exemplo, eu estou a descarregar. É. Se as pessoas saberem que tem diesel aqui, uh-huh, eu posso acabar essa quantidade entre hoje ou amanhã.
12: Alguns gestores de gasolineiras asseguram não haver ruptura de estoque de combustíveis líquidos há algumas semanas. Da cidade de Chimoio, Nelson Mainato.
16: A caminho da 11ª Conferência Nacional de Quadros da Frelimo,

0: os delegados da 11ª Conferência Nacional de Quadros da Frelimo começam a chegar na segunda-feira à cidade de Chimoio, província de Manica, onde já se encontra posicionada uma vasta equipa da Rádio Moçambique para a cobertura do evento. Agora o contacto é com Cláudio Doana.
1: As comissões de trabalho já praticamente concluíram todo o processo que tem a ver com a recepção e acomodação das delegações. O primeiro secretário da Frelimo na província de Manica, Tomás Chichango, assegura que estão a ser criadas condições para que as lideranças das delegações possam visitar o local que vai acolher a conferência.
2: Nós vamos começar a receber os camaradas a partir do dia 17 e a conferência começa dia 21. E vai terminar dia 23. Então, para eles se familiarizarem com o local e para ver como é que vai ser a planificação de transporte dos mesmos, dos locais de alojamento para aqui na tenda gigante onde vai decorrer a Conferência Nacional de Quadros. Então, é um dado muito, muito importante para nós, como província, como cidade de Chimoio.
1: O primeiro secretário da Frelimo e Manica observa que a realização desta conferência já começou a trazer ganhos para a cidade de Chimoio. Chichango destacou que só nesta fase preparatória da conferência jovens estão a beneficiar de postos de trabalho.
2: Só lá fora, onde vamos montar cerca de 500 bancas para apoiar durante a conferência, vão estar lá comidas, vão estar lá, vamos ter lá restauração. Ontem, quando nós passamos por lá, tinha criado cerca de 500 empregos sazonais, entre pedreiros, carpinteiros, serralheiros. Então, são cerca de 500 pessoas que já estavam lá com um emprego sazonal. Imagina que os quadros que vão estar aqui vão fazer as suas compras e é um dinheiro que vai circular só aqui no local de eventos.
1: O primeiro secretário da Frelimo e Manica garantiu que os trabalhos preparatórios decorrem dentro das previsões e fez saber que os técnicos de som trabalham na montagem do equipamento. Tomás Chichango explicou ainda que a tribuna principal já começou a ser montada.
2: Decorrem agora as limpezas em volta da nossa tenda e que a partir de segunda-feira vamos começar a montar as cadeiras, as mesas e todo o equipamento necessário para estar dentro da nossa tenda. Já foram montados os aparelhos de ar-condicionados e que vão dar suporte no caso de haver calor durante a nossa Conferência Nacional de Quadros.
1: A Rádio Moçambique apurou que todos os hotéis e outros locais de acomodação foram já reservados para receber os delegados e convidados à 11ª Conferência Nacional de Quadros da Frelimo. Da cidade de Chimoio para a Rádio Moçambique, Cláudio Douani.
0: A Frelimo se fala leva a 11ª Conferência de Quadros do Partido algumas preocupações, entre as quais a necessidade de criação de oportunidades de emprego para os jovens e a expansão do acesso aos serviços básicos. Reporta Santos Nunes.
3: Com estas questões, pretende-se identificar as soluções para os problemas que afetam a população, com destaque para as áreas de infraestruturas, educação e emprego. A informação foi tornada pública esta sexta-feira na cidade da Beira pelo secretário da Frelimo em Sofala, Luiz Nhãozoso, na despedida da delegação provincial à Conferência de Chimoio. Segundo Luiz Nhãozoso, o evento vai servir como espaço para uma reflexão sobre as prioridades de desenvolvimento e a definição de estratégias capazes de responder às necessidades da população.
4: A delegação de Sofala leva para desta primeira Conferência Nacional de Quadros, a voz e a experiência concreta dos cidadãos da nossa província. Levamos as preocupações que ouvimos diariamente nas comunidades, nos bairros, nos distritos e nos diferentes setores da sociedade. Melhorar as condições de vida do cidadão comum. No dia a dia, as pessoas querem emprego, querem produzir e vender os seus produtos. Querem escolas e hospitais funcionais, estradas transitáveis, água, energia e segurança. Por isso, defendemos uma maior atenção às zonas rurais e às comunidades mais vulneráveis. Que as decisões a serem tomadas tenham em conta a realidade concreta das comunidades.
3: A delegação de Sofala, a 11ª Conferência de Quadros, é composta por cerca de 45 membros, entre delegados e convidados. Da cidade da Beira, Santos Nunes.
0: a criação de oportunidades de emprego para os jovens e a expansão do acesso aos serviços básicos são entre as principais preocupações que a Frelimense Fala leva à 11ª Conferência de Quadros do Partido. Os delegados do NIASA também já definiram as questões a serem apresentadas no evento, como a seguir reporta Esnata Sana.
5: Alguns delegados do NIASA, à 11ª reunião de quadros, apontam o conflito homem-fauna-bravia, intransitabilidade de vias de acesso, insuficiência de fontes de água potável e de unidades sanitárias como temas que devem merecer destaque nesta reunião da Frelimo, a ter lugar em Chimoio a partir da próxima semana. Euze Patrício e Leonil de Manuel, delegados a esta magna reunião da Frelimo, disseram que os problemas acima elencados estão na origem do nomadismo da população, fraco escoamento de produtos agrícolas das zonas de produção para os mercados, contribuindo para o fraco poder econômico da população. No entanto, estes mostram-se expectantes quanto aos resultados que poderão advir da 11ª reunião de quadros da Frelimo, no que respeito diz à resolução destes e outros problemas.
6: Ligação aérea, construção da estrada Unango-Machede, que virá dinamizar a economia da população de Niassa e da zona norte do país, quiçá de Moçambique a todo.
7: Temos problemas que apoquentam a mulher, como o caso de necessidade de aumento de mais furos de água, aumento de maternidades para nossas mães nas zonas rurais.
5: Por outro lado, os delegados encorajam ao governo da Frelimo a continuar a trabalhar na melhoria das condições de vida da população.
6: O término da asfaltagem da estrada de Messalo à província vizinha de Cabo Delgado. Portanto, são as principais preocupações que trazemos, expectantes de que teremos a solução para o bem-estar das nossas populações.
7: Esta reunião, sairemos coesas que teremos estas indústrias, estas fábricas.
5: Euze Patrício e Leonil de Manuel, delegados do NIASA à 11ª reunião de quadros da Frelimo, a decorrer na próxima semana em Chimoio, província de Manica. Esnata Sani, Lixinga.
8: A caminho da 11ª Conferência Nacional de Quadros da Frelimo.
0: São 9:54 dos estúdios centrais em Maputo, Rádio Moçambique, transmite o Jornal da Noite. Comunicadores do governo reunidos em Marraquene, província de Maputo, procuram harmonizar estratégias de comunicação das ações do executivo na base até ao topo. O jornalista Domingos Macalana faz a cobertura do encontro e reporta.
9: Comunicadores do governo em diferentes instituições do Estado assumem o compromisso de trabalhar para a elevação dos níveis de divulgação das políticas, programas e ações do governo. Para o efeito, os comunicadores do governo asseguram que vão fortalecer a comunicação institucional, permitindo desta forma uma partilha mais clara, coordenada e eficaz das ações governativas. O compromisso neste sentido foi assumido esta sexta-feira no segundo dia do Fórum dos Comunicadores do Governo que decorre na localidade de Macaneta, distrito de Marraquene, província de Maputo. O chefe do Gabinete de Comunicação no Ministério das Obras Públicas, Habitação e Recursos Hídricos, Lino Kisiko, destaca que um dos elementos a levar em conta na elevação dos níveis de divulgação das políticas, programas e ações do governo é o acompanhamento da era digital.
10: E é importante também porque o governo já está preocupado com a questão da capacitação do seu pessoal, da área de comunicação, para que responda efetivamente aquilo que é a demanda de comunicação para o público. E, aliás, um dos nossos grandes desafios para o setor da comunicação do governo é respondermos àquilo que é a preocupação da população.
9: Por sua vez, a chefe de repartição da comunicação na Secretaria de Estado em Manica, Valieta Massans, explica que o acompanhamento da evolução tecnológica vai evitar situações de falsas informações.
11: Porque muitas das vezes nas redes sociais há muita desinformação. Então já quando nós apanhamos na Rádio Moçambique, nos canais oficiais, a informação verdadeira. Agora como fazer aquele cidadão que acompanhou essa mensagem tirar a não verdade para repor a verdade? Então esse é um desafio muito grande.
9: Já o chefe do Gabinete de Comunicação e Imagem no Ministério da Justiça, Assuntos Constitucionais e Religiosos, João Chicote, considera que uma das melhores estratégias para o efeito desejado passa pela divulgação antecipada das informações.
12: O comunicador do governo deve ter em mente que está a comunicar para o povo é um exercício de transparência sobre as realizações do governo da República de Moçambique. É uma obrigação até constitucional.
9: O fórum, que junta 120 comunicadores de diferentes instituições do Estado, e tem como objetivo harmonizar as estratégias de comunicação das ações do Executivo moçambicano da base até ao topo. De Macaneta, no distrito de Marraquene, para a Rádio Moçambique, Domingos Macalani.
0: Na atualidade internacional, o presidente Cyril Ramaphosa diz que a África do Sul está preocupada e envergonhada pelos recentes ataques xenófobos contra estrangeiros africanos. Jornalista Eduardo Figurão.
13: Nos últimos tempos, mais de 72 mil estrangeiros foram forçados a abandonar a África do Sul na sequência de manifestações violentas lideradas por grupos radicais anti-imigração. Em Durban, durante a palestra na Universidade de KwaZulu-Natal, no âmbito da 46ª Cimeira de Chefes de Estado e de Governo da SADC, Ramaphosa sublinhou que a violência contraria o espírito de solidariedade da região.
14: As South Africans, we are deeply concerned and ashamed.
13: Como sul-africanos, estamos profundamente preocupados e envergonhados com o fato de cidadãos de outros países terem sido sujeitos, nos últimos meses, a discriminação e maus tratos. Repito, como sul-africanos, estamos profundamente preocupados e envergonhados com o fato de pessoas de outras nações terem sido maltratadas e até forçadas a deixar o país sob a ameaça da violência. As ações criminosas de alguns membros das nossas comunidades são uma rejeição da solidariedade sobre a qual esta comunidade da África Austral é constituída.
0: Presidente Cyril Ramaphosa diz que a África do Sul está preocupada e envergonhada pelos recentes ataques xenófobos contra estrangeiros africanos. Outras notas do estrangeiro por Adérito Magaia.
15: A Zâmbia aguarda pelos resultados das eleições presidenciais realizadas esta quinta-feira, num processo marcado por expectativa e alguma tensão. A Comissão Eleitoral da Zâmbia suspendeu temporariamente a contagem e a divulgação dos resultados em todo o país. A decisão foi tomada depois de relatos de violência contra funcionários eleitorais e do desaparecimento de boletins do voto. A comissão diz que a medida visa garantir a segurança dos seus funcionários e proteger a integridade do material eleitoral. A suspensão acontece numa altura em que ainda não foi anunciado qualquer vencedor oficial. A Comissão Eleitoral deverá reavaliar a situação nas próximas horas, enquanto crescem as expectativas sobre a retoma da contagem e a divulgação dos resultados.
0: O tempo. A cidade de Pemba poderá registrar amanhã 28 graus centígrados de temperatura máxima, seguida por Tete com 27 graus. Para a cidade da Beira, prevê-se 25 graus, Maputo, Vilanculo, Quelimane e Nampula 24, Xai-Xai e Inhambane 23, Chimoio 20 e Lixinga poderá registrar 17 graus centígrados de temperatura máxima. Ponto final ao Jornal da Noite. Grato pela atenção dispensada. Jerônimo Wamba esteve na sonorização e Cristina Xavier na edição e apresentação. Boa noite.

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1: Estimado ouvinte, as nossas melhores saudações e bem-vindo a esta edição do Esta Semana Aconteceu. Hoje, em cima da mesa para análise e debate, 40 anos da institucionalização do cargo de primeiro-ministro e da criação do gabinete de apoio ao titular deste cargo. Vamos olhar também para as decisões do Conselho de Ministros a nível do desempenho dos indicadores do primeiro semestre no que toca ao Plano Económico e Social PESOI 2026 versus a alienação das ações do Estado na operadora de telefonia móvel TMCell. Hoje contamos com a presença dos analistas, melhor, dos comentaristas residentes desta estação emissora, Carlton Cadeado e Gustavo Mavia. Meus caros, são bem-vindos a esta edição do Esta Semana Aconteceu. A sonorização é de Sidónio Pires, eu sou Adérito Lipang na moderação. Meus caros, comecemos mesmo com os 40 anos da institucionalização do cargo de primeiro-ministro e da criação do respectivo gabinete de apoio. O que é que representam, portanto, estes 40 anos? Carlton, é bem-vindo.
2: Muito obrigado. Uma saudação especial a todos os ouvintes desta rádio e um abraço forte para todos aqui no estúdio. É um marco dentro do processo de construção do nosso Estado. Vale dizer que isto significa que houve um tempo que nós não tínhamos uma figura de primeiro-ministro aqui em Moçambique, e com a introdução da figura do primeiro-ministro neste Moçambique, iniciamos um modelo de presidencialismo aqui, um sistema político presidencial, mas com uma figura de primeiro-ministro que coloca um semipresidencialismo que, na verdade, não é um semipresidencialismo, é um presidencialismo, e marca também um sinal de presença de um primeiro-ministro que serve de elemento de apoio fundamental para o funcionamento da máquina governativa que é dirigida pelo chefe de Estado.
1: Muito bem, Gustavo, as suas primeiras palavras, portanto, neste marco dos 40 anos da institucionalização do cargo do primeiro-ministro.
3: Eu lembro-me que foi uma decisão do presidente Samora em 1986, por incrível que pareça, foi pouco antes dele morrer, que ele decidiu criar o cargo de primeiro-ministro. Na altura explicou que era para a coordenação do governo. Na verdade, o primeiro-ministro do nosso país é uma espécie de primeiríssimo ministro entre os ministros. É que trata das questões correntes, é que tem a ver com aquele grupo que chamamos Conselho de Ministros. Depois há os Conselhos de Ministros que ocorrem agora em todas as terças-feiras, salvo uma e outra que aconteça alguma coisa que impede que isso aconteça, que é presidido pelo Presidente da República. O primeiro-ministro, depois da criação deste posto, foi o agora falecido Dr. Mário Machum. Quero acreditar que depois veio o Pascoal Mocumbe, que também é falecido. Depois a Luísa Diogo, que infelizmente também acaba de falecer. Creio que são esses três que faleceram, do total dos que passaram por aquele lugar. Depois veio o Arjali, o Vaquina,
2: Agostinho Rosário
3: e agora Maleane. E depois agora a senhora bem-vinda. Por incrível que pareça também, temos mais primeiros ministros do que presidentes. Isso explica-se pelo simples fato de que os presidentes têm um mandato, ou o presidente Chissano teve um mandato que quase durou o mesmo período, 18 anos. Samora foram 11 anos. Se não tivesse morrido, não sei quantos mais ficaria ali. É por isso que, enquanto que os primeiros ministros, aqueles que não chegaram sequer a fazer o segundo mandato, Mocumbe abdicou, Machungo não me lembro quanto tempo ficou, o Arjali não ficou mais que um mandato, se não sou erro, a Luísa Diogo também não ficou mais que um mandato. Portanto, é por isso que temos mais primeiros ministros que os presidentes, não obstante o país tenha 51 anos e tenhamos só 5 presidentes contra, acredito que são por aí, dos nomes que eu andei a enumerar aqui, passam de 6 ou um pouco mais. Portanto, é uma função que penso que tem o seu papel na governação deste país, que é tanta coisa que tem que ser feita,
1: Para já, qual é que tem sido o peso real, portanto, do primeiro-ministro na coordenação interministerial, tendo em conta, portanto, o nosso regime que é presidencialista, pois?
3: É aquilo que eu estava a dizer. O gabinete do primeiro-ministro ocupa-se mais pela coordenação da atividade dos próprios ministros. Há ministros que não interagem diretamente com o presidente da República, mas com o primeiro-ministro, exceptuando o ministro da Defesa, tanto quanto eu sei, não sei se está escrito, mas é o que eu sei. Ministro da Defesa, Ministro dos Estrangeiros, os chamados Ministérios de Soberania, Ministério do Interior, esses ministérios lidam diretamente, reportam suas atividades diretamente ao chefe de Estado. Posso estar a dizer uma coisa que não corresponde, mas é o que um ministro já me contou. O Ministro dos Negócios Estrangeiros também lida diretamente com o Presidente da República. As questões que tem, salvo uma e outra coisa, provavelmente que possa ser da competência do Primeiro-Ministro, mas os restantes ministros, acredito que se tenham como intermediário para poderem reportar algumas coisas que são da competência do Presidente, o Primeiro-Ministro, ou a Primeira-Ministra neste caso.
1: Muito bem, Carlton, o seu olhar, portanto, a esta questão do peso do Primeiro-Ministro, tendo em conta o nosso regime aqui presidencialista?
2: Não, repor uma coisa que é muito importante mencionar aqui. Já houve um tempo em que as reuniões do Conselho de Ministros decorriam no gabinete do Primeiro-Ministro. Neste momento, as reuniões do Conselho de Ministros decorrem no gabinete de Sua Excelência, o Presidente da República de Moçambique. Então, naquela altura, percebia-se que, olha, havia momentos em que o chefe de Estado não estava aqui em Moçambique, ou estava em viagem aqui em Moçambique, ou a trabalhar noutras circunstâncias, que o governo não podia parar porque o Presidente não estava aqui. Então, era possível fazer esse trabalho de continuidade, não é? Porque o primeiro-ministro tem a tarefa delegada pelo presidente da República e, eventualmente, também pela Constituição da República para poder executar essas tarefas de coordenação interministerial. E é, com certeza, um gabinete, uma função que lida com todos os...

0: regime semi-presidencialista, num regime parlamentar. Não é que são esses? Num regime parlamentar, o primeiro-ministro é o chefe do governo e está lá, de facto, os poderes do primeiro-ministro, o que não é o caso aqui em Moçambique, não é o chefe do governo. Não é? O presidente, num regime parlamentarista, tem mais uma figura de representação do Estado do que necessariamente chefia do governo. Então, aqui em Moçambique, nós não temos regime parlamentar, o primeiro-ministro tem as competências prerrogativas que estão claras, que é mesmo de facilitar o trabalho de coordenação do governo, dos vários ministérios, interagir com eles, não é? Não me lembro de ter ouvido alguma vez que o primeiro-ministro deu ordens a homens, porque a função é de coordenação, salvo aquelas exceções em que há um poder delegado para o efeito.
1: À luz do diálogo nacional, inclusive, tem-se falado da necessidade de desconcentrar alguns poderes. Acha que podia, por exemplo, se discutir esta questão de se definir com alguma clareza e também dar-se alguns poderes ao primeiro-ministro?
0: Isso passa necessariamente pela discussão do modelo político. E os modelos políticos, os sistemas políticos que nós conhecemos são estes três:
1: Pois.
0: presidencialista, semipresidencialista e parlamentar. Não é? Eu já ouvi vozes a dizerem que não, temos que ter um sistema parlamentar aqui em Moçambique que seja forte, robusto, como aqueles que nós vemos lá fora, mas sabemos o que isso significa. O Gustavo, que viveu e conhece muito bem a realidade britânica, veja o que está a acontecer hoje aqui. Em menos de 2 anos, você tem sete, oito primeiros ministros porque as coisas não funcionam lá. É preciso ver a realidade. E no caso de Moçambique, também é um Moçambique que ainda está num processo de construção. O que significa ter um regime parlamentar com poderes fortes para um primeiro-ministro e deixar a figura do presidente como uma figura de representação? É preciso ver esses modelos e contextualizar também a própria realidade moçambicana com a realidade africana, para não fazermos uma simples cópia do que nós estamos a ver nos outros lados.
1: Muito bem. Gustavo, o seu ponto de vista em relação à necessidade ou não de, se calhar, clarificar-se a nível constitucional os limites e competências do primeiro-ministro?
2: Eu creio que, se não estão na Constituição os termos de sua função, estão regulamentados no próprio código que cria aquele gabinete. Não tanto como foi no tempo de Samaras, mas acredito que foi sendo melhorado. Não se pode ter uma figura daquelas sem se estabelecer quais são as suas funções, os seus limites, não é possível. E é verdade que não devem estar a ser cumpridos em rigor, mas esses termos existem. Porque se qualquer departamento ou instituição tão pequena tem essas funções bem delimitadas num documento, como chama-se regulamento, não é de não se esperar que não exista para um gabinete como de um primeiro-ministro. Não é possível. Então, é verdade que nem tudo pode estar na Constituição, porque a Constituição lança as balizas, depois há uma regulamentação mais avulsa sobre o que quiser. O que não pode acontecer é se violar o que está na Constituição, que é a lei mãe.
1: Pois. E em termos de impacto, o que é que se pode dizer do impacto deste gabinete do primeiro-ministro?
2: Eu acredito que tem um impacto, porque coordena inclusive certas instituições, por exemplo, a área da imprensa é da competência do primeiro-ministro ou da primeira-ministra. Portanto, tem um impacto, sem querer fazer chove. Eu, pessoalmente, quando tomei posse da última vez que fui diretor, foi no gabinete dele. E muitos dos diretores são nomeados aí, temos visto a serem empossados pela primeira-ministra. Portanto, tem essa função de coordenar, acima de tudo, as atividades econômicas. Aliás, essa é a principal função do gabinete do primeiro-ministro, porque o presidente lida mais com questões políticas, macroeconômicas, macropolíticas, enquanto que o primeiro-ministro, a primeira-ministra, no caso em que estamos agora, é mais para questões econômicas, a gestão econômica do país.
1: Muito bem. Carlton, a sua leitura em relação ao impacto, portanto, deste gabinete do primeiro-ministro?
0: Tem um impacto. Primeiro é que o governo, o Estado, não pode parar porque o presidente não está em Moçambique em viagens, em missões de trabalho. O governo funciona e não temos exemplos aqui em Moçambique que o governo não tenha funcionado por causa disso. Há este impacto. Segundo, é a tal coordenação que nós estamos a falar assim, com eficiência numas vezes, deficiência noutras vezes, está lá assim. E em algumas vezes também vemos o papel que o gabinete da primeira-ministra tem, inclusive para auxiliar o chefe de Estado.

0: Quantas não são as vezes que nós vimos que o chefe de Estado, por sobreposição de agendas, teve que enviar a sua primeira-ministra ou o seu primeiro-ministro para o representar em várias ocasiões dentro e fora de Moçambique? Estou a falar de reuniões aqui em Moçambique, inauguração de algumas, inauguração, abertura de alguns eventos que o chefe de Estado não pôde, a primeira-ministra ou o primeiro-ministro esteve lá. Então, são este tipo de
1: Mesmo
0: atos,
1: fora do país,
0: mesmo fora do país,
1: às
0: exato.
1: vezes que vai representar a Presidente da
0: É,
1: República.
0: exato.
2: Muito bem, passemos para o segundo tema, portanto, que tem que ver com decisões do Conselho de Ministros. O porta-voz do governo, portanto, fez anúncios no que toca aos indicadores alcançados naquilo que eram as metas traçadas para o primeiro semestre, em relação ao plano económico e social e também sobre a alienação das ações do Estado na TEMCEL. Que leitura é que fazem, portanto, dos resultados referidos pelo Governo na sessão da última terça-feira do Conselho de Ministros em relação àquilo que foi alcançado e também do que não foi alcançado, Gustavo?
1: Acho que é o que foi possível coletar, e gastou-se o que se gastou neste país. Há muito mais que se devia gastar, mas que não está-se a fazer porque não há dinheiro. Ouvindo os que estão na gestão das instituições, é um choramingão que não termina, porque não tem estado a receber os orçamentos, mesmo os previstos, os orçamentados. Há uma grande escassez de dinheiro. É uma ginástica muito grande. E a situação agravou-se bastante por causa das manifestações pós-eleitorais de 2024 e que se arrastaram até o começo de 2025. Prejudicaram muito as empresas que contribuem para o Tesouro Público, porque o Estado, o que é? O Estado é uma sociedade de pessoas, onde vivem pessoas e que tem que contribuir para a manutenção daqueles serviços que não é um indivíduo sozinho que tem que manter, como os hospitais, as escolas onde estudam os nossos filhos, os nossos netos e muitas outras coisas, incluindo manter uma cidade, por exemplo, em funcionamento, os serviços urbanos, como a cidade de Maputo, que até para podermos recolher o lixo temos que pedir dinheiro ao Banco Mundial, é o que tenho estado a ouvir aí, que esses caminhões que nós vemos aí, alguns deles só se colocam aí porque existe um fundo do Banco Mundial. Essas obras grandes, obras estão-se a fazer de drenagem, que é para evitar cheias aqui na cidade de Maputo quando chove muito. É um dinheiro também que é doado ou emprestado pelo Banco Mundial. Temos que sair desta situação. Por que que isto acontece, na minha opinião? Porque a coleta de impostos neste país, o pagamento de impostos é muito deficitário. Há muita gente que deveria pagar impostos que não paga. Por exemplo, quando você tem uma casa, em princípio devias pagar imposto. Os carros em que andamos, para andar, tem que ter estradas boas. Para que as estradas sejam boas, temos que pagar imposto. É parte dos serviços que dependem de nós todos para que as estradas possam existir, se fazer a manutenção, construir-se novos hospitais. Agora vamos ter um novo hospital ali, ou um novo bloco hospitalar, não, hospital central, pago pelos chineses. Isto não é tão normal. Eu sei de pessoas que ficaram com muito património, este património de imobiliário, que resultou da nacionalização feita pelo Samora Machel, ficaram com mais do que uma casa, que estão a alugar, não pagam impostos, levam todo o dinheiro para as suas contas ou para os seus bolsos, como se costuma dizer. Portanto, se nós todos pagássemos os impostos, aliás, eu já ouvi de um grande ministro das Finanças, que não posso referir aqui o nome dele, a dizer que o maior problema de Moçambique estar a andar a pedir dinheiro lá fora é porque há pessoas que fazem tanto dinheiro, mas que não pagam. E uma das coisas que esse ministro referiu-se foi esse património imobiliário. Vou falar de casas, essas mansões ali na zona de São Macedo. Ficaram com algumas pessoas que estão a arrendar bons milhões de milhares de dólares por mês, mas que não pagam impostos.
2: Gustavo, um dos grandes desafios lançados são as medidas, portanto, para contenção de gastos. Como é que avalia, portanto, o ritmo dessas medidas tiradas para a contenção de despesas?
1: Eu não estou na gestão, mas assumo que, como quase tudo anda um pouco mal apertado, mal controlado, é bem possível que haja gastos que não deviam ser feitos. Por exemplo, há carros do Estado que circulam em pleno fim de semana, sem que seja por necessidade, que gastam combustível. As reparações dos carros do Estado, muitas vezes, paga-se mais do que devia, porque depois quem está na manutenção ou quem é responsável pela manutenção de certas viaturas de uma certa instituição entra numa espécie de conluio com as oficinas, aplicam valores mais do que devia custar a reparação do carro para depois dividir esse dinheiro. Isso são coisas que acontecem. Se os gestores dessas instituições não estiverem envolvidos nesse tipo de esquemas e apertassem como deve ser, poderia-se poupar muito dinheiro. Há muito dinheiro que se esbanja neste país. E temos que dizer isso, porque Mao Tse-tung disse que a cura de uma doença começa por admitir que estou doente. Nós temos que assumir que a nossa sociedade está com problemas, para não dizer que está doente. Porque as instituições estão bem geridas, cujos gestores são muito sérios, que eles próprios não são corruptos, e que exigem que os outros não haja desvio de fundo. Mas, grosso modo, começa com os próprios timoneiros, e depois para ali abaixo. Como Samora dizia, quando os grandes se corrompem, os pequenos se imitam. Portanto, eu continuo a pensar que há muito dinheiro que é gasto, mais do que devia, como também, aliás, eu costumo dizer, neste país só não se rouba. É muitas instituições, para falar melhor, em muitas instituições só não se rouba porque não há dinheiro. Por exemplo, agora, o Ministério das Finanças, tanto quanto eu tenho estado a ouvir, e não tem atribuído o chamado orçamento de investimento, porque não há dinheiro. O que se pretende, o que se faz agora é garantir o pagamento dos salários e alguns serviços vitais. Não mais que isso, porque não há dinheiro. Mas para que tenhamos dinheiro, eu estava a dizer aqui algumas das receitas para isso, um dos remédios, é passar-se a cobrar impostos como deve ser. No tempo colonial, em que eu espreitei um pouco, quando era jovem, passei por esse período um bocadinho, havia até o chamado imposto de palhota, o que significa que qualquer cidadão, trabalhasse formalmente ou não, tinha que pagar. Sim. Não era para dizer que não trabalha, não. Do mesmo modo que você acorda e come e mantém-se vivo, significa que pode pagar algum imposto, que por mais pouco que seja, tens que pagar. E somos 36 milhões. Imagina que o imposto de palhota, o chamado imposto, seja ressuscitado, seja reativado, e cada moçambicano adulto tenha que pagar 1.000. É muito dinheiro que poderia aparecer aí. Muito agora, bem. Há outro problema. É que o que se paga, os impostos são pagos, também tem outro problema, que são os desvios de fundos, como esses que temos aí a ouvir, milhões que se até comprar casas em Dubai, se isso é verdade. Até porque não duvido que seja. Então, esse é outro rombo. O pouco que se paga também não é tão rigorosamente aplicado. Aliás, é nesses gastos supérfluos de que eu estava a falar aqui.
2: Dalton, a sua leitura em relação aos resultados conseguidos e também não conseguidos, aquilo que eram as metas traçadas pelo governo no âmbito do plano económico e social?
0: Os números estão aí, não podemos contestar. Os factos estão aí, as evidências estão aí, não podemos contestar. Agora, temos duas coisas que é preciso ver, que gira à volta do que o Gustavo estava a dizer. O Estado não tem dinheiro. Esse é um facto. Só que para muitas pessoas, ouvir isso só há uma gozação, porque dizem que nós vemos muitos gastos aí, coisas superfluas. Exato, essa é outra parte da coisa. Mas o Estado não tem dinheiro. E eu percebo o esforço que o Estado faz para poder cortar gorduras, para investir em coisas que são absolutamente essenciais e necessárias. Mas mesmo cortando essas gorduras, meu caro, ainda há muito que precisamos de dinheiro para fazer muitas coisas neste Moçambique, em que tudo é urgente. Não é? Você olha para escolas, você olha para hospitais, postos policiais, as estradas, tem muita coisa, as infraestruturas, manutenção, e às vezes nós ficamos contentes de ver que, olha, construímos isto, mas o que vem a seguir, que é a manutenção, depois é outro custo, é outro gasto. Não é? Agora, o Gustavo coloca muito bem a questão da corrupção, dos desvios, que é outro problema. O Gustavo coloca também muito bem a necessidade de nós pagarmos impostos por aí adiante. Concordo plenamente. Mas há um outro elemento que nós não estamos a explorar devidamente, que são os nossos recursos naturais. Para começar, há gente que tem na sua posse licenças de exploração de recursos minerais, mas não pagam os impostos como deve ser. Esse é um aspecto. Mas mais do que isso, é que o dia que nós pararmos e fizermos aquilo que faz, por exemplo, o Chile com as suas forças armadas, em que diz que, olha, há uma percentagem dos recursos A, B e C que são canalizados para as forças armadas. O dia que nós pararmos e dissermos que, olha, o recurso de ouro, da exploração do ouro, 20% do que nós fizermos tudo e transformarmos aqui dentro tem que ser canalizado para a educação. Os angolanos agora estão a fazer bolsas de estudo, meu caro amigo. A Sonangola já está a ter um outro tipo de envolvimento ou de participação para resolver problemas dentro. Então, eu acho que é preciso concordarmos, apoiarmos essas medidas, sim senhora, mas é preciso também fazermos um pouco mais. Por último, eu vejo, por exemplo, aquilo que o Gustavo está a fazer, a carros de apoio, não sei o que mais. Assim. É verdade que, em alguns casos, há excessos, e nós já vimos isso aqui em África, é moda isso. Mas o dia que você tirar esses carros, e está a tirar pessoas também, está a ver? E o que é que você vai fazer com essas pessoas? É outro drama que você vai criar. Não é? E esse drama seria acrescentar ao drama que o Gustavo falou na consequência das manifestações violentas que nós tivemos. Eu, na função de gestão e universitária, recebi clamores, choros de estudantes que tiveram que deixar de estudar porque os pais perderam o emprego com essas manifestações e já não podem pagar a escola. Então, são muitas coisas. Como é que você vai cobrar imposto a uma pessoa como essa que perdeu o emprego? Noutros países onde existe um pouco de renda e riqueza, você perdeu o emprego, tem um subsídio de desemprego. Então, o que não é possível fazer aqui na nossa realidade.
2: Muito bem. O governo anunciou estar a preparar-se para sair da gestão da TMCL. Que impacto é que isto representa?
0: Eu espero que o impacto primeiro seja a eficiência de funcionamento da empresa, que haja lucratividade nessa empresa, à semelhança do que aconteceu com os outros. Nós vimos o que significou o modelo de gestão da MCL na altura, da TMCL hoje, que eu acho, espero estar a dizer uma coisa correta, que só não declaramos falência porque o Estado tem interesse de ter a empresa ali a funcionar, mas tecnicamente as deficiências que nós sabemos, lemos e ouvimos de pessoas que estão lá, que nós lemos nos jornais, na comunicação social, aquilo são sintomas. Por isso é que eu estou a dizer, espero não estar a dizer uma coisa completamente errada. São sintomas de uma empresa que já não tem muito oxigênio para respirar.
2: Gustavo, em 2 minutos para fechar, o governo prepara-se para sair da gestão, portanto, da TMCL. O que é que isto representa?
1: É mais um reflexo, uma consequência do, para mim, da corrupção. Porque não é como uma empresa daquelas podia falir, mas aquela empresa foi sendo sugada desde que, a partir de uma certa altura, passou a ter gestores que, alguns dos seus gestores corruptos. Não tenho dúvida quanto a isso. E temos que dizer as coisas, como eu dizia agora, porque é preciso que reconheçamos que temos problemas de gestores corruptos. É o caso da LAM e de muitas outras empresas públicas que andam aí arrastar-se. Não é porque não fazem dinheiro, fazem muito dinheiro, como faz a LAM, faz a própria MCL, faz a Petromoca, mas o dinheiro é roubado. Então, é preciso que este problema de MCL sirva como uma espécie de escotado ou chamada de atenção para dizer que temos que repensar sobre como gerirmos as coisas públicas. Porque há muitos países com o seu conceito público que funciona. Por que é que nós não podemos imitar como é que eles fazem? Portanto, eu acho que, como dizia no outro dia, o problema é, como diz o Elísio Macamo, o problema não é o cabrito comer onde está, o problema é o certo tipo de cabrito que se amara em certos sítios. Portanto, temos que amar cabritos que não comem aquele capim que não deve comer. Porque qualquer pessoa que é nomeado para uma função, ele dá um salário. Esses que geram essas empresas públicas têm salários muito elevados. Porque tem que roubar ainda.
2: E por aí, Também nesta edição do Esta Semana Aconteceu, contamos com a presença dos comentaristas residentes desta estação emissora, Carlton Cadeado e Gustavo Mavi, a quem agradeço uma vez mais pela presença. Sidónio Pires sonorizou, eu sou Adéri Tulipa, na moderação do debate. Saudações e até uma próxima oportunidade.
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0: 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Em Moçambique são neste momento 20 horas e 30 minutos. 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

0: Ouvinte, cordiais saudações. Está no ar o programa Moçambique, os desafios do presente e do futuro. Vamos refletir sobre a problemática do consumo e tráfico de drogas, que constitui hoje um dos grandes desafios de saúde pública, segurança e desenvolvimento social, porque Tete partilha a fronteira com Malawi, Zâmbia e o Zimbábue, mantendo diariamente um intenso movimento de pessoas, mercadorias e viaturas através dos diferentes corredores e postos fronteiriços. É neste contexto que vamos conversar com o diretor do Gabinete Provincial de Prevenção e Combate às Drogas de Tete, Dr. Arnaldo Roda, para perceber o que é que está a ser feito e quais são os principais obstáculos e que respostas a província precisa de construir para enfrentar. Bem-vindo.
1: Muito obrigado. Antes, agradecer esta oportunidade que a Rádio Moçambique concedeu ao Gabinete Provincial de Prevenção e Combate à Droga. A Rádio Moçambique faz parte da instituição que promove as palestras em direito a partir das publicações que procede. Muitos utentes procuram nosso serviço a partir das publicações que esta rádio faz. Aliás, ela também faz parte do processo da consciencialização à nossa sociedade, à nossa província.
0: Muito obrigado pela parte que nos toca. Vamos já ao ponto em questão. Qual é atualmente o retrato do consumo e tráfico de drogas na província de Tete? Pode-se dizer que estamos perante a um problema que está a crescer, está a estabilizar ou existem sinais de redução?
1: Numericamente, nós acho que estamos a crescer, os números estão a crescer, mas de forma qualitativa há uma redução que se observa. Porquê? Cresce por causa do nível de apreensões, detenções de indivíduos envolvidos às drogas, apreensões das drogas, que a província tem feito nos últimos tempos, principalmente a atividade que é desenvolvida pela nossa polícia, através do Comando Provincial da PRM, nosso Cernic, e a partir dessas instituições e outras, criam condições de desmantelar vários focos, não é? Bocas de fumo. E tanto como a circulação das drogas ao nível da província. Só para elucidar em relação a esta informação numérica, para este semestre que terminou, muitas apreensões ocorreram na região de quilómetro 18, Xangara. E dessas drogas apreendidas estão as drogas, a cannabis sativa, vulgo Suruma. Temos tido outras drogas, por exemplo, o zombo, que é a droga mais consumida ao nível da nossa cidade de Tete, dos bairros existentes na nossa cidade. E também foram apreendidas a cocaína, anfetamina. E essas drogas que frequentam a nossa província, muitas delas foram apreendidas a partir da entrada da cidade de Tete, que é quilómetro 18.
0: Sr. Diretor, que grupos etários são atualmente mais vulneráveis ao consumo de drogas em Tete? E isto remete-nos a uma preocupação particular para os adolescentes e jovens.
1: Certamente, o nosso grupo-alvo são os adolescentes e jovens. E, consequentemente, são esses intervalos etários de 14 a 21 anos, de 22 a 35 anos. Os nossos jovens têm sido normal e frequente começarem das drogas mais pesadas para as mais pequenas, mais pesadas e são as mais caras. Entram nas drogas, depois descobrem que não têm a possibilidade de continuar com as tais drogas. Por exemplo, alguém pode começar com a cocaína. Cocaína, só uma grama, está por ali, 6 mil alguma coisa. E para ganhar o seu intento não tem sido fácil. Portanto, vai deixando a droga mais pesada para a mais leve. Pode ir até a suruma. E por causa disto, esse grupo que tem sido grande preocupação para o gabinete, também a base da pirâmide é tão elevada de jovens que se envolvem as drogas. Só para ver, os jovens que estão no consumo de álcool. O consumo de álcool é porta de entrada.
0: Certo.
1: Começa no álcool, depois do álcool ascende para as drogas e lá nas drogas começa das mais altas. Se começar com as mais altas para a mais baixa, tem sido um pouco difícil o seu abandono. Mas se começar de mais da droga pequena, pode ir para mais alta e não ter como continuar, sim, pode abandonar, mas que a tendência sempre é de abandonar, porque na primeira fase ele aprendeu, viu que tem consequências nefastas e volta. Mas é um inverso. Se começa das drogas pesadas, a probabilidade para desistir, ficar sem consumir, a probabilidade é muito menor.
0: Até que ponto o fenómeno do consumo das drogas é vista pelo gabinete e pelos atores envolvidos nesta luta como um problema de saúde pública e também como uma ameaça à segurança na província de Tete?
1: Certo. A droga, não só na província de Tete, no país, no mundo, ameaça a segurança pública, tanto como a saúde. Por quê? Se nós não conseguirmos reter este movimento de consumo de grande escala das drogas, nós estamos a prever um futuro difícil aos nossos filhos, netos, nova geração. A geração vindoura vai estar comprometida. Aliás, se se recordar, a Rádio Moçambique, no tempo das manifestações, a faixa etária que esteve envolvida nas manifestações violentas e ilegais eram jovens. Tinham coragem, como se sabe, que quando está a consumir a droga, está em condições de fazer tudo que estiver ao seu alcance.
0: Uhum.
1: Aliás, consumo de droga ou a droga significa substâncias que, consumidas, inaladas ou fumadas, pode alterar o comportamento humano. Logo, quando está perante ao consumo de droga, pode fazer tudo o que estiver ao seu alcance. Só depois, quando estiver distante ou estiver fora das drogas e que percebe de que teve tão muita coragem de cometer aquele crime porque estava drogado.
0: E quais são os fatores que fazem com que maior parte dos jovens sejam empurrados para o mundo das drogas?
1: Muitos estudos apresentam a desocupação. Quando não tem nada a fazer, a ideia é aprender a fazer outras coisas. Experimentar, que aquele está a fazer isto, eu também vou fazer, vou experimentar. Daí que há um provérbio que sempre temos dito: se andas com um tóxico dependente,
0: certo,
1: a probabilidade de você também se tornar tóxico dependente é maior. Daí, se nós queremos conhecer um determinado comportamento do nosso filho, é só perguntarmos a ele: é amigo de quem? E se nos mencionar o amigo, estamos em condições de dizer o que é o nosso filho. E este provérbio diz, um francês: digas com que tu andas para eu te dizer o que tu és.
0: O que tu és.
1: Então, nós usamos este provérbio no dia a dia, por causa da nossa juventude. A nossa juventude não tendo oportunidade de realizar muitas atividades, sejam domésticas, a probabilidade ou a ideia de experimentar outras coisas, porque a mente dele vai circular muita informação, dentre ela, boa informação, má informação, e porque o pecado tem um peso, então toma conta no jovem e entra no mundo das drogas.
0: A localização geográfica da província de Tete também influencia para estes índices de consumo?
1: Lógico. A localização geográfica conta bastante por causa da linha de fronteira. A nossa fronteira ou as nossas fronteiras, Zimbábue, Zâmbia, Malawi, são extensas e há condições da porosidade ou da circulação das drogas que estejam a entrar ou a sair. Só um exemplo. Para a província de Tete, nós temos tido grande quantidade de droga cannabis sativa, vulgo suruma, que sai de Suaze.
0: A famosa Gol Suaze.
1: Exatamente. Gol Suaze é uma das drogas que entra nessas fronteiras. E quando é apreendida, e pela característica que a droga tem, a forma de embalamento, dá para perceber de que esta droga está a sair do sítio X. Aliás, os visados fazem parte desse histórico, que dizem que esta droga está a vir de Suaze. Suaze é um outro país. Como que entra? Nós não conseguimos perceber. Este é um primeiro fator. Outro fator fronteiriço tem a ver, esses países têm tendência de oficialização das drogas, da suruma, da cannabis sativa. Então, se ele consegue entrar na nossa província, ele tem a possibilidade de ir para aqueles países onde a medida é menor.
0: Olhando para esta toda situação, que relação de cooperação existe entre o gabinete e as outras instituições, sobretudo nestes países como Zâmbia, Zimbábue e o Malawi?
1: Certo. Nós temos uma relação com esses três países. Uma vez a ano tem havido reuniões regulares com esses países. Ano passado, em julho, nós estivemos em Kasakatiza, porque íamos lá reativar algumas atividades de trabalho conjunto na linha da fronteira com os colegas da Zâmbia. E a relação tem sido boa. É verdade que estamos a esperar outras instruções de trabalho, a forma de como temos que continuar a trabalhar com os colegas desses três países, por forma que combatemos junto este caso, este assunto. E nesses países nós temos tido uma reunião, que é a reunião da Comissão Conjunta Permanente de Defesa e Segurança, que acontece uma vez a ano e que nós temos a honra de participar, e lá conseguimos perceber como que os trabalhos estão a andar, qual é a interação, o que tem que ser feito. Por exemplo, sai lá a matriz de recomendações, o que nós temos que fazer com os outros países, ou aqueles países para conosco. Então, tem lá as atividades conjuntas que devem ser desenvolvidas.
0: E nesta ordem de ideias, que desafio é colocado ao Gabinete Provincial de Prevenção e Combate a Drogas para que, na verdade, Moçambique deixe de ser um corredor e passe a ser um país espelho?
1: Os desafios são enormes. Primeiro, dizer o seguinte: o Gabinete Provincial de Prevenção e Combate à Droga de Tete, tanto como os outros gabinetes ao nível do país, por força da lei, nós trabalhamos com outras instituições. Só para elucidar alguns exemplos.
0: Certo.
1: Nós trabalhamos com as alfândegas, trabalhamos agora, antigamente chamava-se INAI, trabalhamos com a educação, a indústria e comércio, cultura e turismo, a saúde e mais outras instituições de acordo à lei, o CERNIC, PRM, existem entidades indicadas para a detenção e apreensão. Detenção de indivíduos, apreensão das drogas, e que essas instituições são robustas, mas que se criem mais condições robustas para que esses meios facilitem a localização das drogas. Por exemplo, a PRM tem a Força Canina, não é? E faz excelente trabalho. E só não podíamos ter apenas a PRM naqueles sítios. Devíamos ter o controlo aeroportuário. Os colegas trabalham no controlo. Aquele scan não pode só estar no aeroporto. Tem que ter scan nas fronteiras para visualizar a mercadoria, os produtos transportados, as pastas. Este resolvido vai criar condições para que, de facto, a nossa província esteja fora das drogas. Só para mostrar, se nós tivermos os scan nesses locais, certamente as rotas, que é o caminho onde circulam as tais drogas, pode se reduzir.
0: Há uma componente, está adstrita ao Gabinete de Prevenção e Combate a Drogas, sim, que é reabilitação. Como é que os consumidores da droga chegam a aproximar o gabinete provincial e em que estado? E há histórias de jovens ou de dependentes que hoje voltaram ao mundo, aceite a sociedade?
1: Grande pergunta, que é o nosso interesse. Percurso. Através dos órgãos de comunicação social, quando os ouvintes e telespectadores assistem e escutam os nossos trabalhos, os utentes procuram os nossos serviços. Quando procuram, porque nós só temos a componente primária e secundária, que é sensibilizar os jovens antes de conhecer as drogas, e se conheceram, alguns experimentaram, então nós temos essa componente de educar, que é sensibilizar. Portanto, quando passa para a terceira fase, nós, quando recebemos dependentes a drogas, nós temos um setor no gabinete que se chama Educação Pública e Divulgação, responsável pelo acompanhamento desse processo. Os jovens se apresentam, podem vir diretamente, eles vêm sozinhos quando estão interessados para se afastar das drogas, mas muitas das vezes vêm os encarregados de educação, os familiares, e nós, o primeiro passo é pedirmos que traga o jovem. Quando nos aproximam, fazemos um pequeno inquérito, uma pequena entrevista,
0: certo,
1: onde nós temos que baixar alguma informação relacionada ao tipo da droga que já consumiu, para nós classificarmos se começou da droga mais pesada ou começou da droga mais leve. Depois deste questionário, nós ficamos a perceber que começou da droga X para Y, e na base disso procuramos saber se, para além dele, tem mais uma outra pessoa, também na mesma situação, se precisa do nosso serviço. Caso não, e ele manifestar vontade, junto à família, levamos para a saúde, através da saúde mental. Ali também faz-se um trabalho e que culmina com a desintoxicação. E esse processo de desintoxicação é o internamento. Interna-se o doente e faz-se o processo da desintoxicação. Enquanto ocorre o processo da desintoxicação, o Departamento de Educação Pública e Divulgação, junto ao Departamento de Prevenção e Combate à Droga, todos esses departamentos são do Gabinete de Prevenção e Combate à Droga, convidam a família para conversar, para perceber e encorajar. Posto isto, terminado o processo da desintoxicação, contacta-se um responsável nesta matéria, ao nível da província, da cidade, e ele também vai fazer uma pequena entrevista. E muitas das vezes tem tido sucesso, porque já passou do processo da desintoxicação, já manifestou a vontade de querer deixar de
0: consumir as drogas.
1: Consumir as drogas. Então, ali ficam dados básicos e vai a Zoboi. Quando chega a Zoboi, lá tem três principais aspectos a considerar. Eles têm a componente de espiritualidade, têm uma educação, sensibilização, consciencialização, a componente espiritual, têm a componente de convivência social e têm a componente de trabalho. E durante os 12 meses, que é o período máximo, o jovem deixa de consumir. Nós temos aqui dois desafios.
0: Certo.
1: O primeiro desafio é termos um centro de reabilitação, que é de pertença do Estado, onde tenhamos lá os nossos psicólogos e mais funcionários ligados à matéria para acompanharmos estes jovens. Porque nós precisamos saber até que ponto ficou sem consumir mais as drogas. O segundo desafio está relacionado com aqueles jovens quando vêm, nós precisamos acompanhar. Aquelas amizades anteriores são aquelas mesmo. Passado 12 meses, ele já aguentou, chega em casa, está desocupado, não faz nada, está em casa o tempo inteiro. Os pais vão realizando outras atividades e o jovem quer sair para conversar e volta à amizade anterior.
0: A chance de se perder.
1: A chance de se perder é maior. Então, onde que está esse desafio? O desafio é que nós temos que desenvolver atividades pós-fazenda.
0: Pós-reabilitação.
1: Pós-reabilitação. Para podermos perceber o que, que este jovem está a fazer. Agora estamos a criar condições para colaboração interinstitucional com INEP, tanto como o FIPLAP, que são instituições que lidam maioritariamente
0: com jovens.
1: Então, vamos encontrar meio termo o que, que tem que acontecer para que esse jovem não volte ao consumo.
0: O Sr. Diretor já falou dos desafios do presente e já está a avançar para os desafios do futuro.
1: Certo.
0: Como é que imagina que poderá estar o problema das drogas em Tete daqui a 5 ou 10 anos?
1: Se nós continuarmos assim, ligados à rádio, ligados aos órgãos de comunicação social, certamente vamos reduzir o número de utentes que procuram o nosso serviço. Está mais que claro de que a sociedade está a ficar consciente, sabe dizer os riscos que as drogas estão a trazer na família, no bairro, na cidade, na província. E tendo a consciência, os ódios são tantos, ajuda-nos dizer que no sítio X está a ser produzido a droga X. Tem fabriqueta naquele sítio. O outro desafio é que a dinâmica que a PRM está a ter, as autoridades policiais que estão a ter, mantenham esse nível. Uhum. Está a nos ajudar bastante. As grandes empresas que a cidade, a província tem, termos um memorando, porque aqueles jovens saem nos nossos bairros.
0: E devem ser exemplos de que já
1: devem
0: estão
1: ser exemplos. Se eles tornarem-se exemplos no posto de trabalho, certamente de onde sai também vai ser um exemplo. Então, precisamos ter memorando de entendimento com a Mozambique Leaf Tobacco, com a MLT. Precisamos ter memorando com a Jindal. Já enviamos a carta, estamos a esperar a resposta. Logo que nos der a resposta, vamos criar as condições para a criação, não é, dos núcleos naquelas empresas, por forma que nos ajude, porque aqueles que saem dali vão à comunidade. Queremos dizer o seguinte, que Sua Excelência Secretária do Estado, quando se desloca aos distritos e na agenda de excelência conste conversar, o diálogo com o jovem, sempre levou o gabinete para ir dar palestra. E aquelas palestras estão a ajudar. Também temos que agradecer Sua Excelência Governador. No discurso de Sua Excelência Governador da província, sempre que vai se lidar com jovem, tem um parágrafo que fala das drogas. Há uma reunião que aconteceu que Excelência falou 10 minutos só sobre as drogas. Então, os nossos líderes na província estão a nos ajudar bastante.
0: Estamos a caminhar já para o fim deste programa. Moçambique, os desafios do presente e do futuro. A pergunta que eu ia colocar, Sr. Diretor, mesmo para fechar, é a seguinte. Imagine que neste momento está a ser ouvido por um jovem de 16 ou 17 anos que está a experimentar drogas pela primeira vez e que este jovem pensa que não vai acontecer nada consumindo a droga pela primeira vez. O que é que diria?
1: A mensagem que nós transmitimos, e vou transmitir aqui...
0: A este jovem, neste caso.
1: A este jovem, dos seus 16, 17, 18, 19 anos. Não experimente. Porque quando experimentar, não sai. O futuro deste jovem, 16 anos, não está com outra pessoa, está com ele. Quando ele experimentar, a chance de ele voltar é muito menor. Então não pode experimentar. E nós temos casos de jovens que entraram aos seus 16 anos e deixaram os seus 30 italianos. Então não pode experimentar. Essa coisa não se experimenta. Pior, aliás, se começar das drogas mais pesadas, que é começar, por exemplo, da cocaína, a probabilidade de se retirar é muito menor. Não experimente. Escolha as amizades. Não ande com quem duvida a sua conduta, porque pode lhe levar a uma situação drástica e porque mexe com o jovem e esse jovem está em casa dos pais. Afeta os pais. Porque até o ponto extremo, tudo que estiver em casa, para ele dá para vender, para ir drogar-se. Aliás, nós dissemos a cocaína, se está acima de 5 mil meticais grama, para satisfazer
0: os desejos
1: do vício, não é possível com 3 mil. Então, vai vendendo tudo que estiver em casa. Se não lhe doeu tudo que estiver em casa, cadeira, banco, tudo que estiver ao alcance, ele quer ir vender. Os pais não estão, pegam, vão vender. Até vende comida.
0: Já feita, neste caso, confeccionada.
1: Então, o futuro se faz hoje.
0: Muito obrigado, Sr. Diretor do Gabinete Provincial de Prevenção e Combate às Drogas de Tete, Dr. Arnaldo Roda. Fica claro que o combate às drogas é um desafio que ultrapassa as fronteiras das nossas instituições, que as drogas é um problema que envolve a família, a escola, a comunidade, os profissionais de saúde, as autoridades, polícias, os líderes comunitários, religiosos, até nós, que somos os órgãos de comunicação social. Ao ouvinte, fica aqui este apelo. A prevenção começa em casa, continue na escola e ganhe força quando toda a comunidade assume a responsabilidade de proteger as novas gerações.
1: Amém.
0: Nós voltamos nas próximas ocasiões, neste programa moderado por mim, Ignacio Gamay, com a sonorização de Cândido João.
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0: As notícias a esta hora, apresentadas por Cristina Xavier. Muito boa noite.
1: Boa noite, Gerson Alexandre. Boa noite, ouvinte. A primeira-ministra disse que o Executivo vai operacionalizar o Portal do Cidadão, instrumento que vai permitir ao cidadão aceder por meio de um único canal a certidões, licenças e outros documentos. Bem-vinda, Levi, sublinhou que a ambição do governo passa por ter 70% dos serviços públicos essenciais disponíveis por via eletrónica e sejam solicitados a partir de qualquer ponto do país. A governante falava esta sexta-feira em Maputo, no encerramento do simpósio comemorativo dos 40 anos da institucionalização do cargo de primeiro-ministro e da criação do gabinete de apoio ao titular do cargo.
2: Mede-se, sobretudo, pelos resultados que chegam à vida das pessoas. Uma política pública só cumpre plenamente a sua missão quando melhora a vida do cidadão, quando o serviço público funciona melhor, quando o atendimento é mais digno, quando os recursos do Estado chegam onde são mais necessários, quando uma decisão tomada ao nível central produz uma mudança concreta numa província, num distrito, numa comunidade. É aí que a coordenação governativa ganha verdadeiro sentido.
1: Primeira-ministra, bem-vinda a Levi, falando esta sexta-feira em Maputo, no encerramento do simpósio comemorativo dos 40 anos da institucionalização do cargo de primeiro-ministro e da criação do gabinete de apoio ao titular do cargo. No país, já estão em funcionamento as novas aeronaves Embraer 190, adquiridas no ano passado pelas linhas aéreas de Moçambique para o reforço e modernização da sua frota. A primeira das duas aeronaves, batizada com o nome de Limpopo e que ostenta a identidade visual Aero Moçambique, fez esta sexta-feira o seu voo inaugural de Maputo para a cidade portuária de Nacala, na província de Nampula, transportando mais de 70 passageiros a bordo. Durante a cerimónia de lançamento das operações das aeronaves e da nova marca, o ministro dos Transportes e Logística, João Macombe, disse que o investimento visa melhorar a mobilidade e garantir a sustentabilidade da empresa.
3: O nosso objetivo é criar uma companhia mais eficiente, financeiramente sustentável e capaz de prestar um serviço regular, seguro e de qualidade para os nossos cidadãos. Mas os resultados dependerão sempre do compromisso dos nossos trabalhadores. No caso da LAM, esperamos que o reforço da capacidade operacional se traduza em maior regularidade de voos, melhor utilização dos ativos que nós temos, maior eficiência e melhoria progressiva do serviço prestado aos nossos passageiros.
1: Ministro dos Transportes e Logística, João Macombe. Na cidade de Chimoio está controlada a situação de fornecimento e distribuição de combustíveis para as próximas semanas. A garantia foi dada pelo secretário de Estado na província de Manica após uma visita efetuada a vários postos de abastecimento da urbe. Lourenço Lindon fez saber que os estoques da distribuidora pública e das gasolineiras privadas estão a ser repostos com regularidade.
4: Alguns dizem que há problemas de combustíveis, mas há outros que nos dizem que não há problema de combustível. Há umas duas bombas que disseram que há 4 dias tinham registrado algum esgotamento de algum combustível, sobretudo o diesel. Mas há outras que ainda têm combustíveis. A Petromoc nos garante que não há problema de combustíveis aqui na província e em Chimoio em particular.
1: Secretário de Estado na província de Manica, Lourenço Lindon. O presidente do Conselho Municipal da Matola desafia o novo presidente do Conselho de Administração da Empresa Municipal de Água e Saneamento, EMA, a acelerar com o projeto de abertura de valas de drenagem nos bairros propensos a inundações. Júlio Parruque lançou o desafio esta sexta-feira na tomada de posse do novo PCA da EMA, Milagre Manique, que substitui Bernardo Dramos.
5: Queremos que seja o guardião número 1 do saneamento da cidade. É inaceitável que famílias inteiras continuem a conviver com águas estagnadas das chuvas, das inundações urbanas. Não podem continuar estas a ditar a rotina de sofrimento e destruição dos nossos bairros.
1: Presidente do Conselho Municipal da Matola, Júlio Parruca. Os delegados da 11ª Conferência Nacional de Quadros da Frelimo começam a chegar na segunda-feira à cidade de Chimoio, província de Manica. As comissões de trabalho já praticamente concluíram todo o processo que tem a ver com a recepção e acomodação das delegações. O primeiro secretário da Frelimo na província de Manica, Tomás Chicango, assegura que estão a ser criadas condições para que as lideranças das delegações possam visitar o local que vai acolher a conferência.
6: Nós vamos começar a receber os camaradas a partir do dia 17 e a conferência começa dia 21 e vai terminar dia 23. Então, para eles se familiarizar com o local e para ver como é que vai ser a planificação de transporte dos mesmos, dos locais de alojamento para aqui na tenda gigante onde vai decorrer a Conferência Nacional de Quadros. Então, é um dado muito, muito importante para nós como província, como cidade de Chimoio.
1: Tomás Chicango e o ponto de situação dos preparativos da 11ª Conferência Nacional de Quadros da Frelimo a decorrer de 21 a 23 do mês em curso na cidade de Chimoio, província de Manica. No estrangeiro, o presidente Cyril Ramaphosa diz que a África do Sul está preocupada e envergonhada pelos recentes ataques xenófobos contra estrangeiros africanos. Pormenores por Eduardo Figurão.
7: Nos últimos tempos, mais de 72 mil estrangeiros foram forçados a abandonar a África do Sul na sequência de manifestações violentas lideradas por grupos radicais anti-imigração. Em Durban, durante a palestra na Universidade de KwaZulu-Natal, no âmbito da 46ª Cimeira de Chefes de Estado e de Governo da SADC, Ramaphosa sublinhou que a violência contraria o espírito de solidariedade da região. Rádio Moçambique, Eduardo Figurão, Joanesburgo.
1: O tempo. A cidade de Pemba poderá registrar este sábado 28 graus centígrados de temperatura máxima, seguida por Tete com 27 graus. Para a cidade da Beira, prevê-se 25 graus, Maputo, Vilanculo, Quelimane e Nampula 24, Xaxai e Inhambane 23, Chimoio 20 e Lixinga poderá registrar 17 graus centígrados de temperatura máxima. Foram as notícias a esta hora. As próximas, às 22 horas.

0: O verdadeiro recurso estratégico de uma nação não é apenas aquilo que existe no seu subsolo. Portanto, não é só ouro, não é só rubi, não é só gás, não é só carvão, não é só areias pesadas, nem nas suas águas interiores ou do fundo dos oceanos. O maior patrimônio de Moçambique é a inteligência, a criatividade e a coragem dos nossos jovens.
1: Presidente da República, Daniel Chapo.

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1: O bloco informativo a esta hora por Cristina Xavier. Boa noite.
2: Boa noite, Helena Pitor. Boa noite, ouvinte. A primeira-ministra disse que o Executivo vai operacionalizar o Portal do Cidadão, instrumento que vai permitir ao cidadão aceder por meio de um único canal a certidões, licenças e outros documentos. Bem-vinda, Levi, sublinhou que a ambição do governo passa por ter 70% dos serviços públicos essenciais disponíveis por via eletrónica e sejam solicitados a partir de qualquer ponto do país. A governante falava esta sexta-feira em Maputo no encerramento do simpósio comemorativo dos 40 anos da institucionalização do cargo de primeiro-ministro e da criação do gabinete de apoio ao titular do cargo.
3: Mede-se, sobretudo, pelos resultados que chegam à vida das pessoas. Uma política pública só cumpre plenamente a sua missão quando melhora a vida do cidadão, quando o serviço público funciona melhor, quando o atendimento é mais digno, quando os recursos do Estado chegam onde são mais necessários, quando uma decisão tomada ao nível central produz uma mudança concreta numa província, num distrito, numa comunidade. É aí que a coordenação governativa ganha verdadeiro sentido.
2: Primeira-ministra, bem-vinda a Levi, falando esta sexta-feira em Maputo, no encerramento do simpósio comemorativo dos 40 anos da institucionalização do cargo de primeiro-ministro e da criação do gabinete de apoio ao titular do cargo. No país, já estão em funcionamento as novas aeronaves Embraer 190, adquiridas no ano passado pelas linhas aéreas de Moçambique para o reforço e modernização da sua frota. A primeira das duas aeronaves, batizada com o nome de Limpopo e que ostenta a identidade visual Aero Moçambique, fez esta sexta-feira o seu voo inaugural de Maputo para a cidade portuária de Nacala, na província de Nampula, transportando mais de 70 passageiros a bordo. Durante a cerimónia de lançamento das operações das aeronaves e da nova marca, o ministro dos Transportes e Logística, João Macombe, disse que o investimento visa melhorar a mobilidade e garantir a sustentabilidade da empresa.
4: O nosso objetivo é criar uma companhia mais eficiente, financeiramente sustentável e capaz de prestar um serviço regular, seguro e de qualidade para os nossos cidadãos. Mas os resultados dependerão sempre do compromisso dos nossos trabalhadores. No caso da LAM, esperamos que o reforço da capacidade operacional se traduza em maior regularidade de voos, melhor utilização dos ativos que nós temos, maior eficiência e melhoria progressiva do serviço prestado aos nossos passageiros.
2: Ministro dos Transportes e Logística, João Macrombe. Na cidade de Chimoio está controlada a situação de fornecimento e distribuição de combustíveis para as próximas semanas. A garantia foi dada pelo secretário de Estado na província de Manica após uma visita efetuada a vários postos de abastecimento da urba. Lourenço Lindon fez saber que os estoques da distribuidora pública e das gasolineiras privadas estão a ser repostos com regularidade.
5: Uns dizem que há problemas de combustíveis, mas há outros que nos dizem que não há problema de combustível. Há umas duas bombas que disseram que há 4 dias tinham registrado algum esgotamento de algum combustível, sobretudo o diesel. Mas há outras que ainda têm combustíveis. A Petromoc nos garante que não há problema de combustíveis aqui na província e em Chimoio em particular.
2: Secretário de Estado na província de Manica, Lourenço Lindonde. O presidente do Conselho Municipal da Matola desafia o novo presidente do Conselho de Administração da Empresa Municipal de Água e Saneamento, EMA, a acelerar com o projeto de abertura de valas de drenagem nos bairros propensos a inundações. Júlio Parruque lançou o desafio esta sexta-feira na tomada de posse do novo PCA da EMA, Milagre Manique, que substitui Bernardo Dramos.
6: Queremos que seja o guardião número 1 do saneamento da cidade. É inaceitável que famílias inteiras continuem a conviver com águas estagnadas das chuvas
7: das inundações urbanas. Não podem continuar estas a ditar a rotina de sofrimento e destruição dos nossos bairros.
2: Presidente do Conselho Municipal da Matola, Júlio Parruca. Os delegados da 11ª Conferência Nacional de Quadros da Frelimo começam a chegar na segunda-feira à cidade de Chimoio, província de Manica. As comissões de trabalho já praticamente concluíram todo o processo que tem a ver com a recepção e acomodação das delegações. O primeiro secretário da Frelimo na província de Manica, Tomás Chicango, assegura que estão a ser criadas condições para que as lideranças das delegações possam visitar o local que vai acolher a conferência.
8: Nós vamos começar a receber os camaradas a partir do dia 17 e a conferência começa dia 21 e vai terminar dia 23. Então, para eles se familiarizar com o local e para ver como é que vai ser a planificação de transporte dos mesmos, dos locais de alojamento para aqui na tenda gigante onde vai decorrer a Conferência Nacional de Quadros. Então, é um dado muito, muito importante para nós como província, como cidade de Chimoio.
2: Tomás Chicango e o ponto de situação dos preparativos da 11ª Conferência Nacional de Quadros da Frelimo a decorrer de 21 a 23 do mês em curso na cidade de Chimoio, província de Manica. No estrangeiro, o presidente Cyril Ramaphosa diz que a África do Sul está preocupada e envergonhada pelos recentes ataques xenófobos contra estrangeiros africanos. Pormenores por Eduardo Figurão.
9: Nos últimos tempos, mais de 72 mil estrangeiros foram forçados a abandonar a África do Sul na sequência de manifestações violentas lideradas por grupos radicais anti-imigração. Em Durban, durante a palestra na Universidade de KwaZulu-Natal, no âmbito da 46ª Cimeira de Chefes de Estado e de Governo da SADC, Ramaphosa sublinhou que a violência contraria o espírito de solidariedade da região. Rádio Moçambique, Eduardo Figurão, Joanesburgo.
2: O tempo. A cidade de Pemba poderá registrar este sábado 28 graus centígrados de temperatura máxima, seguida por Tete com 27 graus. Para a cidade da Beira, prevê-se 25 graus, Maputo, Vilanculo, Quelimane e Nampula 24, Xaxá e Inhambane 23, Chimoio 20 e Lixinga poderá registrar 17 graus centígrados de temperatura máxima. Foram as notícias a esta hora. As próximas, às 23 horas e 30 minutos, inseridas no último jornal.
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0: RM. 22 horas e 7 minutos. Hoje precisamos de uma no Pentágono Muniwa, Nenroa, Uriane, programa Yampira.

0: Amigo ouvinte, conhece as notas que serão desenvolvidas no último jornal por Nelson Monte. Boa noite.
1: Muito boa noite. São principais assuntos do último jornal. A Primeira-Ministra assegura que o Executivo vai operacionalizar o portal do cidadão. Na plataforma, o cidadão poderá ter acesso a certidões, licenças, bilhetes de identidade, registro comercial e outros documentos. LAM, Air Moçambique, coloca mais duas aeronaves no espaço aéreo nacional. Denúncia da OMS, registados mais de 10 mil ataques contra estruturas sanitárias a nível mundial desde 2018. Às 23 horas e 30 minutos, arranca o último jornal. Até já.
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1: Boa noite. Primeira-ministra assegura que o Executivo vai operacionalizar o portal do cidadão. Na plataforma, o cidadão poderá ter acesso a certidões, licenças, bilhete de identidade, registro comercial e outros documentos. A LEM Air Moçambique coloca mais duas aeronaves no espaço aéreo nacional. Denúncia da OMS, registados mais de 10 mil ataques contra estruturas sanitárias a nível mundial desde 2018. Começa agora o último jornal. Nelson Muando está na apresentação e Jerônimo Muamba na sonorização. Fique conosco.

0: É bem-vindo. O presidente da República defende o reforço do papel de coordenação do primeiro-ministro na condução da ação governativa para a melhoria da administração pública no país. Daniel Chapo afirma que as reformas institucionais devem contribuir para tornar a máquina administrativa mais eficiente e capaz de prestar serviços públicos de melhor qualidade. O chefe de Estado falava hoje em Maputo, na abertura do simpósio comemorativo dos 40 anos da institucionalização do cargo de primeiro-ministro e da criação do gabinete de apoio ao titular do cargo.
1: Estas reformas devem ter sempre em atenção tornar a máquina administrativa mais eficiente, capaz de responder à demanda de um serviço público de melhor qualidade, visando o bem-estar de todos os moçambicanos. O processo de consolidação do Estado moçambicano ensina-nos que é fundamental a tomar decisões estruturantes, adotando reformas necessárias e oportunas para tornar as instituições mais fortes e relevantes na condução dos destinos do nosso país.
0: Na ocasião, o presidente da República, Daniel Chapo, defendeu igualmente uma atuação governativa coordenada, baseada na comunicação entre o primeiro-ministro e os membros do governo. E na esteira do simpósio comemorativo dos 40 anos da institucionalização do cargo de primeiro-ministro e da criação do gabinete de apoio ao titular do cargo, a primeira-ministra, bem-vinda a Levi, assegura que o executivo vai operacionalizar o portal do cidadão. Leopoldo Agapito, da nossa redação central.
2: Bem-vinda, Levi, referiu que com o instrumento o cidadão vai aceder por meio de um único canal a certidões, licenças, bilhetes de identidade, registro comercial e outros documentos. A governante sublinhou que a ambição do governo passa por ter 70% dos serviços públicos essenciais disponíveis por via eletrônica e que sejam solicitados a partir de qualquer ponto do país. A primeira-ministra falava nesta sexta-feira no encerramento do simpósio comemorativo dos 40 anos da institucionalização do cargo de primeiro-ministro e de criação do gabinete de apoio ao titular do cargo. Bem-vinda, Levi, anotou na sua intervenção que a importância da coordenação governativa não se mede apenas pelas decisões tomadas ou pelos instrumentos aprovados.
3: Mede-se, sobretudo, pelos resultados que chegam à vida das pessoas. Uma política pública só cumpre plenamente a sua missão quando melhora a vida do cidadão, quando o serviço público funciona melhor, quando o atendimento é mais digno, quando os recursos do Estado chegam onde são mais necessários, quando uma decisão tomada ao nível central produz uma mudança concreta numa província, num distrito, numa comunidade. É aí que a coordenação governativa ganha verdadeiro sentido.
2: Bem-vinda, Levi, disse que as novas dinâmicas geopolíticas e a expansão das tecnologias de informação e comunicação colocam desafios à governação.
3: O mundo está a mudar rapidamente. A inteligência

0: A situação está a retornar-se, né? Mas há outros que nos dizem que não há problema de combustível. Constatamos duas situações, de certa forma, diferentes. Há umas duas bombas que disseram que há 2, 3 ou 4 dias tinham registrado algum esgotamento de algum combustível, sobretudo o diesel. Mas há outras que ainda têm combustíveis. Agora estamos aqui na Petromoc, que nos garante que não há problema de combustíveis aqui na província e em Chimoio em particular.
1: O superintendente do depósito da Petromoc em Chimoio, João Fanuel, assegura que a capacidade instalada permite responder de forma contínua às necessidades dos revendedores.
2: Temos gasolina disponível e tanto diesel temos disponível. E ainda tem caminhões a caminho. Para a gasolina temos 160 mil litros de gasolina e diesel temos 360 mil litros.
1: Alguns gestores de gasolineiras asseguram não haver rotura de estoque de combustíveis líquidos há algumas semanas. Da cidade de Chimoio, Nelson Mainato.
3: E em Nampula, o governador local reitera que continuará implacável contra o contrabando de combustíveis. Eduardo Abdullah entende que a ilegalidade prejudica a economia da província. Lúcia Mecna.
4: Eduardo Abdullah disse ser inadmissível que o combustível seja revendido a preços exorbitantes, comprometendo o sistema de negócio na província mais populosa do país. Daí que apela a população a ser vigilante contra os fiscalizadores do governo que se aproveitam do momento fazendo inspeções ou fiscalizações ilegais para encherem os seus bolsos, um ato inadmissível para a governação. O governante fez estes pronunciamentos no ato da inauguração de um posto de abastecimento de combustível na cidade de Nampula.
5: Não podemos aceitar que alguém compre combustível numa bomba para depois revendê-lo clandestinamente a preços incomportáveis para o cidadão. Isso não é negócio, é oportunismo, é vanidade. E contra a vanidade, nós vamos lutar. Nampula precisa de negócio feito dentro da lei, com transparência, responsabilidade e respeito pelo consumidor. Precisamos de impedir esquemas de favorecimento, armazenamento irregular e desvio de combustível para circuitos clandestinos.
4: Nando Amorim, representante do corpo diretivo do posto de abastecimento, disse que o seu elenco é comprometido com o bem servir, por isso tem a consciência de que o estabelecimento é inaugurado numa altura em que o país se ressente de escassez de combustíveis em algumas bombas.
6: A Eco Company, felizmente, nunca teve estas limitações. Sempre que tem um estoque, é para vender. Não temos estas necessidades de reter o combustível, porque não havendo combustível, nós temos o dever e a obrigação de comunicar ao consumidor. Nessa fase primordial da inauguração, estamos preparados para atender a demanda dos consumidores.
4: Momentos da inauguração de posto de abastecimento de combustível na cidade de Nampula. Lúcia Máquina. Em Nampula.
3: Continuamos em Nampula, onde está em marcha a construção do mercado de peixe dos belenenses na cidade capital. A empreitada com financiamento do governo da Noruega está orçada em cerca de 70 milhões de meticais. Albano Xavier.
7: O dinheiro foi anunciado esta sexta-feira pelo representante do embaixador da Noruega em Moçambique. O Isten Evenista reconheceu que o mercado de peixe dos belenenses é de capital importância para a comunidade, segurança e higiene dos vendedores e dos compradores de produtos pesqueiros no âmbito da dinamização da economia local. Ao segundo representante do embaixador da Noruega em Moçambique, o organismo vai continuar a promover soluções sustentáveis para a melhoria das condições de vida das comunidades da região norte no que tange à nutrição, produção e o acesso aos mercados.
8: É um exemplo do que pode ser alcançado através da colaboração entre autoridades locais, parceiros de desenvolvimento, parceiros de implementação e, mais importante, as comunidades aqui presentes.
7: O presidente do município da cidade de Nampula, Luís Jequira, disse que o ato representa um presente para os munícipes por ocasião dos 70 anos de elevação à categoria de cidade, a serem celebrados no próximo dia 22 do mês corrente. Anunciou ainda que o modelo de construção deste mercado será feito em todos os 6 postos administrativos para devolver a beleza da urbe e dignificar a atividade comercial.
9: Nós queremos devolver aquela cultura que nós tínhamos antes, há anos atrás. Em que nós saíamos nos domingos, nos sábados, junto com a nossa família, íamos ao mercado fazer compras, sentávamos no mercado, comíamos no mercado, fazíamos nosso acho-acho e divertíamos junto da nossa família. Então, este é o modelo que nós queremos replicar nos postos administrativos a nível da nossa urbe.
7: O novo mercado de peixe dos belenenses na cidade de Nampula dispõe de seções para venda do pescado e carnes, hortícolas e quiosque, unidade de processamento de gelo, energia, água, sanitários e segurança. Albano Xavier, em Nampula.
3: Está a acompanhar o último jornal. Pelo menos 8 pessoas morreram este ano no distrito de Marara, província de Tete, em consequência do conflito homem-fauna bravia. As autoridades descrevem a situação como preocupante e definem formas de intervir para travar a tendência crescente. Adriano Biquiwan.
10: As autoridades do distrito de Mutarara, em Tete, estão a tomar medidas para a prevenção dos casos de conflito homem-fauna bravia. O destaque vai para a prevenção dos ataques por crocodilos que são frequentes ao longo do rio Zambeze, segundo o administrador distrital. Lino Chuosa disse que o abate seletivo de animais conflituosos tem sido a última alternativa para minimizar a situação. Chuosa deu a conhecer que, além de abate seletivo de animais mais conflituosos, como o caso de crocodilos e hipopótamos, a construção de fontes de abastecimento de água para evitar a frequência das pessoas aos rios Zambeze e Xiri tem sido uma das medidas. O chefe do executivo de Mutarara revelou que a vedação de alguns locais mais frequentados por pessoas é uma iniciativa que o seu executivo pretende incrementar. Da província de Tete, Adriano Biquiwan.
4: A caminho da 11ª Conferência Nacional de Quadros da Frelimo.
11: O que nós temos conquistado e que é preciso consolidar e valorizar é a união e a coesão dos moçambicanos em torno da nossa independência, da nossa unidade nacional e formação. Mas essa vitória vai ter resultados desejados se nós conseguirmos assegurar a frente económica. Esta abordagem esteve sempre dentro da frente de libertação de Moçambique, libertar a terra e os homens e preparar as pessoas. E, efetivamente, nós conseguimos uma etapa difícil, mas muito boa, foi conquistar a independência, conquistar a unidade nacional, reforçarmos a reconciliação entre nós, moçambicanos, tentarmos lutar para um objetivo comum. Mas o que vai nos, de facto, unir, fazer o país crescer e conquistar um espaço aqui na região e afirmarmos no espaço na região, é com uma independência económica que vamos fazer.
12: Aires Ali, membro da Comissão Política da Frelimo.
4: A caminho da 11ª Conferência Nacional de Quadros da Frelimo.
3: O secretário do Comitê Central da Frelimo para a área de mobilização, trabalho ideológico e organizações sociais diz que a 11ª Conferência Nacional de Quadros deste partido será uma ocasião para refletir sobre os desafios com vista ao desenvolvimento socioeconómico do país. Gonçalves Gemus manteve hoje um encontro com membros das organizações sociais do partido em Chimoio e garantiu debates abertos sobre as prioridades de Moçambique. Domingos Cateado.
13: Gemus afirmou que, durante a conferência liderança, da Frelimo vai ainda destacar a importância da coesão e da unidade como pilar para o fortalecimento do partido e alcance dos seus objetivos políticos.
14: O partido diz que tem que haver coesão, amor ao próximo. Também a igreja diz o mesmo, amor ao próximo, perdão e respeito ao seu próximo.
15: Eu sei que tens grandes desafios a nível da base, faz um grande trabalho e colaboram plenamente com a estrutura do partido do governo, porque nós todos, a nossa missão é a mesma. Um está na parte divina e nós estamos na parte mundana, mas desaguamos no mesmo. O partido proíbe não roubar. Também a igreja faz o mesmo, não é verdade?
13: Gonçalves Gemus defendeu que o partido Frelimo deve ultrapassar as diferenças de opinião através do diálogo, respeito mútuo e cumprimento das normas internas, privilegiando os interesses coletivos.
14: Sempre quando na nossa comunidade, na nossa povoação, na nossa zona, quando aparece uma coisa nova que provém de cima, então é preciso que partilhemos essa informação a toda a liderança de vários estratos sociais. Isto é para que todos possamos assumir esta missão.
13: Segundo aquele dirigente partidário, a 11ª Conferência Nacional de Quadros da Frelimo vai decorrer em Chimoio, num contexto da consolidação interna do partido, preparação dos seus membros, para enfrentar os desafios políticos e sociais do país. Da cidade de Chimoio, Domingos Cadeado.
3: A Liga Feminina do Movimento Democrático de Moçambique, reunida em Quelimane, província da Zambésia, condena a violência baseada no género e apela à denúncia. Sérgio Mamudo com o detalhe.
16: O posicionamento foi defendido esta sexta-feira pela presidente da Liga Feminina do MDM, Judith Makwakwa, numa conferência de imprensa em Quelimane. Judith Makwakwa diz que está preocupada com episódios de violência baseadas no género que culminam com a morte de mulheres.
17: Temos tido casos de violência de mulher, o feminicídio, o fato de a mulher ser morta por ser mulher é preocupante. São dessas matérias também que nós vamos tratar para que as mulheres também saibam se defender, saibam se proteger, saibam denunciar casos de violência, não normalizar qualquer ato de violência, ainda que seja um pequeno sinal que demonstra que isto pode gerar uma violência que depois pode chegar a casos de morte. Estas mulheres devem denunciar.
16: A presidente da Liga Feminina do MDM está na Zambésia para orientar os trabalhos de formação de mulheres deste partido com vista às próximas eleições autárquicas.
17: Vamos trabalhar com as mulheres, onde teremos uma formação de quadro das mulheres, de modo a revitalizar as bases. Sabemos nós que a vitória prepara-se e é este momento em que as mulheres do MDM, sendo uma organização de massa, devem estar preparados para carregar o partido, para garantir com que o MDM possa ter resultados positivos nos próximos pleitos eleitorais. E a necessidade de formarmos estas mulheres, a necessidade de colocarmos as mulheres na dianteira, a necessidade de mostrarmos qual é o papel da mulher dentro do partido e na sociedade, porque a mulher é mãe.
16: Judith Makwakwa, presidente da Liga Feminina do MDM, falando à imprensa esta tarde em Quelimane. De Quelimane, Sérgio Mamudo.
3: Também na Zambésia está a liderança do partido Anamola, com o objetivo de dirigir as festividades do primeiro ano desta formação política, Salim Tepa.
18: O partido Anamola poderá concorrer coligado a outras formações políticas da oposição nas próximas eleições autárquicas. A intenção foi anunciada esta tarde em Quelimane pelo presidente do partido, Venâncio Mondlane. As eleições autárquicas serão as primeiras eleições que poderão contar com a participação de Anamola. Venâncio Mondlane disse à comunicação social em Quelimane que a celebração do primeiro aniversário do Anamola vai ser também um momento de reflexão sobre os desafios desta formação política.
19: E celebrando um ano, claro, tem um lado da festa, tem um lado da alegria, tem um lado da exaltação, mas também tem um lado de refletir um bocado o que aconteceu com a Anamola ao longo desse ano. O que a Anamola passou em termos de desafios, em termos de fraquezas, em termos dos pontos fortes que tivemos e também o que, que nós aprendemos para nos tornarmos melhores depois do dia 15. E, naturalmente, também viemos cá para fincar, para afirmar os desafios mais urgentes, mais candentes que o Anamola tem.
18: Venâncio Mondlane, presidente do Anamola, falando à imprensa esta tarde em Quelimane, de onde falou Salim Tepa.
3: Último jornal, a Polícia da República de Moçambique em Gaza neutraliza uma quadrilha composta por 5 indivíduos. Os elementos do grupo estão indiciados de furto em residência do distrito de Belém. Horácio Dengo.
20: E trata-se de indivíduos que, com recurso a armas de fogo, protagonizavam assaltos a cidadãos daquele distrito, com destaque para agentes económicos locais. Dos 5 indivíduos, 3 encontram-se sob custódia da PRM, sendo um mototaxista, um curandeiro e um considerado principal por ser o suposto dono da arma de tipo pistola que era usada para as suas incursões, enquanto outros 2 encontram-se foragidos. A informação foi partilhada pelo chefe das relações públicas no Comando Provincial da PRM em Gaza, Carlos Makwako, que indicou que a neutralização desta quadrilha ocorreu esta quinta-feira depois de um assalto a um operador de carteiras móveis, onde roubaram cerca de 300 mil meticais. Horácio Dengo, em Xaxai.
3: Agora o desporto. A Associação Black Bulls e o Ferroviário da Beira venceram os seus respectivos jogos e distanciaram-se da concorrência na liderança de Moçambola. Adão Matimbe, do canal desportivo da Rádio Moçambique.
0: Triunfo categórico da Black Bull em pleno santuário 25 de junho, nesta sexta-feira. Os touros venceram o Ferroviário de Nampula por 3-1 e cristalizaram a liderança do Campeonato Nacional de Futebol, agora com 26 pontos. Passam já 14 jornadas. O Machacane foi à casa do Beia de Pemba empatar sem golos. Uma encomenda, na opinião de Arthur Semedo.
21: Andam muitos senhores neste futebol, muitos, se calhar estou a exagerar, andam alguns senhores com boa reputação, mas são estes de facto que têm comandado estas arbitragens aqui, são estes senhores que andam a comandar isto. Por isso, este resultado se calhar já vinha encomendado lá de Maputo.
0: Deslocação a Zeda teve o Ferroviário de Maputo, derrotado no reduto do homônimo Dinacala por 1-0. Saiu Zenedino Mulungu e Tiago Machaí se estreou-se a ganhar. Com o triunfo, os da Maiaia ultrapassam as locomotivas de Maputo, somando 16 pontos, mais um que a turma de Carlos Manuel. Resultados da 14ª jornada: Xingal de Tete 0, Associação Desportiva de Vilanculo 0, Ferroviário da Beira 3, Ferroviário de Lixinga 0, Baía de Pemba 0, Machacane 0, Ferroviário de Nacala 1, Ferroviário de Maputo 0 e Ferroviário de Nampula 1, Black Bull 3. A jornada 14 encerra neste sábado com o duelo entre a Associação Desportiva de Pemba e o Costa do Sol.
3: No desporto, há notas do estrangeiro. Mais de 10 mil ataques contra estruturas sanitárias foram registados ao nível mundial desde 2018, sem que ninguém ou nenhum Estado tenha sido levado a tribunal, denunciou hoje a Organização Mundial da Saúde. Os ataques causaram cerca de 5.700 mortos e 8.500 feridos em 29 países e territórios, afirmou o diretor da Unidade Humanitária e de Gestão de Catástrofes na OMS, Altaf Mouzani, que apresentou estes números numa conferência de imprensa em Genebra. O presidente Cyril Ramaphosa diz que a África do Sul está preocupada e envergonhada pelos recentes ataques xenófobos contra estrangeiros africanos. Mais de 72 mil estrangeiros foram forçados a abandonar aquele país vizinho na sequência das manifestações violentas lideradas por grupos radicais anti-imigração. Correspondente Eduardo Figurão.
22: Em Durban, durante a palestra na Universidade de KwaZulu-Natal, no âmbito da 46ª Cimeira de Chefes de Estado e de Governo da SADC, Ramaphosa sublinhou que a violência contraria o espírito de solidariedade da região.
23: As South Africans, we are deeply concerned and ashamed.
22: Como sul-africanos, estamos profundamente preocupados e envergonhados com o fato de cidadãos de outros países terem sido sujeitos, nos últimos meses, a discriminação e maus-tratos. Repito, como sul-africanos, estamos profundamente preocupados e envergonhados com o fato de pessoas de outras nações terem sido maltratadas e até forçadas a deixar o país sob a ameaça da violência. As ações criminosas de alguns membros das nossas comunidades são uma rejeição da solidariedade sobre a qual esta comunidade da África Austral é constituída. Cyril Ramaphosa voltou a defender uma abordagem holística para a migração na região. O chefe de Estado sul-africano defende que os países da SADC devem trabalhar em conjunto para combater as causas subjacentes ao fenômeno, como a pobreza, a instabilidade política e os conflitos sociais. Num outro plano, Cyril Ramaphosa saudou o progresso do diálogo nacional inclusivo em Moçambique, bem como a assinatura do compromisso político que o sustenta. A menção ao caso moçambicano surgiu quando o presidente sul-africano dissertava sobre a importância da paz e da estabilidade para atrair investimento e dar resposta às necessidades sociais básicas das populações da SADC. Durante a palestra subordinada ao tema Traduzir a Visão 2050 da SADC em Ação e Caminhos para a Solidariedade, Igualdade e Prosperidade Partilhada, Cyril Ramaphosa apelou ainda ao investimento nos jovens, nas mulheres, na saúde e no desenvolvimento social. Rádio Moçambique, Eduardo Figurão, Joanesburgo.
3: No fim do jornal, as temperaturas máximas previstas para amanhã: Pemba poderá registrar 28 graus centígrados de máxima, seguida por Tete com 27 graus. Para a cidade da Beira, prevê-se 25 graus centígrados de máxima. Maputo, Vilanculo, Guilimani, Nampula 24, Xai-Xai, Inhambane 23, Moio 20 e Lixinga 17 graus centígrados de temperatura máxima. Fica por aqui esta edição do Último Jornal. Recebo os cumprimentos de Nelson Muando na apresentação Jerônimo Wamba, na sonorização. Boa noite.
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